0: do, por exemplo, o chão da quadra que, quebrada, que é a imagem da esquerda, ele vem numa quadra perto da minha casa que tiraram a cesta, porque falavam que incomodava muito barulho, então toda uma comunidade que vivia em torno daquela quadra só deixou de existir. E por falta de incentivo, falta de apoio, falta de uma melhor preparação.
1: Mais do que um registro visual, o projeto se apresenta como um manifesto, uma forma de pensar o basquete como fenômeno cultural contemporâneo.
0: Eu espero que você, quando você vê a exposição, você consiga sentir não só o carinho e o esforço que eu tive nas fotos, obviamente, mas eu quero que você sinta o senso de comunidade que aquele trabalho traz, entendeu? O trabalho não foi só feito com uma pessoa ou em um dia, sabe? Foi feito ao longo de alguns dias com várias pessoas de vários lugares diferentes, em várias quadras diferentes, em vários momentos diferentes. Então que você consiga sentir não, a união de tudo isso em momentos tão diferentes, sabe? E que isso te leve a pensar na sua vida onde existe algo similar, entendeu? Que é uma coisa que eu tenho visto muito em vários pontos.
1: Luciana Quaresma, de Portugal, para a Rádio França Internacional.
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3: Thiago Leme.
4: O PSG fez história com o bicampeonato da Liga dos Campeões da Europa e agora entrou para a galeria de lendas do futebol. E quem também se consolida como uma lenda do Paris Saint-Germain é o capitão brasileiro Marquinhos, que levantou a taça da Champions pela segunda vez seguida e ampliou a sua história de títulos e recordes no clube francês. No fim do jogo, em Budapeste, Marquinhos ainda mostrou classe e a postura de um líder. O zagueiro brasileiro Gabriel Magalhães, do Arsenal, chutou para fora o pênalti decisivo que garantiu a conquista do PSG. Antes de comemorar com os companheiros, o capitão foi abraçar e consolar o compatriota no gramado. O experiente Marquinhos, de 32 anos, e Gabriel Magalhães, de 28 anos, devem formar a dupla de zaga titular da seleção brasileira na Copa do Mundo deste ano. Após a decisão na Hungria, durante a entrevista, Marquinhos falou sobre o seu bonito gesto.
5: Eu fico assim, logo que ele perdeu o pênalti, eu me imaginei o momento ali que eu perdi o pênalti também na Copa do Mundo. E é um momento muito difícil, né? Eu imaginei o sentimento ali que eu passei nesse pós, perda de pênalti. É muito difícil, é uma responsabilidade muito grande, né? E a gente tem que ser muito forte para sair desse momento, né? E não diferente para ele, acho que ele queria muito ganhar esse título, né? E o último pênalti, assim, quando você bate e erra, depois o outro time é campeão, você vê todo mundo celebrando. Eu simplesmente quis tirar 5 minutos da minha celebração ali para reservar esse tempo ali para ele, para abraçar ele, para desejar que ele possa se melhorar rápido aí desse momento difícil, né? Disse para ele que eu já passei por esse momento também, sei como é que é difícil, né? Mas ele fez uma temporada incrível, acho que não compensa colocar, né, todo esse peso em cima dele neste momento, né? Pela temporada que ele fez, foi um dos melhores zagueiros do mundo atualmente, né? E ele vem mostrando muito que é um jogador grande, e logo ali a gente precisa, ali na frente, 2 dias a gente vai precisar dele muito nessa Copa do Mundo. Né, então, somente dar um abraço nele, felicitar pela temporada e dizer que já passei por isso, que ele seja forte.
4: Com o bi da Champions, Marquinhos chegou a 39 títulos com o PSG e 42 na carreira, igualando Daniel Alves como brasileiro com mais conquistas na história. Eles são superados apenas pelo argentino Messi, que ganhou 46 vezes. O zagueiro também é o jogador com maior número de partidas disputadas pelo Paris Saint-Germain. São 523 jogos em 13 temporadas. Ídolo dos torcedores, Marquinhos também é um exemplo a ser seguido pelos companheiros de equipe. O lateral esquerdo Nuno Mendes falou sobre o capitão e não escondeu a felicidade em entrar para a história com o segundo título europeu.
6: Se nós somos lendas, eu não tenho uma palavra para o Marquinhos. O Marquinhos, como é óbvio, é uma pessoa muito querida por nós, pelos colegas de equipa, pelo clube. Isso vê-se no... nas coisas que ele faz, dá tudo pelo símbolo que representa, e nós, como exemplo, temos o Marquinhos, que nós seguimos este exemplo porque o Marquinhos é um jogador incrível, um grande jogador e uma grande pessoa também.
4: O meio-campista João Neves foi outro jogador português a elogiar bastante a liderança de Marquinhos.
7: O Marquinhos, desde que eu cheguei, foi um jogador e, acima de tudo, foi uma pessoa espetacular. Acarinhou-me, a mim e a todo o grupo, quem chega de novo. Marquinhos é um exemplo a seguir, não só dentro de campo, mas também fora. E fico muito contente.

0: Sendo que os adeptos tenham nos dado essas declarações, passamos a ser lendas do clube. É por isso que nós jogamos futebol, nós divertimos e depois as coisas boas vão surgindo naturalmente.
1: A final deste sábado na Puskas Arena teve emoção. O Paris Saint-Germain conquistou a Champions pela segunda vez seguida ao vencer o Arsenal nos pênaltis por 4 a 3 em Budapeste. O bicampeonato veio em duelo difícil depois de empate por 1 a 1 no tempo normal e na prorrogação. A vitória confirma o clube francês como uma potência europeia. Depois de conquistar o campeonato inglês após 22 anos, o Arsenal entrou em campo confiante. E o time de Londres abriu o placar logo aos 6 minutos do primeiro tempo com gol de Havertz. Daí em diante, o PSG teve controle total da posse de bola e mais finalizações. O empate do multicampeão na França veio aos 20 minutos da segunda etapa. Kvaratskhelia sofreu o pênalti, Dembélé cobrou e marcou. 1 a 1. No último lance do jogo, Barcola teve a melhor chance de virar para o Paris, mas perdeu. Na prorrogação, o desgaste físico obrigou substituições, como a saída de Marquinhos. Sem mais gols, a decisão foi para os pênaltis. E nas cobranças, dois brasileiros tiveram um papel decisivo. Lucas Beraldo converteu o último para o PSG, enquanto Gabriel Magalhães chutou para fora. Festa parisiense na Hungria e na capital francesa. Festa que vai continuar neste domingo com celebrações no Campo de Marte, ao lado da Torre Eiffel, no Palácio Presidencial do Eliseu e no Estádio Parque dos Príncipes. Thiago Leme, de Budapeste, para a Rádio França Internacional.
2: Les Voisins de 12 bis. Uma série bilíngue para começar a aprender francês.
3: Je ne comprends pas, ça ne marche pas.
4: C'est une carte ADA.
3: Mais comment je fais? J'ai pas d'argent là.
5: Na vida de um refugiado, até retirar dinheiro é difícil.
6: Oh, allez, on fait la fête. 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
7: Amuse-toi, Billy. Oublie un peu ton amoureux.
5: Festinha com a galera. Música, bebida e muita risada.
8: Ah, Rosa, j'ai deux mots à dire à ta locataire. C'est un immeuble tranquille ici. Il faut respecter le voisinage.
5: No dia seguinte, uma bronca do vizinho e uma ressaca monstro.
2: 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Episódio 11. O Forum des Images.
5: Fica calma. Você fez besteira. Agora vai ter que pedir desculpa. É só isso.
9: Bonjour, Billy.
7: Oh, bonjour, Amir. Je... Diane est là?
9: Non, Diane n'est pas là. Elle est partie à l'école. Je garde Charlie.
7: Je viens m'excuser. Cette nuit, j'ai réveillé Charlie.
9: Ah bon? Ah, voilà, Diane. Avec les garçons.
7: Ah, Billy. Diane, entre. Cette nuit, les bruits... Je suis désolée.
10: C'est gentil de présenter tes excuses, mais c'est pas très grave, tu sais. Tu as le droit de t'amuser avec tes amis.
7: Mais Pierre, il...
10: Ah,
7: a...
10: ça lui passera, comme d'habitude. Sacha, Lucien, allez vous laver les mains.
11: Elles sont propres, mes mains. Regarde.
10: Ne discute pas. Ce midi, on mange du jambon et de la purée.
11: Rien de la purée.
10: Amir, tout s'est bien passé avec Charlie?
9: Oui, elle n'est pas pleurée.
10: Elle n'a pas pleuré.
9: Ah oui, les verbes. C'est compliqué.
7: Tu parles mieux français que moi.
10: Vous pouvez vous perfectionner aux ateliers de conversation à la BPI, par exemple.
9: La BPI?
10: La Bibliothèque d'Information Publique au Centre Pompidou.
9: Ah oui?
10: Il y a aussi les ateliers cinéma au Forum des Images.
7: Le Forum des Images? Qu'est-ce que c'est?
10: C'est la Vidéothèque de Paris, dans le quartier des Halles, pas loin de la BPI. Je t'envoie le lien vers le site internet avec le programme. Ça s'appelle Bonjour Paris. Voilà.
7: Ah, c'est super ça!
9: On y va ensemble si tu veux.
7: Ok!

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1: Paris, 31 de maio de 2026. Estes são os destaques deste domingo. As comemorações pela vitória do PSG sobre o Arsenal na final da Liga dos Campeões, no sábado em Budapeste, se estenderam pela madrugada na França. A celebração ecoou pelas ruas de Paris, mas a festa também teve momentos de tensão, com confusão na capital e outras cidades francesas. Uma pessoa morreu em um acidente de trânsito, 780 pessoas foram detidas em todo o país e 7 policiais ficaram feridos, anunciou o Ministério do Interior. Os distúrbios se concentraram no entorno do estádio do PSG, o Parc des Princes, na Avenida Champs-Élysées e em volta da Torre Eiffel, na capital. Objetos foram lançados contra a polícia, que reagiu com gás lacrimogêneo. Ao longo da noite, veículos e estabelecimentos comerciais foram danificados. Na noite deste domingo, os jogadores do PSG estão de volta a Paris e vão participar de um desfile no Champs-de-Mars, em frente à Torre Eiffel. Cerca de 100 mil pessoas são esperadas. O ministro da Defesa israelense, Israel Katz, afirmou no domingo que o exército cruzou o rio Litani, no sul do Líbano, e capturou a fortaleza medieval de Bofor. O local é considerado estratégico para a defesa dos assentamentos da Galileia, no norte de Israel. Nos últimos dias, Tel Aviv expandiu suas operações contra o grupo islâmico libanês Hezbollah. O presidente dos Estados Unidos, Donald Trump, afirmou que o Irã se comprometeu a não desenvolver armas nucleares, um dos principais pontos de atrito nas negociações entre Washington e Teherã para pôr um fim à guerra no Oriente Médio. O Irã vinha insistindo em adiar a discussão sobre essa questão para depois da assinatura de um acordo atualmente em discussão. A Colômbia vai às urnas para eleições presidenciais neste domingo. Os eleitores vão escolher o sucessor do presidente de esquerda, Gustavo Petro. O favorito no primeiro turno é o candidato Iván Cepeda, aliado de Petro. Mas o alto número de eleitores indecisos torna o resultado final do pleito incerto. No torneio de tênis de Roland Garros, o carioca João Fonseca volta às quadras contra o norueguês Casper Ruud neste domingo. Vai ser a primeira vez que o brasileiro vai disputar as oitavas de um Grand Slam, depois de vencer o astro Novak Djokovic na sexta-feira. Continue acompanhando as notícias no nosso site rfbrasil.com e um ótimo domingo.

0: Bom dia, são 11 horas e 30 minutos em Paris, 6 e meia em Brasília. 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
0: Tempo ensolarado na capital francesa, 20 graus. Confira os principais destaques deste domingo, 31 de maio de 2026. Festa da vitória do PSG na Liga dos Campeões termina em confusão e quase 300 detidos na região de Paris. Israel expande operações no Líbano e toma controle de fortaleza estratégica. E Colômbia vai às urnas eleger o sucessor do presidente Gustavo Petro. Essas e outras notícias a seguir. As comemorações pela vitória do PSG sobre o Arsenal na final da Liga dos Campeões neste sábado em Budapeste se estenderam pela madrugada na França. O clube parisiense conquistou um bicampeonato inédito ao vencer o time inglês nos pênaltis. Ao final do jogo, gritos de celebração, buzinas e fogos de artifício ecoaram pelas ruas de Paris, tomada por torcedores com bandeiras. Mas a festa também teve momentos de tensão, houve confusão na capital e outras cidades francesas, como Rennes e Clermont-Ferrand. Mais de 400 pessoas foram detidas em todo o país, a maioria em Paris e na região metropolitana. 7 policiais ficaram feridos, anunciou o Ministério do Interior. Na tarde deste domingo, os jogadores do PSG estarão de volta à capital francesa e vão participar de um desfile no Champ-de-Mars, em frente à Torre Eiffel. Cerca de 100 mil pessoas são esperadas. O ministro da Defesa israelense, Israel Katz, afirmou neste domingo que o exército cruzou o rio Litani, no sul do Líbano, e capturou a fortaleza medieval de Beaufort. O local é considerado estratégico para a defesa dos assentamentos da Galiléia, no norte de Israel. Nos últimos dias, Tel Aviv expandiu suas operações contra o grupo islâmico libanês Hezbollah. Por 2 décadas, as forças israelenses usaram Beaufort como base durante a ocupação do sul do país vizinho, que terminou em 2000. Neste domingo, o exército israelense pediu a evacuação de toda a área ao sul do rio Zahrani, a cerca de 40 quilômetros da fronteira com Israel. O presidente dos Estados Unidos, Donald Trump, afirmou que o Irã se comprometeu a não desenvolver armas nucleares, um dos principais pontos de atrito das negociações entre Washington e Teherã para pôr um fim à guerra no Oriente Médio. Em uma entrevista à Fox News, ele disse que Teherã garantiu que não vai fabricar nem comprar armamentos nucleares. O Irã vinha insistindo em adiar a discussão sobre essa questão para depois da assinatura de um acordo, atualmente em discussão. Drones ucranianos atacaram alvos industriais e do setor energético em diversas regiões da Rússia durante a última madrugada, informaram autoridades russas. Em Saratov, que abriga várias refinarias de petróleo, o governador local afirmou que a infraestrutura civil foi danificada. Explosões também ocorreram na região de Kirov, a nordeste de Moscou, além de Rostov, Voronezh e Belgorod, que fazem fronteira com a Ucrânia. A Colômbia vai às urnas para eleições presidenciais neste domingo. Os eleitores escolherão o sucessor do presidente de esquerda, Gustavo Petro. Mais detalhes com o correspondente Márcio Rezende.
2: O candidato governista Ivan Cepeda, atualmente senador, é a opção de esquerda. Rivaliza com o candidato da extrema-direita, Abelardo de las Priela, identificado com o salvadorenho Nayib Bukele, com o argentino Javier Milei e com o norte-americano Donald Trump. Por fora dessa polarização aparece a senadora Paloma Valencia, representante da centro-direita tradicional. Apesar de Paloma Valencia ter a chance de se tornar a primeira mulher eleita no país, as propostas com foco na diversidade sexual vêm de Ivan Cepeda, um reconhecido defensor dos direitos humanos. O que todas as pesquisas apontam é que Ivan Cepeda ganharia de Abelardo de las Priela no segundo turno, mas perderia de Paloma Valencia caso ela passe. todos os cenários estão em aberto porque há cerca de 10% de indecisos e, quando perguntados se poderiam mudar de voto, outros 10% afirmam que sim.
0: Um meteoro que se dirigia à Terra explodiu no ar sobre o nordeste dos Estados Unidos, informou a NASA. Uma série de estrondos foram ouvidos na região com uma potência equivalente a 300 toneladas de dinamite. O meteoro viajava a mais de 120 mil quilômetros por hora, a uma altitude superior a 60 quilômetros, quando se desintegrou. E no torneio de tênis de Roland Garros, o carioca João Fonseca volta à quadra contra o norueguês Casper Ruud neste domingo. Vai ser a primeira vez que o brasileiro vai disputar as oitavas de um Grand Slam, depois de vencer o astro Novak Djokovic na sexta-feira. Continue com a RFI.
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0: Bom dia, você ouve a Rádio França Internacional em português do Brasil. Nessa segunda parte do programa, a gente visita a exposição de um fotógrafo brasileiro em Portugal, o basquete de rua como forma de manifesto visual. Depois, no Balada Musical, você conhece o rap no esporte. A gente vai a Budapeste para saber todos os detalhes da vitória do PSG sobre o Arsenal pela final da Liga dos Campeões na noite deste sábado. E, por fim, mais um episódio do curso de francês aqui da RFI. Mas antes de tudo isso, nos destaques na imprensa francesa, como a Ucrânia aumentou a sua capacidade de reação aos ataques russos graças ao uso de drones. Vamos ouvir.
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6: A guerra na Ucrânia volta a ser destaque nas revistas francesas nesta semana. A Le Point enfatiza o desempenho do exército ucraniano, que, segundo a publicação, impressiona o mundo. Diante da guerra de desgaste conduzida por Vladimir Putin, os ucranianos estão fazendo mais do que simplesmente resistir, afirma a reportagem. Para a revista, a arma secreta de Kiev são drones e robôs ultramodernos que fazem toda a diferença no campo de batalha. A chamada nova guerra, travada por drones, permitiu que os ucranianos resistissem aos invasores russos, que os superam em número e poder de fogo, analisa a revista. Ao mesmo tempo, de acordo com o comunicado da Missão de Monitoramento dos Direitos Humanos da ONU na Ucrânia, abril também registrou o maior número de mortes de civis desde maio de 2024, ao menos 209 mortos e 1.146 feridos. Os ataques russos têm se intensificado por via aérea, mesmo com avanços mais limitados em terra. A L'Express, por sua vez, revela os bastidores das sanções impostas pela Europa contra a Rússia desde o início da invasão da Ucrânia em fevereiro de 2022. As medidas de retaliação atingem cerca de 2.600 indivíduos e entidades considerados próximos ao Kremlin. A elaboração da lista negra de sancionados russos segue um mecanismo complexo e opaco, segundo a revista. Todos os bens dessas pessoas e empresas em solo europeu são congelados. Eles não podem mais usufruir de suas propriedades e iates, nem movimentar ou sacar recursos de suas contas bancárias na Europa. As sanções, de caráter praticamente permanente, também incluem a proibição de viagens dentro da União Europeia.
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7: A recém-inaugurada exposição do jovem artista brasileiro Dante Prochê, no Porto, Portugal, propõe um novo olhar sobre o basquete, não apenas como esporte, mas como expressão cultural global. O projeto, intitulado A Basketball Manifesto, reúne fotografia e narrativa urbana para explorar o jogo como linguagem, identidade e movimento social.
8: O título, ele vem da ideia de que o manifesto é meio que uma declaração pública, sabe? Então eu queria mostrar pelas minhas fotos a parte da cultura do basquete de rua. Eu tenho Lisboa e Nova York como os principais, e porque Nova York é o centro mundial do basquete de rua. Lisboa é algo que eu vivencio. Então é do mesmo jeito que mostrar como a gente tem duas realidades muito diferentes, como elas se comunicam de uma forma tão parecida, sabe?
7: A partir dessa proposta, o trabalho de Prochê mergulha na cultura do basquete fora das quadras profissionais, especialmente nas ruas, onde o jogo ganha outros significados.
8: O que mais me interessa é isso que eu falei sobre a cultura, não só a parte do jogo, que o jogo em si é muito bonito, mas quando você tem os encontros das pessoas ou os locais. Por exemplo, em Nova York, as quadras que eu passei são absolutamente históricas. Você tem desde jogadores profissionais que jogaram lá ou, tipo, lendas que se criaram lá mesmo, entendeu? Isso tem toda uma história, toda uma bagagem.
7: Cidades como Nova York aparecem como referência central desse universo, onde o basquete se mistura com moda, música e comportamento.
8: A minha principal referência é quando eu comecei a fotografar esse trabalho, foi principalmente o William Klein, principalmente também o trabalho dele sobre Nova York, obviamente. Mas o que eu gosto muito da estética dele é essa ideia de ser não só muito cinemático, mas também mais rough, mais menos limpo, entendeu? Eu tenho como referência para várias coisas, eu tenho o Robert Adams, eu tenho vários outros fotógrafos que têm uma estética mais limpa. Mas o dele, o que eu gosto muito é que você não só se sente muito na ação, mas também você vê aquela pegada mais... menos polida, que é isso que eu quero dizer.
7: Na exposição, a fotografia assume um papel fundamental. As imagens capturam não só o movimento do jogo, mas também as histórias, os contextos que o cercam e o senso de comunidade.
8: Eu acho que é... mais forte, assim, obviamente, você tem as imagens, as duas maiores imagens da exposição, que são a da quadra quebrada e a da jump shots over gunshots. As duas imagens a cores, que eu tento trazer uma ideia de não só o lado bom do que acontece aqui nesses dois polos do basquete que você vê, mas também o que realmente acontece. Você tem uma violência muito grande em Nova York e aqui você tem uma falta de incentivo. Então, a do, por exemplo, o chão da quadra quebrada, que é a imagem da esquerda, ele vem de uma quadra perto da minha casa que tiraram a cesta, porque falavam que incomodava muito o barulho, então toda uma comunidade que vivia em torno daquela quadra só deixou de existir. E por falta de incentivo, falta de apoio, falta de uma melhor preparação.
7: Mais do que um registro visual, o projeto se apresenta como um manifesto, uma forma de pensar o basquete como fenômeno cultural contemporâneo.
8: Eu espero que você, quando você vê a exposição, você consiga sentir não só o carinho e o esforço que eu tive nas fotos, obviamente, mas eu quero que você sinta o senso de comunidade que aquele trabalho traz, entendeu? O trabalho não foi só feito com uma pessoa ou em um dia, sabe? Foi feito ao longo de alguns dias com várias pessoas de vários lugares diferentes, em várias quadras diferentes, em vários momentos diferentes. Então que você consiga sentir não, a união de tudo isso em momentos tão diferentes, sabe? E que isso te leve a pensar na sua vida onde existe algo similar, entendeu? Que é uma coisa que eu tenho visto muito em vários pontos.
7: Luciana Quaresma, de Portugal, para a Rádio França Internacional.
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9: Thiago Leme.
10: O PSG fez história com o bicampeonato da Liga dos Campeões da Europa e agora entrou para a galeria de lendas do futebol. E quem também se consolida como uma lenda do Paris Saint-Germain é o capitão brasileiro Marquinhos, que levantou a taça da Champions pela segunda vez seguida e ampliou a sua história de títulos e recordes no clube francês. No fim do jogo, em Budapeste, Marquinhos ainda mostrou classe e a postura de um líder. O zagueiro brasileiro Gabriel Magalhães, do Arsenal, chutou para fora o pênalti decisivo que garantiu a conquista do PSG. Antes de comemorar com os companheiros, o capitão foi abraçar e consolar o compatriota no gramado. O experiente Marquinhos, de 32 anos, e Gabriel Magalhães, de 28 anos, devem formar a dupla de zaga titular da seleção brasileira na Copa do Mundo deste ano. Após a decisão na Hungria, durante a entrevista, Marquinhos falou sobre o seu bonito gesto.
11: Eu fico assim, logo que ele perdeu o pênalti, eu me imaginei o momento ali que eu perdi o pênalti também na Copa do Mundo. E é um momento muito difícil, né? Eu imaginei o sentimento ali que eu passei nesse pós, perda de pênalti. É muito difícil, é uma responsabilidade muito grande, né? E a gente tem que ser muito forte para sair desse momento, né? E não diferente para ele, acho que ele queria muito ganhar esse título, né? E o último pênalti, assim, quando você bate e erra, depois o outro time é campeão, você vê todo mundo celebrando. Eu simplesmente quis tirar 5 minutos da minha celebração ali para reservar esse tempo ali para ele, para abraçar ele, para desejar que ele possa se melhorar rápido aí desse momento difícil, né? Disse para ele que eu já passei por esse momento também, sei como é que é difícil, né? Mas ele fez uma temporada incrível, acho que não compensa colocar, né, todo esse peso em cima dele neste momento, né? Pela temporada que ele fez, foi um dos melhores zagueiros do mundo atualmente, né? E ele vem mostrando muito que é um jogador grande, e logo ali a gente precisa ali na frente, 2 dias, a gente vai precisar dele muito nessa Copa do Mundo. Né, então, somente dar um abraço nele, felicitar pela temporada e dizer que já passei por isso, que ele seja forte.
10: Com o bi da Champions, Marquinhos chegou a 39 títulos com o PSG e 42 na carreira, igualando Daniel Alves como brasileiro com mais conquistas na história. Eles são superados apenas pelo argentino Messi, que ganhou 46 vezes. O zagueiro também é o jogador com maior número de partidas disputadas pelo Paris Saint-Germain. São 523 jogos em 13 temporadas. Ídolo dos torcedores, Marquinhos também é um exemplo a ser seguido pelos companheiros de equipe. O lateral esquerdo Nuno Mendes falou sobre o capitão e não escondeu a felicidade em entrar para a história com o segundo título europeu.
9: Se nós somos lendas, eu não tenho uma palavra para o Marquinhos. O Marquinhos, como é óbvio, é uma pessoa muito querida por nós, pelos colegas de equipa, pelo clube. Isso vê-se no... nas coisas que ele faz, dá tudo pelo símbolo que representa, e nós, como exemplo, temos o Marquinhos, que nós seguimos este exemplo porque o Marquinhos é um jogador incrível, um grande jogador e uma grande pessoa também.
10: O meio-campista João Neves foi outro jogador português a elogiar bastante a liderança de Marquinhos.
12: O Marquinhos, desde que eu cheguei, foi um jogador e, acima de tudo, foi uma pessoa espetacular. Acarinhou-me, a mim e a todo o grupo, quem chega de novo. Marquinhos é um exemplo a seguir, não só dentro do campo, mas também fora. E fico muito contente que os adeptos tenham-nos dado essas declarações. Passamos a ser lendas do clube. É por isso que nós gostamos de futebol, nós divertimos-nos e depois as coisas boas vão surgindo naturalmente.
10: A final deste sábado, na Puskas Arena, teve emoção. O Paris Saint-Germain conquistou a Champions pela segunda vez seguida ao vencer o Arsenal nos pênaltis por 4-3 em Budapeste. O bicampeonato veio em duelo difícil depois de empate por 1-1 no tempo normal e na prorrogação. A vitória confirma o clube francês como uma potência europeia. Depois de conquistar o campeonato inglês após 22 anos, o Arsenal entrou em campo confiante. E o time de Londres abriu o placar logo aos 6 minutos do primeiro tempo com gol de Havertz. Daí em diante, o PSG teve controle total da posse de bola e mais finalizações. O empate do multicampeão na França veio aos 20 minutos da segunda etapa. Kvaratskhelia sofreu o pênalti, Dembélé cobrou e marcou. 1-1. No último lance do jogo, Barcola teve a melhor chance de virar para o Paris, mas perdeu. Na prorrogação, o desgaste físico obrigou substituições, como a saída de Marquinhos. Sem mais gols, a decisão foi para os pênaltis. E nas cobranças, dois brasileiros tiveram um papel decisivo. Lucas Beraldo converteu o último para o PSG, enquanto Gabriel Magalhães chutou para fora. Festa parisiense na Hungria e na capital francesa. Festa que vai continuar neste domingo com celebrações no Campo de Marte, ao lado da Torre Eiffel, no Palácio Presidencial do Eliseu e no Estádio Parque dos Príncipes. Thiago Leme, de Budapeste, para a Rádio França Internacional.
13: Le Voisin de 12 Bis. Uma série bilíngue para começar a aprender francês.
14: Je ne comprends pas, ça ne marche pas.
15: C'est une carte ADA.
14: Mais comment je fais? J'ai pas d'argent là.
16: Na vida de refugiado, até retirar dinheiro é difícil.
17: Oh, allez, on fait la fête. 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
18: Amuse-toi, Billy. Oublie un peu ton amoureux.
16: Festinha com a galera. 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
19: Ah, Rosa, j'ai deux mots à dire à ta locataire. C'est un immeuble tranquille ici. Il faut respecter le voisinage.
16: No dia seguinte, uma bronca do vizinho e uma ressaca monstro.
13: Le Voisin de 12 Bis. Episódio 11. O Forró des Images.
16: Fica calma. Você fez besteira. Agora vai ter que pedir desculpa. É só isso.
15: Bonjour, Billy.
19: Oh, bonjour, Amir. Diane est là?
15: Non, Diane n'est pas là. Elle est partie à l'école. Je garde Charlie.
19: Je viens m'excuser. Cette nuit, j'ai réveillé Charlie.
15: Ah bon? Ah, voilà, Diane. Avec les garçons.
19: Ah, Billy. Diane, entre. Cette nuit, les bruits... Je suis désolée.
20: C'est gentil de présenter tes excuses, mais c'est pas très grave, tu sais. Tu as le droit de t'amuser avec tes amis.
19: Mais Pierre, il...
20: Oh, ça lui passera, comme d'habitude. Sacha, Lucien, allez vous laver les mains.
21: Elles sont propres, mes mains. Regarde.
20: Ne discute pas. Ce midi, on mange du jambon et de la purée. Amir, tout s'est bien passé avec Charlie?
15: Oui, elle n'est pas pleuré.
20: Elle n'a pas pleuré.
15: Ah oui, les verbes. C'est compliqué.
19: Tu parles mieux français que moi.
20: Vous pouvez vous perfectionner aux ateliers de conversation à la BPI, par exemple.
15: La BPI?
20: La Bibliothèque d'Information Publique au Centre Pompidou.
15: Ah oui?
20: Il y a aussi les ateliers cinéma au Forum des Images.
19: Le Forum des Images? Qu'est-ce que c'est?
20: C'est la Vidéothèque de Paris, dans le quartier des Halles, pas loin de la BPI. Je t'envoie le lien vers le site internet avec le programme. Ça s'appelle Bonjour Paris. Voilà.
19: Ah, c'est super ça!
15: On y va ensemble si tu veux.
19: Ok!

0: 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Lúcia Miesel.
1: Paris, 31 de maio de 2026. Estes são os destaques deste domingo. As comemorações pela vitória do PSG sobre o Arsenal na final da Liga dos Campeões, no sábado em Budapeste, se estenderam pela madrugada na França. A celebração ecoou pelas ruas de Paris, mas a festa também teve momentos de tensão, com confusão na capital e outras cidades francesas. Uma pessoa morreu em um acidente de trânsito, 780 pessoas foram detidas em todo o país e 7 policiais ficaram feridos, anunciou o Ministério do Interior. Os distúrbios se concentraram no entorno do estádio do PSG, o Parc des Princes, na Avenida Champs-Élysées e em volta da Torre Eiffel, na capital. Objetos foram lançados contra a polícia, que reagiu com gás lacrimogêneo. Ao longo da noite, veículos e estabelecimentos comerciais foram danificados. Na noite deste domingo, os jogadores do PSG estão de volta a Paris e vão participar de um desfile no Champs-de-Mars, em frente à Torre Eiffel. Cerca de 100 mil pessoas são esperadas. O ministro da Defesa israelense, Israel Katz, afirmou no domingo que o exército cruzou o rio Litani, no sul do Líbano, e capturou a fortaleza medieval de Beaufort. O local é considerado estratégico para a defesa dos assentamentos da Galileia, no norte de Israel. Nos últimos dias, Tel Aviv expandiu suas operações contra o grupo islâmico libanês Hezbollah. O presidente dos Estados Unidos, Donald Trump, afirmou que o Irã se comprometeu a não desenvolver armas nucleares, um dos principais pontos de atrito nas negociações entre Washington e Teherã para pôr um fim à guerra no Oriente Médio. O Irã vinha insistindo em adiar a discussão sobre essa questão para depois da assinatura de um acordo atualmente em discussão. A Colômbia vai às urnas para eleições presidenciais neste domingo. Os eleitores vão escolher o sucessor do presidente de esquerda, Gustavo Petro. O favorito no primeiro turno é o candidato Iván Cepeda, aliado de Petro. Mas o alto número de eleitores indecisos torna o resultado final do pleito incerto. No torneio de tênis de Roland Garros, o carioca João Fonseca volta às quadras contra o norueguês Casper Ruud neste domingo. Vai ser a primeira vez que o brasileiro vai disputar as oitavas de um Grand Slam, depois de vencer o astro Novak Djokovic na sexta-feira. Continue acompanhando as notícias no nosso site rfbrasil.com e um ótimo domingo.

0: Bom dia, são 11 horas e 30 minutos em Paris, 6 e meia em Brasília. 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
0: Tempo ensolarado na capital francesa, 20 graus. Confira os principais destaques deste domingo, 31 de maio de 2026. Festa da vitória do PSG na Liga dos Campeões termina em confusão e quase 300 detidos na região de Paris. Israel expande operações no Líbano e toma controle de fortaleza estratégica. E Colômbia vai às urnas eleger o sucessor do presidente Gustavo Petro. Essas e outras notícias a seguir. As comemorações pela vitória do PSG sobre o Arsenal na final da Liga dos Campeões neste sábado em Budapeste se estenderam pela madrugada na França. O clube parisiense conquistou um bicampeonato inédito ao vencer o time inglês nos pênaltis. Ao final do jogo, gritos de celebração, buzinas e fogos de artifício ecoaram pelas ruas de Paris, tomada por torcedores com bandeiras. Mas a festa também teve momentos de tensão, houve confusão na capital e outras cidades francesas, como Rennes e Clermont-Ferrand. Mais de 400 pessoas foram detidas em todo o país, a maioria em Paris e na região metropolitana. 7 policiais ficaram feridos, anunciou o Ministério do Interior. Na tarde deste domingo, os jogadores do PSG estarão de volta à capital francesa e vão participar de um desfile no Champ de Mars, em frente à Torre Eiffel. Cerca de 100 mil pessoas são esperadas. O ministro da Defesa israelense, Israel Katz, afirmou neste domingo que o exército cruzou o rio Litani, no sul do Líbano, e capturou a fortaleza medieval de Beaufort. O local é considerado estratégico para a defesa dos assentamentos da Galiléia, no norte de Israel. Nos últimos dias, Tel Aviv expandiu suas operações contra o grupo islâmico libanês Hezbollah. Por 2 décadas, as forças israelenses usaram Beaufort como base durante a ocupação do sul do país vizinho, que terminou em 2000. Neste domingo, o exército israelense pediu a evacuação de toda a área ao sul do rio Zahrani, a cerca de 40 quilômetros da fronteira com Israel. O presidente dos Estados Unidos, Donald Trump, afirmou que o Irã se comprometeu a não desenvolver armas nucleares, um dos principais pontos de atrito das negociações entre Washington e Teherã para pôr um fim à guerra no Oriente Médio. Em uma entrevista à Fox News, ele disse que Teherã garantiu que não vai fabricar nem comprar armamentos nucleares. O Irã vinha insistindo em adiar a discussão sobre essa questão para depois da assinatura de um acordo atualmente em discussão. Drones ucranianos atacaram alvos industriais e do setor energético em diversas regiões da Rússia durante a última madrugada, informaram autoridades russas. Em Saratov, que abriga várias refinarias de petróleo, o governador local afirmou que a infraestrutura civil foi danificada. Explosões também ocorreram na região de Kirov, a nordeste de Moscou, além de Rostov, Voronezh e Belgorod, que fazem fronteira com a Ucrânia. A Colômbia vai às urnas para eleições presidenciais neste domingo. Os eleitores escolherão o sucessor do presidente de esquerda, Gustavo Petro. Mais detalhes com o correspondente Márcio Rezende.
2: O candidato governista Ivan Cepeda, atualmente senador, é a opção de esquerda. Rivaliza com o candidato da extrema-direita, Abelardo de las Priela, identificado com o salvadorenho Nayib Bukele, com o argentino Javier Milei e com o norte-americano Donald Trump. Por fora dessa polarização aparece a senadora Paloma Valencia, representante da centro-direita tradicional. Apesar de Paloma Valencia ter a chance de se tornar a primeira mulher eleita no país, as propostas com foco na diversidade sexual vêm de Ivan Cepeda, um reconhecido defensor dos direitos humanos. O que todas as pesquisas apontam é que Ivan Cepeda ganharia de Abelardo de las Priela no segundo turno, mas perderia de Paloma Valencia caso ela passe. todos os cenários estão em aberto porque há cerca de 10% de indecisos e, quando perguntados se poderiam mudar de voto, outros 10% afirmam que sim.
0: Um meteoro que se dirigia à Terra explodiu no ar sobre o nordeste dos Estados Unidos, informou a NASA. Uma série de estrondos foram ouvidos na região com uma potência equivalente a 300 toneladas de dinamite. O meteoro viajava a mais de 120 mil quilômetros por hora, a uma atitude superior a 60 quilômetros, quando se desintegrou. E no torneio de tênis de Roland Garros, o carioca João Fonseca volta à quadra contra o norueguês Casper Ruud neste domingo. Vai ser a primeira vez que o brasileiro vai disputar as oitavas de um Grand Slam, depois de vencer o astro Novak Djokovic na sexta-feira. 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
0: Bom dia, você ouve a Rádio França Internacional em português do Brasil. Nessa segunda parte do programa, a gente visita a exposição de um fotógrafo brasileiro em Portugal, o basquete de rua como forma de manifesto visual. Depois, no Balada Musical, você conhece o rap no esporte. A gente vai a Budapeste para saber todos os detalhes da vitória do PSG sobre o Arsenal pela final da Liga dos Campeões na noite deste sábado. E, por fim, mais um episódio do curso de francês aqui da RFI. Mas antes de tudo isso, nos destaques na imprensa francesa, como a Ucrânia aumentou a sua capacidade de reação aos ataques russos graças ao uso de drones. Vamos ouvir.
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5: Ana Carolina Pelis.
6: A guerra na Ucrânia volta a ser destaque nas revistas francesas nesta semana. A Le Point enfatiza o desempenho do exército ucraniano, que, segundo a publicação, impressiona o mundo. Diante da guerra de desgaste conduzida por Vladimir Putin, os ucranianos estão fazendo mais do que simplesmente resistir, afirma a reportagem. Para a revista, a arma secreta de Kiev são drones e robôs ultramodernos que fazem toda a diferença no campo de batalha. A chamada nova guerra, travada por drones, permitiu que os ucranianos resistissem aos invasores russos, que os superam em número e poder de fogo, analisa a revista. Ao mesmo tempo, de acordo com o comunicado da Missão de Monitoramento dos Direitos Humanos da ONU na Ucrânia, abril também registrou o maior número de mortes de civis desde maio de 2024, ao menos 209 mortos e 1.146 feridos. Os ataques russos têm se intensificado por via aérea, mesmo com avanços mais limitados em terra. A L'Express, por sua vez, revela os bastidores das sanções impostas pela Europa contra a Rússia desde o início da invasão da Ucrânia em fevereiro de 2022. As medidas de retaliação atingem cerca de 2.600 indivíduos e entidades considerados próximos ao Kremlin. A elaboração da lista negra de sancionados russos segue um mecanismo complexo e opaco, segundo a revista. Todos os bens dessas pessoas e empresas em solo europeu são congelados. Eles não podem mais usufruir de suas propriedades e iates, nem movimentar ou sacar recursos de suas contas bancárias na Europa. As sanções, de caráter praticamente permanente, também incluem a proibição de viagens dentro da União Europeia.
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7: A recém-inaugurada exposição do jovem artista brasileiro Dante Prochê, no Porto, Portugal, propõe um novo olhar sobre o basquete, não apenas como esporte, mas como expressão cultural global. O projeto, intitulado A Basketball Manifesto, reúne fotografia e narrativa urbana para explorar o jogo como linguagem, identidade e movimento social.
8: O título, ele vem da ideia de que o manifesto é meio que uma declaração pública, sabe? Então eu queria mostrar pelas minhas fotos a parte da cultura do basquete de rua. Eu tenho Lisboa e Nova York como os principais, e porque Nova York é o centro mundial do basquete de rua. Lisboa é algo que eu vivencio. Então é do mesmo jeito que mostrar como a gente tem duas realidades muito diferentes, como elas comunicam de uma forma tão parecida, sabe?
7: A partir dessa proposta, o trabalho de Prochê mergulha na cultura do basquete fora das quadras profissionais, especialmente nas ruas, onde o jogo ganha outros significados.
8: O que mais me interessa é isso que eu falei sobre a cultura, não só a parte do jogo, que o jogo isso é muito bonito, mas quando você tem os encontros das pessoas ou os locais. Por exemplo, em Nova York, as quadras que eu passei são absolutamente históricas. Você tem desde jogadores profissionais que jogaram lá ou, tipo, lendas que se criaram lá mesmo, entendeu?

0: campeonato da Liga dos Campeões da Europa e agora entrou para a galeria de lendas do futebol. E quem também se consolida como uma lenda do Paris Saint-Germain é o capitão brasileiro Marquinhos, que levantou a taça da Champions pela segunda vez seguida e ampliou a sua história de títulos e recordes no clube francês. No fim do jogo, em Budapeste, Marquinhos ainda mostrou classe e a postura de um líder. O zagueiro brasileiro Gabriel Magalhães, do Arsenal, chutou para fora o pênalti decisivo que garantiu a conquista do PSG. Antes de comemorar com os companheiros, o capitão foi abraçar e consolar o compatriota no gramado. O experiente Marquinhos, de 32 anos, e Gabriel Magalhães, de 28 anos, devem formar a dupla de zaga titular da seleção brasileira na Copa do Mundo deste ano. Após a decisão na Hungria, durante a entrevista, Marquinhos falou sobre o seu bonito gesto.
1: Eu fico assim, logo que ele perdeu o pênalti, eu me imaginei o momento ali que eu perdi o pênalti também na Copa do Mundo. E é um momento muito difícil, né? Eu imaginei o sentimento ali que eu passei nesse pós perda de pênalti. É muito difícil, é uma responsabilidade muito grande, né? E a gente tem que ser muito forte para sair desse momento, né? E não diferente para ele, acho que ele queria muito ganhar esse título, né? E o último pênalti, assim, quando você bate e erra, depois o outro time é campeão, você vê todo mundo celebrando. Eu simplesmente quis tirar 5 minutos da minha celebração ali para reservar esse tempo ali para ele, para abraçar ele, para desejar que ele possa se melhorar rápido aí desse momento difícil, né? Disse para ele que eu já passei por esse momento também, sei como é que é difícil, né? Mas ele fez uma temporada incrível, acho que não compensa colocar, né, todo esse peso em cima dele neste momento, né? Pela temporada que ele fez, foi um dos melhores zagueiros do mundo atualmente, né? E ele vem mostrando muito que é um jogador grande, e logo ali a gente precisa ali na frente, 2 dias a gente vai precisar dele muito nessa Copa do Mundo. Né, então, somente dar um abraço nele, felicitar pela temporada e dizer que já passei por isso, que ele seja forte.
0: Com o bi da Champions, Marquinhos chegou a 39 títulos com o PSG e 42 na carreira, igualando Daniel Alves como brasileiro com mais conquistas na história. Eles são superados apenas pelo argentino Messi, que ganhou 46 vezes. O zagueiro também é o jogador com maior número de partidas disputadas pelo Paris Saint-Germain. São 523 jogos em 13 temporadas. Ídolo dos torcedores, Marquinhos também é um exemplo a ser seguido pelos companheiros de equipe. O lateral esquerdo Nuno Mendes falou sobre o capitão e não escondeu a felicidade em entrar para a história com o segundo título europeu.
2: Se nós somos lendas, eu não tenho uma palavra para o Marquinhos. O Marquinhos, como é óbvio, é uma pessoa muito querida por nós, pelos colegas de equipa, pelo clube. Isso vê-se nas coisas que ele faz, dá tudo pelo símbolo que representa, e nós, como exemplo, temos o Marquinhos, que nós seguimos este exemplo porque o Marquinhos é um jogador incrível, um grande jogador e uma grande pessoa também.
0: O meio-campista João Neves foi outro jogador português a elogiar bastante a liderança de Marquinhos.
3: O Marquinhos, desde que eu cheguei, foi um jogador e, acima de tudo, foi uma pessoa espetacular. Acarinhou-me, a mim e a todo o grupo, quem chega de novo. Marquinhos é um exemplo a seguir, não só dentro de campo, mas também fora. E fico muito contente que os adeptos tenham-nos dado essas declarações. Passamos a ser lendas do clube. É por isso que nós gostamos de futebol, nós divertimos-nos e depois as coisas boas vão surgindo naturalmente.
0: A final deste sábado, na Puskas Arena, teve emoção. O Paris Saint-Germain conquistou a Champions pela segunda vez seguida ao vencer o Arsenal nos pênaltis por 4-3 em Budapeste. O bicampeonato veio em duelo difícil depois de empate por 1-1 no tempo normal e na prorrogação. A vitória confirma o clube francês como uma potência europeia. Depois de conquistar o campeonato inglês após 22 anos, o Arsenal entrou em campo confiante. E o time de Londres abriu o placar logo aos 6 minutos do primeiro tempo com gol de Havertz. Daí em diante, o PSG teve controle total da posse de bola e mais finalizações. O empate do multicampeão na França veio aos 20 minutos da segunda etapa. Kvaratskhelia sofreu o pênalti, Dembélé cobrou e marcou. 1-1. No último lance do jogo, Barcola teve a melhor chance de virar para o Paris, mas perdeu. Na prorrogação, o desgaste físico obrigou substituições, como a saída de Marquinhos. Sem mais gols, a decisão foi para os pênaltis. E nas cobranças, dois brasileiros tiveram um papel decisivo. Lucas Beraldo converteu o último para o PSG, enquanto Gabriel Magalhães chutou para fora. Festa parisiense na Hungria e na capital francesa. Festa que vai continuar neste domingo com celebrações no Campo de Marte

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1: Paris, 31 de maio de 2026. Estes são os destaques deste domingo. As comemorações pela vitória do PSG sobre o Arsenal na final da Liga dos Campeões, no sábado em Budapeste, se estenderam pela madrugada na França. A celebração ecoou pelas ruas de Paris, mas a festa também teve momentos de tensão, com confusão na capital e outras cidades francesas. Uma pessoa morreu em um acidente de trânsito, 780 pessoas foram detidas em todo o país e 7 policiais ficaram feridos, anunciou o Ministério do Interior. Os distúrbios se concentraram no entorno do estádio do PSG, o Parc des Princes, na Avenida Champs-Élysées e em volta da Torre Eiffel, na capital. Objetos foram lançados contra a polícia, que reagiu com gás lacrimogêneo. Ao longo da noite, veículos e estabelecimentos comerciais foram danificados. Na noite deste domingo, os jogadores do PSG estão de volta a Paris e vão participar de um desfile no Champs-de-Mars, em frente à Torre Eiffel. Cerca de 100 mil pessoas são esperadas. O ministro da Defesa israelense, Israel Katz, afirmou no domingo que o exército cruzou o rio Litani, no sul do Líbano, e capturou a fortaleza medieval de Beaufort. O local é considerado estratégico para a defesa dos assentamentos da Galileia, no norte de Israel. Nos últimos dias, Tel Aviv expandiu suas operações contra o grupo islâmico libanês Hezbollah. O presidente dos Estados Unidos, Donald Trump, afirmou que o Irã se comprometeu a não desenvolver armas nucleares, um dos principais pontos de atrito nas negociações entre Washington e Teherã para pôr um fim à guerra no Oriente Médio. O Irã vinha insistindo em adiar a discussão sobre essa questão para depois da assinatura de um acordo atualmente em discussão. A Colômbia vai às urnas para eleições presidenciais neste domingo. Os eleitores vão escolher o sucessor do presidente de esquerda, Gustavo Petro. O favorito no primeiro turno é o candidato Iván Cepeda, aliado de Petro. Mas o alto número de eleitores indecisos torna o resultado final do pleito incerto. No torneio de tênis de Roland Garros, o carioca João Fonseca volta às quadras contra o norueguês Casper Ruud neste domingo. Vai ser a primeira vez que o brasileiro vai disputar as oitavas de um Grand Slam, depois de vencer o astro Novak Djokovic na sexta-feira. Continue acompanhando as notícias no nosso site rfbrasil.com e um ótimo domingo.

0: Bom dia, são 11 horas e 30 minutos em Paris, 6 e meia em Brasília. 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
0: Tempo ensolarado na capital francesa, 20 graus. Confira os principais destaques deste domingo, 31 de maio de 2026. Festa da vitória do PSG na Liga dos Campeões termina em confusão e quase 300 detidos na região de Paris. Israel expande operações no Líbano e toma controle de fortaleza estratégica. E Colômbia vai às urnas eleger o sucessor do presidente Gustavo Petro. Essas e outras notícias a seguir. As comemorações pela vitória do PSG sobre o Arsenal na final da Liga dos Campeões neste sábado em Budapeste se estenderam pela madrugada na França. O clube parisiense conquistou um bicampeonato inédito ao vencer o time inglês nos pênaltis. Ao final do jogo, gritos de celebração, buzinas e fogos de artifício ecoaram pelas ruas de Paris, tomada por torcedores com bandeiras. Mas a festa também teve momentos de tensão, houve confusão na capital e outras cidades francesas, como Rennes e Clermont-Ferrand. Mais de 400 pessoas foram detidas em todo o país, a maioria em Paris e na região metropolitana. 7 policiais ficaram feridos, anunciou o Ministério do Interior. Na tarde deste domingo, os jogadores do PSG estarão de volta à capital francesa e vão participar de um desfile no Champ-de-Mars, em frente à Torre Eiffel. Cerca de 100 mil pessoas são esperadas. O ministro da Defesa israelense, Israel Katz, afirmou neste domingo que o exército cruzou o rio Litani, no sul do Líbano, e capturou a fortaleza medieval de Beaufort. O local é considerado estratégico para a defesa dos assentamentos da Galiléia, no norte de Israel. Nos últimos dias, Tel Aviv expandiu suas operações contra o grupo islâmico libanês Hezbollah. Por 2 décadas, as forças israelenses usaram Beaufort como base durante a ocupação do sul do país vizinho, que terminou em 2000. Neste domingo, o exército israelense pediu a evacuação de toda a área ao sul do rio Zahrani, a cerca de 40 quilômetros da fronteira com Israel. O presidente dos Estados Unidos, Donald Trump, afirmou que o Irã se comprometeu a não desenvolver armas nucleares, um dos principais pontos de atrito das negociações entre Washington e Teherã para pôr um fim à guerra no Oriente Médio. Em uma entrevista à Fox News, ele disse que Teherã garantiu que não vai fabricar nem comprar armamentos nucleares. O Irã vinha insistindo em adiar a discussão sobre essa questão para depois da assinatura de um acordo atualmente em discussão. Drones ucranianos atacaram alvos industriais e do setor energético em diversas regiões da Rússia durante a última madrugada, informaram autoridades russas. Em Saratov, que abriga várias refinarias de petróleo, o governador local afirmou que a infraestrutura civil foi danificada. Explosões também ocorreram na região de Kirov, a nordeste de Moscou, além de Rostov, Voronezh e Belgorod, que fazem fronteira com a Ucrânia. A Colômbia vai às urnas para eleições presidenciais neste domingo. Os eleitores escolherão o sucessor do presidente de esquerda, Gustavo Petro. Mais detalhes com o correspondente Márcio Rezende.
2: O candidato governista Ivan Cepeda, atualmente senador, é a opção de esquerda. Rivaliza com o candidato da extrema-direita, Abelardo de las Priela, identificado com o salvadorenho Nayib Bukele, com o argentino Javier Milei e com o norte-americano Donald Trump. Por fora dessa polarização aparece a senadora Paloma Valencia, representante da centro-direita tradicional. Apesar de Paloma Valencia ter a chance de se tornar a primeira mulher eleita no país, as propostas com foco na diversidade sexual vêm de Ivan Cepeda, um reconhecido defensor dos direitos humanos. O que todas as pesquisas apontam é que Ivan Cepeda ganharia de Abelardo de las Priela no segundo turno, mas perderia de Paloma Valencia caso ela passe. todos os cenários estão em aberto porque há cerca de 10% de indecisos e, quando perguntados se poderiam mudar de voto, outros 10% afirmam que sim.
0: Um meteoro que se dirigia à Terra explodiu no ar sobre o nordeste dos Estados Unidos, informou a NASA. Uma série de estrondos foram ouvidos na região com uma potência equivalente a 300 toneladas de dinamite. O meteoro viajava a mais de 120 mil quilômetros por hora, a uma atitude superior a 60 quilômetros, quando se desintegrou. E no torneio de tênis de Roland Garros, o carioca João Fonseca volta à quadra contra o norueguês Casper Ruud neste domingo. Vai ser a primeira vez que o brasileiro vai disputar as oitavas de um Grand Slam, depois de vencer o astro Novak Djokovic na sexta-feira. Continue com a RFI.
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0: Bom dia, você ouve a Rádio França Internacional em português do Brasil. Nessa segunda parte do programa, a gente visita a exposição de um fotógrafo brasileiro em Portugal, o basquete de rua como forma de manifesto visual. Depois, no Balada Musical, você conhece o rap no esporte. A gente vai a Budapeste para saber todos os detalhes da vitória do PSG sobre o Arsenal pela final da Liga dos Campeões na noite deste sábado. E, por fim, mais um episódio do curso de francês aqui da RFI. Mas antes de tudo isso, nos destaques na imprensa francesa, como a Ucrânia aumentou a sua capacidade de reação aos ataques russos graças ao uso de drones. Vamos ouvir.
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5: Ana Carolina Pelis.
6: A guerra na Ucrânia volta a ser destaque nas revistas francesas nesta semana. A Le Point enfatiza o desempenho do exército ucraniano, que, segundo a publicação, impressiona o mundo. Diante da guerra de desgaste conduzida por Vladimir Putin, os ucranianos estão fazendo mais do que simplesmente resistir, afirma a reportagem. Para a revista, a arma secreta de Kiev são drones e robôs ultramodernos que fazem toda a diferença no campo de batalha. A chamada nova guerra, travada por drones, permitiu que os ucranianos resistissem aos invasores russos, que os superam em número e poder de fogo, analisa a revista. Ao mesmo tempo, de acordo com o comunicado da Missão de Monitoramento dos Direitos Humanos da ONU na Ucrânia, abril também registrou o maior número de mortes de civis desde maio de 2024, ao menos 209 mortos e 1.146 feridos. Os ataques russos têm se intensificado por via aérea, mesmo com avanços mais limitados em terra. A L'Express, por sua vez, revela os bastidores das sanções impostas pela Europa contra a Rússia desde o início da invasão da Ucrânia em fevereiro de 2022. As medidas de retaliação atingem cerca de 2.600 indivíduos e entidades considerados próximos ao Kremlin. A elaboração da lista negra de sancionados russos segue um mecanismo complexo e opaco, segundo a revista. Todos os bens dessas pessoas e empresas em solo europeu são congelados. Eles não podem mais usufruir de suas propriedades e iates, nem movimentar ou sacar recursos de suas contas bancárias na Europa. As sanções, de caráter praticamente permanente, também incluem a proibição de viagens dentro da União Europeia.
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7: A recém-inaugurada exposição do jovem artista brasileiro Dante Prochê, no Porto, Portugal, propõe um novo olhar sobre o basquete, não apenas como esporte, mas como expressão cultural global. O projeto, intitulado A Basketball Manifesto, reúne fotografia e narrativa urbana para explorar o jogo como linguagem, identidade e movimento social.
8: O título, ele vem da ideia de que o manifesto é meio que uma declaração pública, sabe? Então eu queria mostrar pelas minhas fotos a parte da cultura do basquete de rua. Eu tenho Lisboa e Nova York como os principais, e porque Nova York é o centro mundial do basquete de rua. Lisboa é algo que eu vivencio. Então é do mesmo jeito que mostrar como a gente tem duas realidades muito diferentes, como elas se comunicam de uma forma tão parecida, sabe?
7: A partir dessa proposta, o trabalho de Prochê mergulha na cultura do basquete fora das quadras profissionais, especialmente nas ruas, onde o jogo ganha outros significados.
8: O que mais me interessa é isso que eu falei sobre a cultura, não só a parte do jogo, que o jogo em si é muito bonito, mas quando você tem os encontros das pessoas ou os locais. Por exemplo, em Nova York, as quadras que eu passei são absolutamente históricas. Você tem desde jogadores profissionais que jogaram lá ou, tipo, lendas que se criaram lá mesmo, entendeu? Isso tem toda uma história, toda uma bagagem.
7: Cidades como Nova York aparecem como referência central desse universo, onde o basquete se mistura com moda, música e comportamento.
8: A minha principal referência é quando eu comecei a fotografar esse trabalho, foi principalmente William Klein, principalmente também o trabalho dele sobre Nova York, obviamente. Mas o que eu gosto muito da estética dele é essa ideia de ser não só muito cinemático, mas também mais rough, mais menos limpo, entendeu? Eu tenho como referência para várias coisas, eu tenho Robert Adams, eu tenho vários outros fotógrafos que têm uma estética mais limpa. Mas o dele, o que eu gosto muito é que você não só se sente muito na ação, mas também você vê aquela pegada mais... menos polida. Que é isso que eu quero dizer.
7: Na exposição, a fotografia assume um papel fundamental. As imagens capturam não só o movimento do jogo, mas também as histórias, os contextos que o cercam e o senso de comunidade.
8: Eu acho que é... mais forte, assim, obviamente, você tem as imagens, as duas maiores imagens da exposição, que são a da quadra quebrada e a da jump shots over gunshots. As duas imagens a cores, que eu tento trazer uma ideia de não só o lado bom do que acontece aqui nesses dois polos do basquete que você vê, mas também o que realmente acontece. Você tem uma violência muito grande em Nova York e aqui você tem uma falta de incentivo. Então, a do, por exemplo, o chão da quadra quebrada, que é a imagem da esquerda, ele vem de uma quadra perto da minha casa que tiraram a cesta, porque falavam que incomodava muito barulho, então toda uma comunidade que vivia em torno daquela quadra só deixou de existir. E por falta de incentivo, falta de apoio, falta de uma melhor preparação.
7: Mais do que um registro visual, o projeto se apresenta como um manifesto, uma forma de pensar o basquete como fenômeno cultural contemporâneo.
8: Eu espero que você, quando você vê a exposição, você consiga sentir não só o carinho e o esforço que eu tive nas fotos, obviamente, mas eu quero que você sinta o senso de comunidade que aquele trabalho traz, entendeu? O trabalho não foi só feito com uma pessoa ou em um dia, sabe? Foi feito ao longo de alguns dias com várias pessoas de vários lugares diferentes, em várias quadras diferentes, em vários momentos diferentes. Então que você consiga sentir não, a união de tudo isso em momentos tão diferentes, sabe? E que isso te leve a pensar na sua vida onde existe algo similar, entendeu? Que é uma coisa que eu tenho visto muito em vários pontos.
7: Luciana Quaresma, de Portugal, para a Rádio França Internacional.
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9: Thiago Leme.
10: O PSG fez história com o bicampeonato da Liga dos Campeões da Europa e agora entrou para a galeria de lendas do futebol. E quem também se consolida como uma lenda do Paris Saint-Germain é o capitão brasileiro Marquinhos, que levantou a taça da Champions pela segunda vez seguida e ampliou a sua história de títulos e recordes no clube francês. No fim do jogo, em Budapeste, Marquinhos ainda mostrou classe e a postura de um líder. O zagueiro brasileiro Gabriel Magalhães, do Arsenal, chutou para fora o pênalti decisivo que garantiu a conquista do PSG. Antes de comemorar com os companheiros, o capitão foi abraçar e consolar o compatriota no gramado. O experiente Marquinhos, de 32 anos, e Gabriel Magalhães, de 28 anos, devem formar a dupla de zaga titular da seleção brasileira na Copa do Mundo deste ano. Após a decisão na Hungria, durante a entrevista, Marquinhos falou sobre o seu bonito gesto.
11: Eu fico assim, logo que ele perdeu o pênalti, eu me imaginei o momento ali que eu perdi o pênalti também na Copa do Mundo. E é um momento muito difícil, né? Eu imaginei o sentimento ali que eu passei nesse pós, perda de pênalti. É muito difícil, é uma responsabilidade muito grande, né? E a gente tem que ser muito forte para sair desse momento, né? E não diferente para ele, acho que ele queria muito ganhar esse título, né? E o último pênalti, assim, quando você bate e erra, depois o outro time é campeão, você vê todo mundo celebrando. Eu simplesmente quis tirar 5 minutos da minha celebração ali para reservar esse tempo ali para ele, para abraçar ele, para desejar que ele possa se melhorar rápido aí desse momento difícil, né? Disse para ele que eu já passei por esse momento também, sei como é que é difícil, né? Mas ele fez uma temporada incrível, acho que não compensa colocar, né, todo esse peso em cima dele neste momento, né? Pela temporada que ele fez, foi um dos melhores zagueiros do mundo atualmente, né? E ele vem mostrando muito que é um jogador grande, e logo ali a gente precisa, ali na frente, 2 dias, a gente vai precisar dele muito nessa Copa do Mundo. Né, então, somente dar um abraço nele, felicitar pela temporada e dizer que já passei por isso, que ele seja forte.
10: Com o bi da Champions, Marquinhos chegou a 39 títulos com o PSG e 42 na carreira, igualando Daniel Alves como brasileiro com mais conquistas na história. Eles são superados apenas pelo argentino Messi, que ganhou 46 vezes. O zagueiro também é o jogador com maior número de partidas disputadas pelo Paris Saint-Germain. São 523 jogos em 13 temporadas. Ídolo dos torcedores, Marquinhos também é um exemplo a ser seguido pelos companheiros de equipe. O lateral esquerdo Nuno Mendes falou sobre o capitão e não escondeu a felicidade em entrar para a história com o segundo título europeu.
9: Se nós somos lendas, eu não tenho uma palavra para o Marquinhos. O Marquinhos, como é óbvio, é uma pessoa muito querida por nós, pelos colegas de equipa, pelo clube. Isso vê-se nas coisas que ele faz, dá tudo pelo símbolo que representa, e nós, como exemplo, temos o Marquinhos, que nós seguimos este exemplo porque o Marquinhos é um jogador incrível, um grande jogador e uma grande pessoa também.
10: O meio-campista João Neves foi outro jogador português a elogiar bastante a liderança de Marquinhos.
12: O Marquinhos, desde que eu cheguei, foi um jogador e, acima de tudo, foi uma pessoa espetacular. Acarinhou-me, a mim e a todo o grupo, quem chega de novo. Marquinhos é um exemplo a seguir, não só dentro de campo, mas também fora. E fico muito contente que os adeptos tenham-nos dado essas declarações, que passamos a ser lendas do clube. É por isso que nós gostamos de futebol, nós divertimos-nos e depois as coisas boas vão surgindo naturalmente.
10: A final deste sábado, na Puskas Arena, teve emoção. O Paris Saint-Germain conquistou a Champions pela segunda vez seguida ao vencer o Arsenal nos pênaltis por 4-3 em Budapeste. O bicampeonato veio em duelo difícil depois de empate por 1-1 no tempo normal e na prorrogação. A vitória confirma o clube francês como uma potência europeia. Depois de conquistar o campeonato inglês após 22 anos, o Arsenal entrou em campo confiante. E o time de Londres abriu o placar logo aos 6 minutos do primeiro tempo com gol de Havertz. Daí em diante, o PSG teve controle total da posse de bola e mais finalizações. O empate do multicampeão na França veio aos 20 minutos da segunda etapa. Kvaratskhelia sofreu o pênalti, Dembélé cobrou e marcou. 1-1. No último lance do jogo, Barcola teve a melhor chance de virar para o Paris, mas perdeu. Na prorrogação, o desgaste físico obrigou substituições, como a saída de Marquinhos. Sem mais gols, a decisão foi para os pênaltis. E nas cobranças, 2 brasileiros tiveram um papel decisivo. Lucas Beraldo converteu o último para o PSG, enquanto Gabriel Magalhães chutou para fora. Festa parisiense na Hungria e na capital francesa. Festa que vai continuar neste domingo com celebrações no Campo de Marte, ao lado da Torre Eiffel, no Palácio Presidencial do Eliseu e no Estádio Parque dos Príncipes. Thiago Leme, de Budapeste, para a Rádio França Internacional.
13: Le Voisin de 12 Bis. Uma série bilíngue para começar a aprender francês.
14: Je ne comprends pas, ça ne marche pas.
15: C'est une carte ADA.
14: Mais comment je fais? J'ai pas d'argent là.
16: Na vida de refugiado, até retirar dinheiro é difícil.
17: Oh, allez, on fait la fête. Prends un truc plus fort, c'est plus drôle.
18: Amuse-toi, Billy. Oublie un peu ton amoureux.
16: Festinha com a galera. Música, bebida e muita risada.
19: Ah, Rosa, j'ai 2 mots à dire à ta locataire. C'est un immeuble tranquille ici. Il faut respecter le voisinage.
16: No dia seguinte, uma bronca do vizinho e uma ressaca monstro.
13: Le Voisin de 12 Bis. Episódio 11. O Forum des Images.
16: Fica calma. Você fez besteira. Agora vai ter que pedir desculpa. É só isso.
15: Bonjour, Billy.
19: Oh, bonjour, Amir. Diane est là?
15: Non, Diane n'est pas là. Elle est partie à l'école. Je garde Charlie.
19: Je viens m'excuser. Cette nuit, j'ai réveillé Charlie.
15: Ah bon? Ah, voilà, Diane. Avec les garçons.
19: Ah, Billy. Diane, entre. Cette nuit, les bruits... Je suis désolée.
20: C'est gentil de présenter tes excuses, mais c'est pas très grave, tu sais. Tu as le droit de t'amuser avec tes amis.
19: Mais Pierre, il a...
20: Ça lui passera, comme d'habitude. Sacha, Lucien, allez vous laver les mains.
21: Elles sont propres, mes mains. Regarde.
20: Ne discute pas. Ce midi, on mange du jambon et de la purée. Amir, tout s'est bien passé avec Charlie?
15: Oui, elle n'est pas pleuré.
20: Elle n'a pas pleuré.
15: Ah oui, les verbes. C'est compliqué.
19: Tu parles mieux français que moi.
20: Vous pouvez vous perfectionner aux ateliers de conversation à la BPI, par exemple.
15: La BPI?
20: La Bibliothèque d'information publique au Centre Pompidou.
15: Ah oui?
20: Il y a aussi les ateliers cinéma au Forum des Images.
19: Le Forum des Images? Qu'est-ce que c'est?
20: C'est la Vidéothèque de Paris, dans le quartier des Halles, pas loin de la BPI. Je t'envoie le lien vers le site internet. Avec le programme, ça s'appelle Bonjour Paris. Voilà.
19: Ah, c'est super ça!
15: On y va ensemble si tu veux.
19: Ok!

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1: Paris, 31 de maio de 2026. Estes são os destaques deste domingo. As comemorações pela vitória do PSG sobre o Arsenal na final da Liga dos Campeões, no sábado em Budapeste, se estenderam pela madrugada na França. A celebração ecoou pelas ruas de Paris, mas a festa também teve momentos de tensão, com confusão na capital e outras cidades francesas. Uma pessoa morreu em um acidente de trânsito, 780 pessoas foram detidas em todo o país e 7 policiais ficaram feridos, anunciou o Ministério do Interior. Os distúrbios se concentraram no entorno do estádio do PSG, o Parc des Princes, na Avenida Champs-Élysées e em volta da Torre Eiffel, na capital. Objetos foram lançados contra a polícia, que reagiu com gás lacrimogêneo. Ao longo da noite, veículos e estabelecimentos comerciais foram danificados. Na noite deste domingo, os jogadores do PSG estão de volta a Paris e vão participar de um desfile no Champs-de-Mars, em frente à Torre Eiffel. Cerca de 100 mil pessoas são esperadas. O ministro da Defesa israelense, Israel Katz, afirmou no domingo que o exército cruzou o rio Litani, no sul do Líbano, e capturou a fortaleza medieval de Beaufort. O local é considerado estratégico para a defesa dos assentamentos da Galileia, no norte de Israel. Nos últimos dias, Tel Aviv expandiu suas operações contra o grupo islâmico libanês Hezbollah. O presidente dos Estados Unidos, Donald Trump, afirmou que o Irã se comprometeu a não desenvolver armas nucleares, um dos principais pontos de atrito nas negociações entre Washington e Teherã para pôr um fim à guerra no Oriente Médio. O Irã vinha insistindo em adiar a discussão sobre essa questão para depois da assinatura de um acordo atualmente em discussão. A Colômbia vai às urnas para eleições presidenciais neste domingo. Os eleitores vão escolher o sucessor do presidente de esquerda, Gustavo Petro. O favorito no primeiro turno é o candidato Iván Cepeda, aliado de Petro. Mas o alto número de eleitores indecisos torna o resultado final do pleito incerto. No torneio de tênis de Roland Garros, o carioca João Fonseca volta às quadras contra o norueguês Casper Ruud neste domingo. Vai ser a primeira vez que o brasileiro vai disputar as oitavas de um Grand Slam, depois de vencer o astro Novak Djokovic na sexta-feira. Continue acompanhando as notícias no nosso site rfbrasil.com e um ótimo domingo.

0: Bom dia, são 11 horas e 30 minutos em Paris, 6 e meia em Brasília. 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
0: Tempo ensolarado na capital francesa, 20 graus. Confira os principais destaques deste domingo, 31 de maio de 2026. Festa da vitória do PSG na Liga dos Campeões termina em confusão e quase 300 detidos na região de Paris. Israel expande operações no Líbano e toma controle de fortaleza estratégica. E Colômbia vai às urnas eleger o sucessor do presidente Gustavo Petro. Essas e outras notícias a seguir. As comemorações pela vitória do PSG sobre o Arsenal na final da Liga dos Campeões neste sábado em Budapeste se estenderam pela madrugada na França. O clube parisiense conquistou um bicampeonato inédito ao vencer o time inglês nos pênaltis. Ao final do jogo, gritos de celebração, buzinas e fogos de artifício ecoaram pelas ruas de Paris, tomada por torcedores com bandeiras. Mas a festa também teve momentos de tensão, houve confusão na capital e outras cidades francesas, como Rennes e Clermont-Ferrand. Mais de 400 pessoas foram detidas em todo o país, a maioria em Paris e na região metropolitana. 7 policiais ficaram feridos, anunciou o Ministério do Interior. Na tarde deste domingo, os jogadores do PSG estarão de volta à capital francesa e vão participar de um desfile no Champ-de-Mars, em frente à Torre Eiffel. Cerca de 100 mil pessoas são esperadas. O ministro da Defesa israelense, Israel Katz, afirmou neste domingo que o exército cruzou o rio Litani, no sul do Líbano, e capturou a fortaleza medieval de Beaufort. O local é considerado estratégico para a defesa dos assentamentos da Galiléia, no norte de Israel. Nos últimos dias, Tel Aviv expandiu suas operações contra o grupo islâmico libanês Hezbollah. Por 2 décadas, as forças israelenses usaram Beaufort como base durante a ocupação do sul do país vizinho, que terminou em 2000. Neste domingo, o exército israelense pediu a evacuação de toda a área ao sul do rio Zahrani, a cerca de 40 quilômetros da fronteira com Israel. O presidente dos Estados Unidos, Donald Trump, afirmou que o Irã se comprometeu a não desenvolver armas nucleares, um dos principais pontos de atrito das negociações entre Washington e Teherã para pôr um fim à guerra no Oriente Médio. Em uma entrevista à Fox News, ele disse que Teherã garantiu que não vai fabricar nem comprar armamentos nucleares. O Irã vinha insistindo em adiar a discussão sobre essa questão para depois da assinatura de um acordo atualmente em discussão. Drones ucranianos atacaram alvos industriais e do setor energético em diversas regiões da Rússia durante a última madrugada, informaram autoridades russas. Em Saratov, que abriga várias refinarias de petróleo, o governador local afirmou que a infraestrutura civil foi danificada. Explosões também ocorreram na região de Kirov, a nordeste de Moscou, além de Rostov, Voronezh e Belgorod, que fazem fronteira com a Ucrânia. A Colômbia vai às urnas para eleições presidenciais neste domingo. Os eleitores escolherão o sucessor do presidente de esquerda, Gustavo Petro. Mais detalhes com o correspondente Márcio Rezende.
2: O candidato governista Ivan Cepeda, atualmente senador, é a opção de esquerda. Rivaliza com o candidato da extrema-direita, Abelardo de las Priela, identificado com o salvadorenho Nayib Bukele, com o argentino Javier Milei e com o norte-americano Donald Trump. Por fora dessa polarização aparece a senadora Paloma Valencia, representante da centro-direita tradicional. Apesar de Paloma Valencia ter a chance de se tornar a primeira mulher eleita no país, as propostas com foco na diversidade sexual vêm de Ivan Cepeda, um reconhecido defensor dos direitos humanos. O que todas as pesquisas apontam é que Ivan Cepeda ganharia de Abelardo de las Priela no segundo turno, mas perderia de Paloma Valencia caso ela passe. todos os cenários estão em aberto porque há cerca de 10% de indecisos e, quando perguntados se poderiam mudar de voto, outros 10% afirmam que sim.
0: Um meteoro que se dirigia à Terra explodiu no ar sobre o nordeste dos Estados Unidos, informou a NASA. Uma série de estrondos foram ouvidos na região com uma potência equivalente a 300 toneladas de dinamite. O meteoro viajava a mais de 120 mil quilômetros por hora, a uma altitude superior a 60 quilômetros, quando se desintegrou. E no torneio de tênis de Roland Garros, o carioca João Fonseca volta à quadra contra o norueguês Casper Ruud neste domingo. Vai ser a primeira vez que o brasileiro vai disputar as oitavas de um Grand Slam, depois de vencer o astro Novak Djokovic na sexta-feira. Continue com a RFI.
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0: Bom dia, você ouve a Rádio França Internacional em português do Brasil. Nessa segunda parte do programa, a gente visita a exposição de um fotógrafo brasileiro em Portugal, o basquete de rua como forma de manifesto visual. Depois, no Balada Musical, você conhece o rap no esporte. A gente vai a Budapeste para saber todos os detalhes da vitória do PSG sobre o Arsenal pela final da Liga dos Campeões na noite deste sábado. E, por fim, mais um episódio do curso de francês aqui da RFI. Mas antes de tudo isso, nos destaques na imprensa francesa, como a Ucrânia aumentou a sua capacidade de reação aos ataques russos graças ao uso de drones. Vamos ouvir.
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6: A guerra na Ucrânia volta a ser destaque nas revistas francesas nesta semana. A Le Point enfatiza o desempenho do exército ucraniano, que, segundo a publicação, impressiona o mundo. Diante da guerra de desgaste conduzida por Vladimir Putin, os ucranianos estão fazendo mais do que simplesmente resistir, afirma a reportagem. Para a revista, a arma secreta de Kiev são drones e robôs ultramodernos que fazem toda a diferença no campo de batalha. A chamada nova guerra, travada por drones, permitiu que os ucranianos resistissem aos invasores russos, que os superam em número e poder de fogo, analisa a revista. Ao mesmo tempo, de acordo com o comunicado da Missão de Monitoramento dos Direitos Humanos da ONU na Ucrânia, abril também registrou o maior número de mortes de civis desde maio de 2024, ao menos 209 mortos e 1.146 feridos. Os ataques russos têm se intensificado por via aérea, mesmo com avanços mais limitados em terra. A L'Express, por sua vez, revela os bastidores das sanções impostas pela Europa contra a Rússia desde o início da invasão da Ucrânia em fevereiro de 2022. As medidas de retaliação atingem cerca de 2.600 indivíduos e entidades considerados próximos ao Kremlin. A elaboração da lista negra de sancionados russos segue um mecanismo complexo e opaco, segundo a revista. Todos os bens dessas pessoas e empresas em solo europeu são congelados. Eles não podem mais usufruir de suas propriedades e iates, nem movimentar ou sacar recursos de suas contas bancárias na Europa. As sanções, de caráter praticamente permanente, também incluem a proibição de viagens dentro da União Europeia.
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7: A recém-inaugurada exposição do jovem artista brasileiro Dante Prochê, no Porto, Portugal, propõe um novo olhar sobre o basquete, não apenas como esporte, mas como expressão cultural global. O projeto, intitulado A Basketball Manifesto, reúne fotografia e narrativa urbana para explorar o jogo como linguagem, identidade e movimento social.
8: O título, ele vem da ideia de que o manifesto é meio que uma declaração pública, sabe? Então eu queria mostrar pelas minhas fotos a parte da cultura do basquete de rua. Eu tenho Lisboa e Nova York como os principais, e porque Nova York é o centro mundial do basquete de rua. Lisboa é algo que eu vivencio. Então é do mesmo jeito que mostrar como a gente tem duas realidades muito diferentes, como elas se comunicam de uma forma tão parecida, sabe?
7: A partir dessa proposta, o trabalho de Prochê mergulha na cultura do basquete fora das quadras profissionais, especialmente nas ruas, onde o jogo ganha outros significados.
8: O que mais me interessa é isso que eu falei sobre a cultura, não só a parte do jogo, que o jogo em si é muito bonito, mas quando você tem os encontros das pessoas ou os locais. Por exemplo, em Nova York, as quadras que eu passei são absolutamente históricas. Você tem desde jogadores profissionais que jogaram lá ou, tipo, lendas que se criaram lá mesmo, entendeu? Isso tem toda uma história, toda uma bagagem.
7: Cidades como Nova York aparecem como referência central desse universo, onde o basquete se mistura com moda, música e comportamento.
8: A minha principal referência é quando eu comecei a fotografar esse trabalho, foi principalmente o William Klein, principalmente também o trabalho dele sobre Nova York, obviamente. Mas o que eu gosto muito da estética dele é essa ideia de ser não só muito cinemático, mas também mais rough, mais menos limpo, entendeu? Eu tenho como referência para várias coisas, eu tenho o Robert Adams, eu tenho vários outros fotógrafos que têm uma estética mais limpa. Mas o dele, o que eu gosto muito é que você não só se sente muito na ação, mas também você vê aquela pegada mais... menos polida. Que é isso que eu quero dizer.
7: Na exposição, a fotografia assume um papel fundamental. As imagens capturam não só o movimento do jogo, mas também as histórias, os contextos que o cercam e o senso de comunidade.
8: Eu acho que é... mais forte, assim, obviamente, você tem as imagens, as duas maiores imagens da exposição, que são a da quadra quebrada e a da jump shots over gunshots. As duas imagens a cores, que eu tento trazer uma ideia de não só o lado bom do que acontece aqui nesses dois polos do basquete que você vê, mas também o que realmente acontece. Você tem uma violência muito grande em Nova York e aqui você tem uma falta de incentivo. Então, a do, por exemplo, o chão da quadra quebrada, que é a imagem da esquerda, ele vem de uma quadra perto da minha casa que tiraram a cesta porque falavam que incomodava muito barulho. Então, toda uma comunidade que vivia em torno daquela quadra só deixou de existir. E por falta de incentivo, falta de apoio.

0: bonjour les jeunes. Vous allez où comme ça?
1: Au Forum des images.
2: On va à un atelier cinéma pour améliorer notre français.
1: Fica lá no Leal. É tipo de atelier para melhorar o francês. Chama Bonjour Paris.
0: Ah, quelle bonne idée!
1: Foi a Diane que nos falou disso. Você sabia que dava para aprender francês em Paris vendo filmes?
0: Ah, é?
1: Olha aqui o site com a programação.
0: Que interessante! Bonjour Paris, atelier projection et visite découverte pour apprendre à se repérer dans la ville. E além do mais, é gratuito.
1: Incrível, né?
3: Il faut partir.
1: Oui, ok.
3: Mais en retard.
1: Depois eu conto como foi, Rosa.
3: Au revoir, Rosa.
0: Au revoir. Et bon film.

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1: Paris, 31 de maio de 2026. Estes são os destaques deste domingo. As comemorações pela vitória do PSG sobre o Arsenal na final da Liga dos Campeões, no sábado em Budapeste, se estenderam pela madrugada na França. A celebração ecoou pelas ruas de Paris, mas a festa também teve momentos de tensão, com confusão na capital e outras cidades francesas. Uma pessoa morreu em um acidente de trânsito, 780 pessoas foram detidas em todo o país e 7 policiais ficaram feridos, anunciou o Ministério do Interior. Os distúrbios se concentraram no entorno do estádio do PSG, o Parc des Princes, na Avenida Champs-Élysées e em volta da Torre Eiffel, na capital. Objetos foram lançados contra a polícia, que reagiu com gás lacrimogêneo. Ao longo da noite, veículos e estabelecimentos comerciais foram danificados. Na noite deste domingo, os jogadores do PSG estão de volta a Paris e vão participar de um desfile no Champs-de-Mars, em frente à Torre Eiffel. Cerca de 100 mil pessoas são esperadas. O ministro da Defesa israelense, Israel Katz, afirmou no domingo que o exército cruzou o rio Litani, no sul do Líbano, e capturou a fortaleza medieval de Bofor. O local é considerado estratégico para a defesa dos assentamentos da Galileia, no norte de Israel. Nos últimos dias, Tel Aviv expandiu suas operações contra o grupo islâmico libanês Hezbollah. O presidente dos Estados Unidos, Donald Trump, afirmou que o Irã se comprometeu a não desenvolver armas nucleares, um dos principais pontos de atrito nas negociações entre Washington e Teherã para pôr um fim à guerra no Oriente Médio. O Irã vinha insistindo em adiar a discussão sobre essa questão para depois da assinatura de um acordo atualmente em discussão. A Colômbia vai às urnas para eleições presidenciais neste domingo. Os eleitores vão escolher o sucessor do presidente de esquerda, Gustavo Petro. O favorito no primeiro turno é o candidato Iván Cepeda, aliado de Petro. Mas o alto número de eleitores indecisos torna o resultado final do pleito incerto. No torneio de tênis de Roland Garros, o carioca João Fonseca volta às quadras contra o norueguês Casper Ruud neste domingo. Vai ser a primeira vez que o brasileiro vai disputar as oitavas de um Grand Slam, depois de vencer o astro Novak Djokovic na sexta-feira. Continue acompanhando as notícias no nosso site rfbrasil.com e um ótimo domingo.

0: Bom dia, são 11 horas e 30 minutos em Paris, 6:30 em Brasília. 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
0: Tempo ensolarado na capital francesa, 20 graus. Confira os principais destaques deste domingo, 31 de maio de 2026. Festa da vitória do PSG na Liga dos Campeões termina em confusão e quase 300 detidos na região de Paris. Israel expande operações no Líbano e toma controle de fortaleza estratégica. E Colômbia vai às urnas eleger o sucessor do presidente Gustavo Petro. Essas e outras notícias a seguir. As comemorações pela vitória do PSG sobre o Arsenal na final da Liga dos Campeões neste sábado em Budapeste se estenderam pela madrugada na França. O clube parisiense conquistou um bicampeonato inédito ao vencer o time inglês nos pênaltis. Ao final do jogo, gritos de celebração, buzinas e fogos de artifício ecoaram pelas ruas de Paris, tomada por torcedores com bandeiras. Mas a festa também teve momentos de tensão, houve confusão na capital e outras cidades francesas, como Rennes e Clermont-Ferrand. Mais de 400 pessoas foram detidas em todo o país, a maioria em Paris e na região metropolitana. 7 policiais ficaram feridos, anunciou o Ministério do Interior. Na tarde deste domingo, os jogadores do PSG estarão de volta à capital francesa e vão participar de um desfile no Champ-de-Mars, em frente à Torre Eiffel. Cerca de 100 mil pessoas são esperadas. O ministro da Defesa israelense, Israel Katz, afirmou neste domingo que o exército cruzou o rio Litani, no sul do Líbano, e capturou a fortaleza medieval de Beaufort. O local é considerado estratégico para a defesa dos assentamentos da Galileia, no norte de Israel. Nos últimos dias, Tel Aviv expandiu suas operações contra o grupo islâmico libanês Hezbollah. Por 2 décadas, as forças israelenses usaram Beaufort como base durante a ocupação do sul do país vizinho, que terminou em 2000. Neste domingo, o exército israelense pediu a evacuação de toda a área ao sul do rio Zahrani, a cerca de 40 quilômetros da fronteira com Israel. O presidente dos Estados Unidos, Donald Trump, afirmou que o Irã se comprometeu a não desenvolver armas nucleares, um dos principais pontos de atrito das negociações entre Washington e Teherã para pôr um fim à guerra no Oriente Médio. Em uma entrevista à Fox News, ele disse que Teherã garantiu que não vai fabricar nem comprar armamentos nucleares. O Irã vinha insistindo em adiar a discussão sobre essa questão para depois da assinatura de um acordo atualmente em discussão. Drones ucranianos atacaram alvos industriais e do setor energético em diversas regiões da Rússia durante a última madrugada, informaram autoridades russas. Em Saratov, que abriga várias refinarias de petróleo, o governador local afirmou que a infraestrutura civil foi danificada. Explosões também ocorreram na região de Kirov, a nordeste de Moscou, além de Rostov, Voronezh e Belgorod, que fazem fronteira com a Ucrânia. A Colômbia vai às urnas para eleições presidenciais neste domingo. Os eleitores escolherão o sucessor do presidente de esquerda, Gustavo Petro. Mais detalhes com o correspondente Márcio Rezende.
2: O candidato governista Ivan Cepeda, atualmente senador, é a opção de esquerda. Rivaliza com o candidato da extrema-direita, Abelardo de las Priela, identificado com o salvadorenho Nayib Bukele, com o argentino Javier Milei e com o norte-americano Donald Trump. Por fora dessa polarização aparece a senadora Paloma Valencia, representante da centro-direita tradicional. Apesar de Paloma Valencia ter a chance de se tornar a primeira mulher eleita no país, as propostas com foco na diversidade sexual vêm de Ivan Cepeda, um reconhecido defensor dos direitos humanos. O que todas as pesquisas apontam é que Ivan Cepeda ganharia de Abelardo de las Priela no segundo turno, mas perderia de Paloma Valencia caso ela passe. Todos os cenários estão em aberto porque há cerca de 10% de indecisos e, quando perguntados se poderiam mudar de voto, outros 10% afirmam que sim.
0: Um meteoro que se dirigia à Terra explodiu no ar sobre o nordeste dos Estados Unidos, informou a NASA. Uma série de estrondos foram ouvidos na região com uma potência equivalente a 300 toneladas de dinamite. O meteoro viajava a mais de 120 mil quilômetros por hora, a uma atitude superior a 60 quilômetros, quando se desintegrou. E no torneio de tênis de Roland Garros, o carioca João Fonseca volta à quadra contra o norueguês Casper Ruud neste domingo. Vai ser a primeira vez que o brasileiro vai disputar as oitavas de um Grand Slam, depois de vencer o astro Novak Djokovic na sexta-feira. Continue com a RFI.
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0: Bom dia, você ouve a Rádio França Internacional em português do Brasil. Nessa segunda parte do programa, a gente visita a exposição de um fotógrafo brasileiro em Portugal, o basquete de rua como forma de manifesto visual. Depois, no Balada Musical, você conhece o rap no esporte, a gente vai a Budapeste para saber todos os detalhes da vitória do PSG sobre o Arsenal pela final da Liga dos Campeões na noite deste sábado. E por fim, mais um episódio do curso de francês aqui da RFI. Mas antes de tudo isso, nos destaques na imprensa francesa, como a Ucrânia aumentou a sua capacidade de reação aos ataques russos graças ao uso de drones. Vamos ouvir.
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3: A guerra na Ucrânia volta a ser destaque nas revistas francesas nesta semana. A Le Point enfatiza o desempenho do exército ucraniano, que, segundo a publicação, impressiona o mundo. Diante da guerra de desgaste conduzida por Vladimir Putin, os ucranianos estão fazendo mais do que simplesmente resistir, afirma a reportagem. Para a revista, a arma secreta de Kiev são drones e robôs ultramodernos que fazem toda a diferença no campo de batalha. A chamada nova guerra, travada por drones, permitiu que os ucranianos resistissem aos invasores russos, que os superam em número e poder de fogo, analisa a revista. Ao mesmo tempo, de acordo com o comunicado da Missão de Monitoramento dos Direitos Humanos da ONU na Ucrânia, abril também registrou o maior número de mortes de civis desde maio de 2024, ao menos 209 mortos e 1.146 feridos. Os ataques russos têm se intensificado por via aérea, mesmo com avanços mais limitados em terra. A L'Express, por sua vez, revela os bastidores das sanções impostas pela Europa contra a Rússia desde o início da invasão da Ucrânia em fevereiro de 2022. As medidas de retaliação atingem cerca de 2.600 indivíduos e entidades considerados próximos ao Kremlin. A elaboração da lista negra de sancionados russos segue um mecanismo complexo e opaco, segundo a revista. Todos os bens dessas pessoas e empresas em solo europeu são congelados. Eles não podem mais usufruir de suas propriedades e iates, nem movimentar ou sacar recursos de suas contas bancárias na Europa. As sanções, de caráter praticamente permanente, também incluem a proibição de viagens dentro da União Europeia.
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4: A recém-inaugurada exposição do jovem artista brasileiro Dante Prochê, no Porto, Portugal, propõe um novo olhar sobre o basquete, não apenas como esporte, mas como expressão cultural global. O projeto, intitulado A Basketball Manifesto, reúne fotografia e narrativa urbana para explorar o jogo como linguagem, identidade e movimento social.
5: O título, ele vem da ideia de que o manifesto é meio que uma declaração pública, sabe? Então eu queria mostrar pelas minhas fotos a parte da cultura do basquete de rua. Eu tenho Lisboa e Nova York como os principais, e porque por Nova York é o centro mundial do basquete de rua, Lisboa é algo que eu vivencio. Então é do mesmo jeito que mostrar como a gente tem duas realidades muito diferentes, como elas comunicam de uma forma tão parecida, sabe?
4: A partir dessa proposta, o trabalho de Prochê mergulha na cultura do basquete fora das quadras profissionais, especialmente nas ruas, onde o jogo ganha outros significados.
5: O que mais me interessa é isso que eu falei sobre a cultura, não só a parte do jogo, que o jogo em si é muito bonito, mas quando você tem os encontros das pessoas ou os locais. Por exemplo, em Nova York, as quadras que eu passei são absolutamente históricas. Você tem desde jogadores profissionais que jogaram lá ou, tipo, lendas que se criaram lá mesmo, entendeu? Isso tem toda uma história, toda uma bagagem.
4: Cidades como Nova York aparecem como referência central desse universo, onde o basquete se mistura com moda, música e comportamento.
5: A minha principal referência é quando eu comecei a fotografar esse trabalho, foi principalmente William Klein, principalmente também o trabalho dele sobre Nova York, obviamente. Mas o que eu gosto muito da estética dele é essa ideia de ser não só muito cinemático, mas também mais rough, mais menos limpo, entendeu? Eu tenho como referência para várias coisas, eu tenho Robert Adams, eu tenho vários outros fotógrafos que têm uma estética mais limpa. Mas o dele, o que eu gosto muito é que você não só se sente muito na ação, mas também você vê aquela pegada mais... menos polida, que é isso que eu quero dizer.
4: Na exposição, a fotografia assume um papel fundamental. As imagens capturam não só o movimento do jogo, mas também as histórias, os contextos que o cercam e o senso de comunidade.
5: Eu acho que é mais forte, assim, obviamente, você tem as imagens, as duas maiores imagens da exposição, que são a da quadra quebrada e a da jump shots over gunshots. São as duas imagens a cores, que eu tento trazer uma ideia de não só o lado bom do que acontece aqui nesses dois polos do basquete que você vê, mas também o que realmente acontece. Você tem uma violência muito grande em Nova York e aqui você tem uma falta de incentivo. Então, a do, por exemplo, o chão da quadra quebrada, que é a imagem da esquerda, ele vem de uma quadra perto da minha casa que tiraram a cesta porque falavam que incomodava muito barulho. Então, toda uma comunidade que vivia em torno daquela quadra só deixou de existir. E por falta de incentivo, falta de apoio, falta de uma melhor preparação.
4: Mais do que um registro visual, o projeto se apresenta como um manifesto, uma forma de pensar o basquete como fenômeno cultural contemporâneo.
5: Eu espero que você, quando você vê a exposição, você consiga sentir não só o carinho e o esforço que eu tive nas fotos, obviamente, mas eu quero que você sinta o senso de comunidade que aquele trabalho traz, entendeu? O trabalho não foi só feito com uma pessoa ou em um dia, sabe? Foi feito ao longo de alguns dias com várias pessoas de vários lugares diferentes, em várias quadras diferentes, em vários momentos diferentes. Então, que você consiga sentir a união de tudo isso em momentos tão diferentes, sabe? E que isso te leve a pensar na sua vida onde existe algo similar, entendeu? Que é uma coisa que eu tenho visto muito em vários pontos.
4: Luciana Quaresma, de Portugal, para a Rádio França Internacional.
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7: Thiago Leme.
8: O PSG fez história com o bicampeonato da Liga dos Campeões da Europa e agora entrou para a galeria de lendas do futebol. E quem também se consolida como uma lenda do Paris Saint-Germain é o capitão brasileiro Marquinhos, que levantou a taça da Champions pela segunda vez seguida e ampliou a sua história de títulos e recordes no clube francês. No fim do jogo, em Budapeste, Marquinhos ainda mostrou classe e a postura de um líder. O zagueiro brasileiro Gabriel Magalhães, do Arsenal, chutou para fora o pênalti decisivo que garantiu a conquista do PSG. Antes de comemorar com os companheiros, o capitão foi abraçar e consolar o compatriota no gramado. O experiente Marquinhos, de 32 anos, e Gabriel Magalhães, de 28 anos, devem formar a dupla de zaga titular da seleção brasileira na Copa do Mundo deste ano. Após a decisão na Hungria, durante a entrevista, Marquinhos falou sobre o seu bonito gesto.
9: Eu fico assim, logo que ele perdeu o pênalti, eu me imaginei o momento ali que eu perdi o pênalti também na Copa do Mundo. E é um momento muito difícil, né? Eu imaginei o sentimento ali que eu passei nesse pós perda de pênalti, é muito difícil, é a responsabilidade muito grande, né? E a gente tem que ser muito forte para sair desse momento, né? E não diferente para ele, acho que ele queria muito ganhar esse título, né? E o último pênalti, assim, quando você bate e erra, depois o outro time é campeão, você vê todo mundo celebrando. Eu simplesmente quis tirar 5 minutos da minha celebração ali para reservar esse tempo ali para ele, para abraçar ele, para desejar que ele possa se melhorar rápido aí desse momento difícil, né? Disse para ele que eu já passei por esse momento também, sei como é que é difícil, né? Mas ele fez uma temporada incrível, acho que não compensa colocar, né, todo esse peso em cima dele neste momento, né? Pela temporada que ele fez, foi um dos melhores zagueiros do mundo atualmente, né? E ele vem mostrando muito que é um jogador grande, e logo ali a gente precisa, ali na frente, 2 dias, a gente vai precisar dele muito nessa Copa do Mundo. Né, então, somente dar um abraço nele, felicitar pela temporada e dizer que já passei por isso, que ele seja forte.
8: Com o Bi da Champions, Marquinhos chegou a 39 títulos com o PSG e 42 na carreira, igualando Daniel Alves como brasileiro com mais conquistas na história. Eles são superados apenas pelo argentino Messi, que ganhou 46 vezes. O zagueiro também é o jogador com maior número de partidas disputadas pelo Paris Saint-Germain. São 523 jogos em 13 temporadas. Ídolo dos torcedores, Marquinhos também é um exemplo a ser seguido pelos companheiros de equipe. O lateral esquerdo Nuno Mendes falou sobre o capitão e não escondeu a felicidade em entrar para a história com o segundo título europeu.
7: Se nós somos lendas, eu não tenho uma palavra para o Marquinhos. O Marquinhos, como é óbvio, é uma pessoa muito querida por nós, pelos colegas de equipa, pelo clube. Isso vê-se nas coisas que ele faz, dá tudo pelo símbolo que representa, e nós, como exemplo, temos o Marquinhos, que nós seguimos este exemplo porque o Marquinhos é um jogador incrível, um grande jogador e uma grande pessoa também.
8: O meio-campista João Neves foi outro jogador português a elogiar bastante a liderança de Marquinhos.
10: O Marquinhos, desde que eu cheguei, foi um jogador e, acima de tudo, foi uma pessoa espetacular. Acarinhou-me, a mim e a todo o grupo, quem chega de novo. Marquinhos é um exemplo a seguir, não só dentro de campo, mas também fora. E fico muito contente que os adeptos tenham-nos dado essas declarações. Passamos a ser lendas do clube. É por isso que nós jogamos futebol, nós divertimos-nos e depois as coisas boas vão surgindo naturalmente.
8: A final deste sábado, na Puskas Arena, teve emoção. O Paris Saint-Germain conquistou a Champions pela segunda vez seguida ao vencer o Arsenal nos pênaltis por 4-3 em Budapeste. O bicampeonato veio em duelo difícil depois de empate por 1-1 no tempo normal e na prorrogação. A vitória confirma o clube francês como uma potência europeia. Depois de conquistar o campeonato inglês após 22 anos, o Arsenal entrou em campo confiante. E o time de Londres abriu o placar logo aos 6 minutos do primeiro tempo com gol de Havertz. Daí em diante, o PSG teve controle total da posse de bola e mais finalizações. O empate do multicampeão na França veio aos 20 minutos da segunda etapa. Kvaratskhelia sofreu o pênalti, Dembélé cobrou e marcou. 1-1. No último lance do jogo, Barcola teve a melhor chance de virar para o Paris, mas perdeu. Na prorrogação, o desgaste físico obrigou substituições, como a saída de Marquinhos. Sem mais gols, a decisão foi para os pênaltis. E nas cobranças, dois brasileiros tiveram um papel decisivo. Lucas Beraldo converteu o último para o PSG, enquanto Gabriel Magalhães chutou para fora. Festa parisiense na Hungria e na capital francesa. Festa que vai continuar neste domingo com celebrações no Campo de Marte, ao lado da Torre Eiffel, no Palácio Presidencial do Eliseu e no Estádio Parque dos Príncipes. Thiago Leme, de Budapeste, para a Rádio França Internacional.
11: Le Voisin de 12 Bis. Uma série bilíngue para começar a aprender francês.
12: Je ne comprends pas, ça ne marche pas.
13: C'est une carte ADA.
12: Mais comment je fais? J'ai pas d'argent là.
14: Na vida de refugiado, até retirar dinheiro é difícil.
15: Oh, allez, on fait la fête. Prends un truc plus fort, c'est plus drôle.
16: Amuse-toi, Billy. Oublie un peu ton amoureux.
14: Festinha com a galera. Música, bebida e muita risada.
17: Ah, Rosa, j'ai deux mots à dire à ta locataire. C'est un immeuble tranquille ici. Il faut respecter le voisinage.
14: No dia seguinte, uma bronca do vizinho e uma ressaca monstro.
11: Le Voisin de 12 Bis. Episódio 11. O Forró des Images.
13: Fica calma. Você fez besteira. Agora vai ter que pedir desculpa. É só isso.
17: Bonjour, Billy.
13: Oh, bonjour, Amir. Diane est là?
17: Non, Diane n'est pas là. Elle est partie à l'école. Je garde Charlie.
13: Je viens m'excuser. Cette nuit, j'ai réveillé Charlie.
17: Ah bon? Ah, voilà, Diane. Avec les garçons.
13: Ah, Billy. Diane, entre. Cette nuit, les bruits... Je suis désolée.
18: C'est gentil de présenter tes excuses, mais c'est pas très grave, tu sais. Tu as le droit de t'amuser avec tes amis.
13: Mais Pierre, il...
18: Ah,
13: oh,
18: ça lui passera, comme d'habitude. Sacha, Lucien, allez vous laver les mains.
19: Elles sont propres, mes mains. Regarde.
18: Ne discute pas. Ce midi, on mange du jambon et de la purée.
19: Bien, la purée.
18: Amir, tout s'est bien passé avec Charlie?
17: Oui, elle n'est pas pleurée.
18: Elle n'a pas pleuré.
17: Ah oui, les verbes. C'est compliqué.
13: Tu parles mieux français que moi.
18: Vous pouvez vous perfectionner aux ateliers de conversation à la BPI, par exemple.
17: La BPI?
18: La Bibliothèque d'information publique au Centre Pompidou.
17: Ah oui?
18: Il y a aussi les ateliers cinéma au Forum des Images.
13: Le Forum des Images? Qu'est-ce que c'est?
18: C'est la Vidéothèque de Paris, dans le quartier des Halles, pas loin de la BPI. Je t'envoie le lien vers le site internet. Avec le programme, ça s'appelle Bonjour Paris. Voilà.
13: Ah, c'est super ça!
17: On y va ensemble si tu veux.
13: Ok.

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1: Paris, 31 de maio de 2026. Estes são os destaques deste domingo. As comemorações pela vitória do PSG sobre o Arsenal na final da Liga dos Campeões, no sábado em Budapeste, se estenderam pela madrugada na França. A celebração ecoou pelas ruas de Paris, mas a festa também teve momentos de tensão, com confusão na capital e outras cidades francesas. Uma pessoa morreu em um acidente de trânsito, 780 pessoas foram detidas em todo o país e 7 policiais ficaram feridos, anunciou o Ministério do Interior. Os distúrbios se concentraram no entorno do estádio do PSG, o Parc des Princes, na Avenida Champs-Élysées e em volta da Torre Eiffel, na capital. Objetos foram lançados contra a polícia, que reagiu com gás lacrimogêneo. Ao longo da noite, veículos e estabelecimentos comerciais foram danificados. Na noite deste domingo, os jogadores do PSG estão de volta a Paris e vão participar de um desfile no Champs-de-Mars, em frente à Torre Eiffel. Cerca de 100 mil pessoas são esperadas. O ministro da Defesa israelense, Israel Katz, afirmou no domingo que o exército cruzou o rio Litani, no sul do Líbano, e capturou a fortaleza medieval de Beaufort. O local é considerado estratégico para a defesa dos assentamentos da Galileia, no norte de Israel. Nos últimos dias, Tel Aviv expandiu suas operações contra o grupo islâmico libanês Hezbollah. O presidente dos Estados Unidos, Donald Trump, afirmou que o Irã se comprometeu a não desenvolver armas nucleares, um dos principais pontos de atrito nas negociações entre Washington e Teherã para pôr um fim à guerra no Oriente Médio. O Irã vinha insistindo em adiar a discussão sobre essa questão para depois da assinatura de um acordo atualmente em discussão. A Colômbia vai às urnas para eleições presidenciais neste domingo. Os eleitores vão escolher o sucessor do presidente de esquerda, Gustavo Petro. O favorito no primeiro turno é o candidato Iván Cepeda, aliado de Petro. Mas o alto número de eleitores indecisos torna o resultado final do pleito incerto. No torneio de tênis de Roland Garros, o carioca João Fonseca volta às quadras contra o norueguês Casper Ruud neste domingo. Vai ser a primeira vez que o brasileiro vai disputar as oitavas de um Grand Slam, depois de vencer o astro Novak Djokovic na sexta-feira. Continue acompanhando as notícias no nosso site rfbrasil.com e um ótimo domingo.

0: Bom dia, são 11 horas e 30 minutos em Paris, 6 e meia em Brasília. 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
0: Tempo ensolarado na capital francesa, 20 graus. Confira os principais destaques deste domingo, 31 de maio de 2026. Festa da vitória do PSG na Liga dos Campeões termina em confusão e quase 300 detidos na região de Paris. Israel expande operações no Líbano e toma controle de fortaleza estratégica. E Colômbia vai às urnas eleger o sucessor do presidente Gustavo Petro. Essas e outras notícias a seguir. As comemorações pela vitória do PSG sobre o Arsenal na final da Liga dos Campeões neste sábado em Budapeste se estenderam pela madrugada na França. O clube parisiense conquistou um bicampeonato inédito ao vencer o time inglês nos pênaltis. Ao final do jogo, gritos de celebração, buzinas e fogos de artifício ecoaram pelas ruas de Paris, tomada por torcedores com bandeiras. Mas a festa também teve momentos de tensão, houve confusão na capital e outras cidades francesas, como Rennes e Clermont-Ferrand. Mais de 400 pessoas foram detidas em todo o país, a maioria em Paris e na região metropolitana. 7 policiais ficaram feridos, anunciou o Ministério do Interior. Na tarde deste domingo, os jogadores do PSG estarão de volta à capital francesa e vão participar de um desfile no Champ de Mars, em frente à Torre Eiffel. Cerca de 100 mil pessoas são esperadas. O ministro da Defesa israelense, Israel Katz, afirmou neste domingo que o exército cruzou o rio Litani, no sul do Líbano, e capturou a fortaleza medieval de Beaufort. O local é considerado estratégico para a defesa dos assentamentos da Galiléia, no norte de Israel. Nos últimos dias, Tel Aviv expandiu suas operações contra o grupo islâmico libanês Hezbollah. Por 2 décadas, as forças israelenses usaram Beaufort como base durante a ocupação do sul do país vizinho, que terminou em 2000. Neste domingo, o exército israelense pediu a evacuação de toda a área ao sul do rio Zahrani, a cerca de 40 quilômetros da fronteira com Israel. O presidente dos Estados Unidos, Donald Trump, afirmou que o Irã se comprometeu a não desenvolver armas nucleares, um dos principais pontos de atrito das negociações entre Washington e Teherã para pôr um fim à guerra no Oriente Médio. Em uma entrevista à Fox News, ele disse que Teherã garantiu que não vai fabricar nem comprar armamentos nucleares. O Irã vinha insistindo em adiar a discussão sobre essa questão para depois da assinatura de um acordo, atualmente em discussão. Drones ucranianos atacaram alvos industriais e do setor energético em diversas regiões da Rússia durante a última madrugada, informaram autoridades russas. Em Saratov, que abriga várias refinarias de petróleo, o governador local afirmou que a infraestrutura civil foi danificada. Explosões também ocorreram na região de Kirov, a nordeste de Moscou, além de Rostov, Voronezh e Belgorod, que fazem fronteira com a Ucrânia. A Colômbia vai às urnas para eleições presidenciais neste domingo. Os eleitores escolherão o sucessor do presidente de esquerda, Gustavo Petro. Mais detalhes com o correspondente Márcio Rezende.
2: O candidato governista Ivan Cepeda, atualmente senador, é a opção de esquerda. Rivaliza com o candidato da extrema-direita, Abelardo de las Priela, identificado com o salvadorenho Nayib Bukele, com o argentino Javier Milei e com o norte-americano Donald Trump. Por fora dessa polarização aparece a senadora Paloma Valencia, representante da centro-direita tradicional. Apesar de Paloma Valencia ter a chance de se tornar a primeira mulher eleita no país, as propostas com foco na diversidade sexual vêm de Ivan Cepeda, um reconhecido defensor dos direitos humanos. O que todas as pesquisas apontam é que Ivan Cepeda ganharia de Abelardo de las Priela no segundo turno, mas perderia de Paloma Valencia caso ela passe. todos os cenários estão em aberto porque há cerca de 10% de indecisos e, quando perguntados se poderiam mudar de voto, outros 10% afirmam que sim.
0: Um meteoro que se dirigia à Terra explodiu no ar sobre o nordeste dos Estados Unidos, informou a NASA. Uma série de estrondos foram ouvidos na região com uma potência equivalente a 300 toneladas de dinamite. O meteoro viajava a mais de 120 mil quilômetros por hora, a uma atitude superior a 60 quilômetros, quando se desintegrou. E no torneio de tênis de Roland Garros, o carioca João Fonseca volta à quadra contra o norueguês Casper Ruud neste domingo. Vai ser a primeira vez que o brasileiro vai disputar as oitavas de um Grand Slam, depois de vencer o astro Novak Djokovic na sexta-feira. Continue com a RFI.
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0: Bom dia, você ouve a Rádio França Internacional em português do Brasil. Nessa segunda parte do programa, a gente visita a exposição de um fotógrafo brasileiro em Portugal, o basquete de rua como forma de manifesto visual. Depois, no Balada Musical, você conhece o rap no esporte. A gente vai a Budapeste para saber todos os detalhes da vitória do PSG sobre o Arsenal pela final da Liga dos Campeões na noite deste sábado. E, por fim, mais um episódio do curso de francês aqui da RFI. Mas antes de tudo isso, nos destaques na imprensa francesa, como a Ucrânia aumentou a sua capacidade de reação aos ataques russos graças ao uso de drones. Vamos ouvir.
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6: A guerra na Ucrânia volta a ser destaque nas revistas francesas nesta semana. A Le Point enfatiza o desempenho do exército ucraniano, que, segundo a publicação, impressiona o mundo. Diante da guerra de desgaste conduzida por Vladimir Putin, os ucranianos estão fazendo mais do que simplesmente resistir, afirma a reportagem. Para a revista, a arma secreta de Kiev são drones e robôs ultramodernos que fazem toda a diferença no campo de batalha. A chamada nova guerra, travada por drones, permitiu que os ucranianos resistissem aos invasores russos, que os superam em número e poder de fogo, analisa a revista. Ao mesmo tempo, de acordo com o comunicado da Missão de Monitoramento dos Direitos Humanos da ONU na Ucrânia, abril também registrou o maior número de mortes de civis desde maio de 2024, ao menos 209 mortos e 1.146 feridos. Os ataques russos têm se intensificado por via aérea, mesmo com avanços mais limitados em terra. A L'Express, por sua vez, revela os bastidores das sanções impostas pela Europa contra a Rússia desde o início da invasão da Ucrânia em fevereiro de 2022. As medidas de retaliação atingem cerca de 2.600 indivíduos e entidades considerados próximos ao Kremlin. A elaboração da lista negra de sancionados russos segue um mecanismo complexo e opaco, segundo a revista. Todos os bens dessas pessoas e empresas em solo europeu são congelados. Eles não podem mais usufruir de suas propriedades e iates, nem movimentar ou sacar recursos de suas contas bancárias na Europa. As sanções, de caráter praticamente permanente, também incluem a proibição de viagens dentro da União Europeia.
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7: A recém-inaugurada exposição do jovem artista brasileiro Dante Prochê, no Porto, Portugal, propõe um novo olhar sobre o basquete, não apenas como esporte, mas como expressão cultural global. O projeto, intitulado A Basketball Manifesto, reúne fotografia e narrativa urbana para explorar o jogo como linguagem, identidade e movimento social.
8: O título, ele vem da ideia de que o manifesto é meio que uma declaração pública, sabe? Então eu queria mostrar pelas minhas fotos a parte da cultura do basquete de rua. Eu tenho Lisboa e Nova York como os principais, e porque Nova York é o centro mundial do basquete de rua. Lisboa é algo que eu vivencio. Então é do mesmo jeito que mostrar como a gente tem duas realidades muito diferentes, como elas comunicam de uma forma tão parecida, sabe?
7: A partir dessa proposta, o trabalho de Prochê mergulha na cultura do basquete fora das quadras profissionais, especialmente nas ruas, onde o jogo ganha outros significados.
8: O que mais me interessa é isso que eu falei sobre a cultura, não só a parte do jogo, que o jogo isso é muito bonito, mas quando você tem os encontros das pessoas ou os locais. Por exemplo, em Nova York, as quadras que eu passei são absolutamente históricas. Você tem desde jogadores profissionais que jogaram lá ou, tipo, lendas que se criaram lá mesmo, entendeu? Isso tem toda uma história, toda uma bagagem.
7: Cidades como Nova York aparecem como referência central desse universo, onde o basquete se mistura com moda, música e comportamento.
8: A minha principal referência é quando eu comecei a fotografar esse trabalho, foi principalmente o William Klein, principalmente também o trabalho dele sobre Nova York, obviamente. Mas o que eu gosto muito da estética dele é essa ideia de ser não só muito cinemático, mas também mais rough, mais menos limpo, entendeu? Eu tenho como referência para várias coisas, eu tenho Robert Adams, eu tenho vários outros fotógrafos que têm uma estética mais limpa. Mas o dele, o que eu gosto muito é que você não só se sente muito na ação, mas também você vê aquela pegada mais... menos polida. Que é isso que eu quero dizer.
7: Na exposição, a fotografia assume um papel fundamental. As imagens capturam não só o movimento do jogo, mas também as histórias, os contextos que o cercam e o senso de comunidade.
8: Eu acho que é... mais forte, assim, obviamente, você tem as imagens, as duas maiores imagens da exposição, que são a da quadra quebrada e a da jump shots over gunshots. As duas imagens a cores, que eu tento trazer uma ideia de não só o lado bom do que acontece aqui nesses dois polos do basquete que você vê, mas também o que realmente acontece. Você tem uma violência muito grande em Nova York e aqui você tem uma falta de incentivo. Então, a do, por exemplo, o chão da quadra que quebrada, que é a imagem da esquerda, ele vem de uma quadra perto da minha casa que tiraram a cesta porque falavam que incomodava muito barulho. Então, toda uma comunidade que vivia em torno daquela quadra só deixou de existir. E por falta de incentivo, falta de apoio, falta de uma melhor preparação.
7: Mais do que um registro visual, o projeto se apresenta como um manifesto, uma forma de pensar o basquete como fenômeno cultural contemporâneo.
8: Eu espero que você, quando você vê a exposição, você consiga sentir não só o carinho e o esforço que eu tive nas fotos, obviamente, mas eu quero que você sinta o senso de comunidade que aquele trabalho traz, entendeu? O trabalho não foi só feito com uma pessoa ou em um dia, sabe? Foi feito ao longo de alguns dias com várias pessoas de vários lugares diferentes, em várias quadras diferentes, em vários momentos diferentes. Então que você consiga sentir não, a união de tudo isso em momentos tão diferentes, sabe? E que isso te leve a pensar na sua vida onde existe algo similar, entendeu? Que é uma coisa que eu tenho visto muito em vários pontos.
7: Luciana Quaresma, de Portugal, para a Rádio França Internacional.
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9: Thiago Leme.
10: O PSG fez história com o bicampeonato da Liga dos Campeões da Europa e agora entrou para a galeria de lendas do futebol. E quem também se consolida como uma lenda do Paris Saint-Germain é o capitão brasileiro Marquinhos, que levantou a taça da Champions pela segunda vez seguida e ampliou a sua história de títulos e recordes no clube francês. No fim do jogo, em Budapeste, Marquinhos ainda mostrou classe e a postura de um líder. O zagueiro brasileiro Gabriel Magalhães, do Arsenal, chutou para fora o pênalti decisivo que garantiu a conquista do PSG. Antes de comemorar com os companheiros, o capitão foi abraçar e consolar o compatriota no gramado. O experiente Marquinhos, de 32 anos, e Gabriel Magalhães, de 28 anos, devem formar a dupla de zaga titular da seleção brasileira na Copa do Mundo deste ano. Após a decisão na Hungria, durante a entrevista, Marquinhos falou sobre o seu bonito gesto.
11: Eu fico assim, logo que ele perdeu o pênalti, eu me imaginei o momento ali que eu perdi o pênalti também na Copa do Mundo. E é um momento muito difícil, né? Eu imaginei o sentimento ali que eu passei nesse pós,

0: 9 pontos de diferença do presidente Lula para o segundo candidato, para o segundo colocado, que é o Flávio Bolsonaro.
1: E a gente estava conversando, você acredita que isso tem uma grande parte a ver com uma desmobilização do campo evangélico, que era historicamente ligado ao bolsonarismo?
0: Eu não diria que o campo evangélico ele é historicamente ligado a Bolsonaro. Como toda a sociedade brasileira, o Bolsonaro em algum momento apresentou um canto da sereia e as pessoas caíram nesse canto da sereia. Entre essas pessoas, evangélicos também. Quando a gente percebe que o campo evangélico, por exemplo, na última eleição presidencial, nos votos computados para o Lula, davam uma margem um pouco maior para Bolsonaro, a gente tentou entender que fenômeno era esse que colocava os evangélicos ali fazendo uma opção pelo bolsonarismo. E, obviamente, a gente não pode negar o peso das pautas morais, né, que influenciaram muito esse voto, um certo pânico criado, um medo criado de que, por exemplo, Lula fecharia igrejas ou todas as igrejas seriam obrigadas a celebrar relacionamentos ou casamentos homoafetivos. E as pessoas foram caindo nesses contos sem se dar conta de que a laicidade do Estado protege a igreja. E então, o que a gente percebe agora, abrindo essa distância maior entre Lula e Flávio Bolsonaro, é que, obviamente, evangélicos também estão repensando o seu voto.
1: Você tem acompanhado a primeira-dama Janja da Silva em diversos encontros com mulheres evangélicas pelo país. Eu me lembro de uma entrevista do presidente Lula dizendo em outubro de 2025 que evangélicos não são contra nós. Nós é que não sabemos falar com eles, né? Eu queria saber qual é o seu papel nesses encontros com a Janja, é uma coisa de mediação, de articulação, e o seu papel primeiro, mas o quanto essa aproximação com o governo fortalece ou expõe o movimento evangélico progressista, por exemplo?
0: Eu acho que fortalece, nesse momento fortalece muito. A gente já vinha dialogando com a primeira-dama sobre a importância dessa aproximação. E durante 2025, nós conseguimos, então, propor e organizar encontros com mulheres evangélicas. Foram 7 encontros. Isso é bastante significativo, da primeira-dama com mulheres evangélicas, para que a gente falasse sobre políticas públicas. Inclusive, políticas públicas que beneficiam as mulheres. Promover diálogo, fazer com que as pessoas sentem na mesa e conversem, a gente consegue chegar a bons termos em defesa da democracia.
1: Por que é que é a primeira-dama que é escolhida para fazer essa ponte com a comunidade evangélica?
0: Isso, eu tenho que fazer uma referência a ela, isso parte dela, isso não foi uma estratégia do governo, isso é uma estratégia pessoal que partiu dela e, obviamente, que beneficia o governo. Uhum. Né? Então, foi uma experiência muito bacana, porque é isso. Ela tem uma preocupação com os temas que se relacionam com a vida da mulher. Basta ver o empenho da primeira-dama agora na assinatura do Pacto de Combate ao Feminicídio. Uhum. Né? Ela se empenhou pessoalmente. E a gente tem levado esse tema, inclusive, para os nossos grupos, fazendo com que a igreja se ocupe também do tema do feminicídio, entendendo que o feminicídio não é um problema da mulher, é um problema de todos nós, e que a gente precisa, sobretudo, de pastores e líderes engajados nesse tema, porque os pastores precisam falar sobre isso nos seus púlpitos, a fim de que a vida das mulheres seja resguardada.
1: Muito obrigada, Nilza Valéria Zacarias, pela sua participação de hoje no RF Convida.
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1: Tiago de Aragão.
3: Existe um tipo de elogio que deveria assustar quem recebe. E o Brasil acabou de ganhar um desses. Em abril, o país virou o segundo maior fornecedor de petróleo da China. Parece uma boa notícia e no curto prazo até é. Mas preste atenção como que isso aconteceu. O Estreito de Hormuz estava bloqueado. O Golfo, travado. A China precisava de petróleo rápido e precisava vir de um lugar que não dependesse de Washington nem de Moscou. Foi aí que o Brasil entrou, não necessariamente pelo próprio mérito. Entrou porque o fornecedor de sempre estava indisponível, um outro fornecedor problemático, e isso acabou abrindo uma oportunidade, uma janela de oportunidade para o Brasil. Mas isso não para necessariamente no petróleo. Desde que a China voltou a boicotar a soja americana

a negociação de comprar mais, comprar menos, é algo que ainda vai ir e vir várias vezes, ela acabou transferindo grande parte desses pedidos para o Brasil e para outros países da América Latina. Até ajustou a burocracia, facilitou um pouco na parte sanitária, para poder facilitar o máximo possível a recepção dessa soja latino-americana, entre outras coisas também. Tudo isso para garantir que a gente conseguisse vender em escala. Qual foi o resultado disso? Em 2026, o Brasil virou ao mesmo tempo o posto de gasolina e o celeiro de emergência da segunda maior potência do mundo. Agora, para o investidor, o número de curto prazo é muito tentador. Demanda chinesa firme, segura o preço da commodity, segura o superávit, segura o fluxo de dólar que mantém o real muito bem ancorado. A Petrobras, não só ela, mas o agro também do Centro-Oeste e as exportadoras de grãos, todo mundo colhe o prêmio de ter aparecido quando o mundo inteiro fechou as portas, principalmente para a China. Mas tem uma palavra que muda tudo nessa história: reposição. A China não comprou o petróleo brasileiro em abril porque escolheu o Brasil como parceiro de longo prazo. Comprou porque o fornecedor preferido dela estava fora do jogo. E não só isso. Reposição é o que você usa enquanto a peça original ainda não chega. E Hormuz, mais cedo ou mais tarde, vai reabrir. As negociações já estão todas em curso. Hormuz sempre reabre, independente do que aconteça, porque a vontade e a importância de abrir é maior do que tudo. No dia que reabrir, a pergunta vai ser muito simples: o barril brasileiro continua na cesta de compras da China, no mesmo volume ou não? Vai voltar a ser a segunda opção, como era antes da crise? E aqui está o ponto que Brasília comemora e não para para pensar. Ser indispensável numa emergência dos outros não é a mesma coisa que ser estratégico. O fornecedor de emergência tem poder de barganha só enquanto dura a emergência. Depois ele acorda e descobre uma coisa: que construiu capacidade, logística e dependência, acima de tudo, em cima de uma demanda que era temporária. A dependência é eterna. A demanda é temporária. E a dependência é a parte que ninguém quer discutir em voz alta. Quanto mais o orçamento da Petrobras, a balança comercial e a arrecadação do governo passam a depender de um comprador chinês, menos espaço o Brasil tem para dizer não para Pequim, em qualquer outra mesa, não necessariamente nessas mesas de negociação. Seja em 5G, seja em porto, seja na próxima licitação de metrô, que uma estatal chinesa pode acabar ganhando, do mesmo jeito que ganhou a linha 1 de Bogotá. O comprador que te salva numa crise é o mesmo que cobra a fatura política depois. E por mais que isso já venha acontecendo há muitos e muitos anos, o governo brasileiro parece que não aprendeu bem a lição. Repare no padrão, porque a estatal chinesa ela nunca age por acaso. Ela compra petróleo quando precisa de petróleo, compra soja quando precisa contornar Washington e financia infraestrutura quando precisa de presença. É um tripé clássico já visto em muitas outras situações. Cada movimento para o lado brasileiro parece uma oportunidade isolada, mas vistos juntos, eles formam uma arquitetura de dependência. E o Brasil ajuda a construir essa arquitetura um contrato de cada vez. O governo Lula trata a aproximação com a China como contrapeso aos Estados Unidos, e faz sentido. Enquanto Trump mantém a tarifa de 40% e a investigação da seção 301 em cima da mesa. Só que contrapeso pressupõe uma coisa: que você consiga equilibrar os dois lados. E quem vira peça de reposição de um deles perde exatamente o equilíbrio que dizia estar buscando.

0: 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Ana Carolina Pelis.
1: Você ouve a RFI, estes são os destaques desta segunda-feira, 1º de junho. O candidato de extrema-direita, Abelardo de la Espriella, terminou na liderança com 43,7% dos votos no primeiro turno das eleições presidenciais da Colômbia, que aconteceram no domingo. Ele vai disputar o segundo turno em 21 de junho com o senador de esquerda, Iván Cepeda, que obteve 40,90% dos votos. Em postagem no X, o presidente Gustavo Petro afirmou que não aceita os resultados da contagem inicial dos votos na disputa pela sua sucessão, afirmando que aguardará os resultados finais revisados por juízes. O Irã reiterou nesta segunda-feira que seu programa nuclear não está na agenda das discussões em andamento com os Estados Unidos para pôr fim à guerra no Oriente Médio, negando declarações do presidente americano Donald Trump em sua rede social Truth. Teerã também acusou novamente Washington de violar o cessar-fogo entre os dois países. Os militares americanos anunciaram que realizaram mais uma onda de ataques aéreos defensivos no sul do Irã no sábado e no domingo, o terceiro desse tipo em pouco mais de uma semana. Em retaliação, a Guarda Revolucionária Iraniana afirmou ter atacado uma base utilizada pelos Estados Unidos. Israel ordenou nesta segunda-feira que seu exército atacasse os subúrbios do sul de Beirute, um reduto do Hezbollah pró-iraniano. O primeiro-ministro israelense Benjamin Netanyahu anunciou no domingo sua intenção de intensificar a ofensiva contra o movimento islâmico no Líbano. A pedido da França, o Conselho de Segurança da ONU se reunirá em sessão de emergência nesta segunda-feira para discutir a escalada em curso no sul do Líbano. O presidente francês Emmanuel Macron anunciou nesta segunda-feira que a Marinha da França abordou mais um petroleiro russo da frota fantasma do país no domingo, durante uma operação realizada em alto mar no Atlântico. A embaixada russa em Paris afirmou na segunda-feira que solicitou às autoridades francesas informações sobre possíveis cidadãos russos a bordo do petroleiro apreendido, segundo a agência de notícias estatal russa. A frota fantasma é uma rede clandestina de navios usada para continuar exportando petróleo da Rússia, apesar de sanções internacionais ao país. E mais de 890 pessoas foram presas na França no sábado e no domingo nos tumultos durante as comemorações da vitória do PSG na Liga dos Campeões, de acordo com a polícia de Paris nesta segunda-feira. Bom dia, são 10 horas e 30 minutos em Paris, 6:30 da manhã em Brasília. 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
2: Ana Carolina Pelis.
1: Em Paris, céu parcialmente nublado, os termômetros marcam 19 graus. Estes são os destaques desta segunda-feira, 1º de junho. Com candidato de extrema-direita na frente, eleições na Colômbia vão para segundo turno. Irã reitera que programa nuclear não está em agenda de negociações com Washington e volta a acusar Estados Unidos de violarem cessar-fogo. Após vitória sobre Casper Ruud, João Fonseca avança para quartas de final de Roland Garros. Estas e outras notícias a seguir. O resultado do primeiro turno na Colômbia contrariou todas as pesquisas. Segundo uma apuração rápida com 100% das sessões eleitorais, divulgada no domingo, o candidato de extrema-direita Abelardo de la Espriella teve cerca de 43% dos votos e ficou à frente do senador de esquerda Iván Cepeda, herdeiro político do presidente Gustavo Petro. Detalhes com o correspondente da RFI para a América Latina, Márcio Rezende.
3: Esse banho d'água fria na esquerda governista revela que boa parte dos colombianos anteciparam para o primeiro turno a disputa prevista para o segundo turno. E isso é consequência de uma polarização inédita. Nunca na história da Colômbia a disputa foi entre esquerda e extrema-direita. Durante décadas, o país foi governado às vezes pela centro-direita ou pela centro-esquerda, mas quase sempre pela direita. Assim, Diante das recentes vitórias da extrema-direita, a Colômbia se soma a essa possibilidade que, na região, já teve exemplos no Brasil, na Argentina, no Chile, no Equador e em El Salvador. Com 57,9% de participação popular, esta foi a maior votação num primeiro turno.
1: Você ouviu o correspondente da RFI para a América Latina, Márcio Rezende. O Irã reiterou nesta segunda-feira que seu programa nuclear não está atualmente na agenda das discussões em andamento com os Estados Unidos para pôr fim à guerra no Oriente Médio. O presidente americano Donald Trump afirmou em sua rede social Truth que o Irã se comprometeu a não desenvolver armas nucleares e insistiu que Teerã realmente quer fazer um acordo com os Estados Unidos. O Ministério das Relações Exteriores iraniano acusou nesta segunda-feira os Estados Unidos de violarem mais uma vez o cessar-fogo entre os dois países. Os militares americanos anunciaram que realizaram mais uma onda de ataques aéreos defensivos no sul do Irã no sábado e no domingo, o terceiro desse tipo em pouco mais de uma semana. Os bombardeios tiveram como alvo sistemas de radar e controle de drones na cidade de Goruk e na ilha de Keshme, no estreito de Hormuz, segundo o Comando Central americano na noite de domingo. Em retaliação, a guarda revolucionária iraniana afirmou ter atacado uma base utilizada pelos Estados Unidos. As autoridades iranianas também anunciaram nesta segunda-feira o enforcamento de dois homens apontados como responsáveis pelo ataque e saque e incêndio de uma mesquita durante os protestos antigovernamentais de dezembro e janeiro. Israel ordenou nesta segunda-feira que seu exército atacasse os subúrbios do sul de Beirute, um reduto do Hezbollah pró-iraniano. O primeiro-ministro israelense, Benjamin Netanyahu, anunciou que no domingo sua intenção de intensificar a ofensiva contra o movimento islâmico no Líbano. No mesmo dia, o exército de Israel anunciou ter capturado a fortaleza de Befor, que estava no controle do Hezbollah, marcando uma nova etapa da ofensiva terrestre no país vizinho. O local é considerado estratégico para a defesa dos assentamentos da Galileia no norte de Israel e abre caminho para o avanço em direção à região de Nabatieh. A pedido da França, o Conselho de Segurança da ONU se reunirá em sessão de emergência nesta segunda-feira para discutir a escalada em curso no sul do Líbano. O presidente francês Emmanuel Macron anunciou nesta segunda-feira que a Marinha da França abordou mais um petroleiro russo da Marítima do Atlântico. A interceptação ocorreu a mais de 740 quilômetros, no ponto mais a oeste do território francês, em um petroleiro vindo de Murmansk,

0: aqui na Rússia. A embaixada russa em Paris afirmou na segunda-feira que solicitou às autoridades francesas informações sobre possíveis cidadãos russos a bordo do petroleiro apreendido, informou a agência de notícias estatal russa TASS. Mais de 890 pessoas foram presas na França no sábado e no domingo nos tumultos durante as comemorações da vitória do PSG na Liga dos Campeões, de acordo com o ministro do interior francês, Laurent Nunez, nesta segunda-feira. Este número é 45% superior ao das comemorações do ano passado, após a primeira vitória das presas. Além disso, 178 policiais e agentes das forças de ordem ficaram feridos. O carioca João Fonseca venceu o norueguês Casper Ruud no domingo, nas oitavas de final do torneio de simples masculino de Roland Garros. Em quase 3 horas de partida, em sessão noturna com casa cheia, Fonseca confirmou a vitória por 3-1, 7-5, 7-6, com 10-8 no tiebreak, perdeu o terceiro por 5-7 e fechou o torneio. O próximo adversário de João Fonseca é o tcheco Jakub Mensik, pelas quartas de final. Ao avançar para as quartas do torneio, João Fonseca se torna o primeiro brasileiro a alcançar esse feito desde Gustavo Kuerten, há 22 anos. Ele já havia marcado seu nome nesta edição do Roland Garros ao mandar mais cedo para casa o maior campeão de Grand Slams da história, o sérvio Novak Djokovic, na sexta-feira, pela terceira rodada do campeonato. 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
1: Ana Carolina Pelis.
0: Você ouve a RFI. A seguir em nossa programação, a imprensa francesa destaca

0: o desempenho de Marquinhos na vitória do PSG na Liga dos Campeões. Logo após, você confere uma entrevista com Nilza Valéria Zacarias, conselheira da presidência, que acompanha a primeira-dama Janja. E para terminar a crônica, o Mundo Agora, de Tiago de Aragão. Mas antes falamos do resultado do primeiro turno das eleições presidenciais na Colômbia em linha direta.
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2: Elcio Ramalho.
1: Contra todas as pesquisas que previam uma vitória da esquerda neste primeiro turno, a extrema-direita consegue a maior quantidade de votos da história da Colômbia, mais de 10 milhões e 300 mil votos. O candidato opositor, Abelardo de la Espriella, obteve 43,7% dos votos, superando assim o candidato governista Ivan Cepeda, que ficou com 40,9% da preferência do eleitor. O primeiro turno, realizado neste domingo, também foi o que mais participação de eleitores teve desde a Constituição de 1991, que instalou eleições em dois turnos. E o segundo turno vai acontecer dentro de 3 semanas. Será quando os colombianos terão de escolher entre os dois modelos diametralmente opostos. Sobre essas eleições, vamos conversar com o nosso correspondente em Buenos Aires, que o resultado do primeiro turno da eleição presidencial na Colômbia deixa para
3: regional de vitórias da extrema-direita. Este triunfo, mesmo que parcial, não estava nos cálculos de nenhuma sondagem. As pesquisas indicavam uma vitória da esquerda. De Ivan Cepeda com uma vantagem entre 5 e 10 pontos sobre a extrema-direita de Abelardo de la Espriella. Algumas medições ainda levantavam a possibilidade de a candidata da direita tradicional, Paloma Valência, disputar o segundo lugar cabeça a cabeça com a extrema-direita, pois nada disso aconteceu. Apurados 100% dos votos, Abelardo de la Espriella ficou com 43,7%, quase 3 pontos à frente de Ivan Cepeda, com 40,9%. A candidata da direita, Paloma Valência, ficou com irrisórios 6,9%, quando as sondagens apontavam a mais de 20%. Esse banho d'água fria na esquerda governista revela que boa parte dos colombianos anteciparam para o primeiro turno a disputa prevista para o segundo turno.
1: E como essa surpresa foi observada na Colômbia e também nos países vizinhos, Márcio?
3: Bom, o atual presidente Gustavo Petro e o candidato da esquerda, Ivan Cepeda, rejeitaram os resultados que deram vantagem ao candidato da extrema-direita. O presidente Petro afirmou que não aceita os resultados preliminares, criticando o sistema privado responsável pelo processo eleitoral. Petro acusou o software da empresa de adicionar 800 mil eleitores e centenas de milhares de votos. O presidente avisou que só vai reconhecer o resultado oficial emitido pela justiça. O candidato governista Ivan Cepeda também questionou a contagem preliminar por acrescentar 885 mil eleitores e avisou que só vai reconhecer o resultado quando essas inconsistências forem resolvidas. A diferença entre o primeiro e o segundo colocado foi de 673 mil votos. O candidato vitorioso, Abelardo de la Espriella, respondeu aos dois, chamando-os de delinquentes e advertindo que não se atrevam a desconhecer a vontade popular. O presidente do Equador, Daniel Noboa, e o da Argentina, Javier Milei, deram os parabéns a Abelardo. Se a esquerda for derrotada no próximo dia 21, o presidente Lula vai perder um importante aliado na região.
1: Agora, Márcio, quais são as estratégias de cada candidato para o segundo turno?
3: Olha, antes do primeiro turno, as pesquisas indicavam que numa disputa entre Ivan Cepeda e Abelardo de la Espriella, o candidato da esquerda ganharia porque é maior a quantidade de eleitores que rejeitam a extrema-direita. Mas essas mesmas sondagens previam uma diferença significativa a favor de Cepeda. Na noite de domingo, Paloma Valência anunciou o apoio ao candidato da extrema-direita. Abelardo de la Espriella tem a vantagem de nunca ter sido governo. Então, quando diz que vai aplicar linha dura contra os violentos, tem a vantagem da dúvida. Já o candidato Ivan Cepeda foi um dos que elaborou o atual plano de paz total do governo. O plano fracassou e permitiu que os criminosos se fortalecessem e ganhassem territórios. O que cada lado vai fazer é tentar vender o outro como parte integrante de uma elite política que fracassou. Abelardo de la Prila vai repetir que Ivan Cepeda é parte da classe política que sempre roubou o país e que manteve os seus privilégios. Mas a esquerda, que só chegou ao poder em 2022, também vai acusar Abelardo de ter sido próximo da elite de direita que sempre governou o país.
1: Muito obrigado, Márcio Rezende, correspondente da RFI em Buenos Aires, que participou do Linha Direta de hoje.
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4: Ana Carolina Pelis.
0: A foto de Marquinhos sendo jogado para cima pelos jogadores do Paris Saint-Germain durante as comemorações da conquista da Liga dos Campeões em Paris no domingo estampa sites e jornais franceses nesta segunda-feira. A vitória do clube parisiense e seu capitão continuam sendo destaque. Para o L'Equipe, Marquinhos ajudou a definir o que é um capitão, com sua elegância e nobreza, sua empatia pelos outros, até mesmo pelos adversários. O jornal destaca que o zagueiro brasileiro também é um capitão notável por suas qualidades de comunicação. Tudo o que diz visa o bem-estar dos outros, o bem da equipe. Um verdadeiro capitão que não deixa ninguém para trás, sublinha. Marquinhos aparece como a figura mais simbólica do PSG para o Le Parisien. É ele quem surge com o troféu nas mãos diante da torcida e representa a ligação entre o time e os fãs, além de ser o rosto da conquista. Ele é retratado como líder natural dessa geração histórica. Mas apesar de ser uma lenda do clube, o jornal Terceira Champions. Para Libération, Marquinhos é o líder técnico e moral do PSG, capitão e símbolo do clube, essencial tanto pelo desempenho

0: desempenho quanto pela atitude, o verdadeiro rosto do sucesso do clube. Dentro de campo, é visto como líder experiente, resiliente e decisivo para o título. O jornal destaca o gesto humano do zagueiro ao consolar o adversário Gabriel, lembrando que os dois viajam essa semana para o Brasil, onde vão começar a preparação para a Copa do Mundo.
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3: O RFI convida, recebe hoje Nilza Valéria Zacarias, jornalista e coordenadora da Frente de Evangélicos pelo Estado de Direito, uma das vozes mais importantes do campo evangélico progressista no Brasil. Nilza, seja muito bem-vinda a nossos estúdios aqui em Paris.
4: Muito obrigada, é uma alegria estar em Paris. Sempre é uma alegria e sempre é uma festa estar em Paris.
3: Escuta, vamos falar sobre isso, inclusive uma pequena pergunta que é uma boa provocação. Nós estamos conversando aqui em Paris, a cidade que é berço da famosa lei de 1905, a chamada Lei da Laicidade, que consagrou a separação entre igreja e Estado na França. Uma coisa curiosa que eu estava vendo, no Brasil, a lei que institui a separar o Brasil, é um país laico pela lei, né? É de 1891, primeira Constituição Sim. republicana, né, após o Império, antes mesmo da francesa. Mas, no entanto, é um princípio que, em tese, afastaria a religião da política. A gente sabe que no Brasil de hoje, como nos Estados Unidos de hoje, fé e poder parecem estar cada vez mais entrelaçados. Eu queria te perguntar, Nilza, como líder evangélico, como você lê essa tensão entre laicidade e participação religiosa na esfera pública no Brasil, claro?
4: Bem, como eu vejo, há uma apropriação da linguagem religiosa. O que nós notamos no Brasil que se aplica aos Estados Unidos é essa apropriação da linguagem religiosa que vem sendo cooptada e utilizada como instrumento de poder por parte de representantes religiosos, no caso brasileiro, que compõem a bancada evangélica. A gente tem uma bancada religiosa no Congresso.
3: Certo. Me diz uma coisa, tem pesquisa nova aí, né? Mostrando o presidente Luiz Inácio Lula da Silva se projeta com uma diferença muito maior, né?
4: Sim, nesse momento são 9 pontos de diferença do presidente Lula para o segundo candidato, para o segundo colocado, que é o Flávio Bolsonaro.
3: E a gente estava conversando, você acredita que isso tem uma grande parte a ver com uma desmobilização do campo evangélico que era historicamente ligado ao bolsonarismo?
4: Eu não diria que o campo evangélico ele é historicamente ligado a Bolsonaro. Como toda a sociedade brasileira, o Bolsonaro em algum momento apresentou um canto da sereia e as pessoas caíram nesse canto da sereia. Entre essas pessoas, evangélicos também. Quando a gente percebe que o campo evangélico, por exemplo, na última eleição presidencial, nos votos computados para o Lula, davam uma margem um pouco maior para Bolsonaro, a gente tentou entender que fenômeno era esse que colocava os evangélicos ali fazendo uma opção pelo bolsonarismo. E, obviamente, a gente não pode negar o peso das pautas morais, né, que influenciaram muito esse voto, um certo pânico criado, um medo criado de que, por exemplo, Lula fecharia igrejas ou todas as igrejas seriam obrigadas a celebrar relacionamentos ou casamento homoafetivos. E as pessoas foram caindo nesses contos sem se dar conta de que a laicidade do Estado protege a igreja. E então, o que a gente percebe agora, abrindo essa distância maior entre Lula e Flávio Bolsonaro, é que, obviamente, evangélicos também estão repensando o seu voto.
3: Você tem acompanhado a primeira-dama Janja da Silva, em diversos encontros com mulheres evangélicas pelo país. Eu me lembro de uma entrevista do presidente Lula, dizendo em outubro de 2025 que evangélicos não são contra nós. Nós é que não sabemos falar com eles, né? Eu queria saber qual é o seu papel nesses encontros com a Janja, é uma coisa de mediação, de articulação, e o seu papel primeiro, mas o quanto essa aproximação com o governo fortalece ou expõe o movimento evangélico progressista, por exemplo?
4: Eu acho que fortalece, nesse momento fortalece muito. A gente já vinha dialogando com a primeira-dama sobre a importância dessa aproximação. E durante 2025 nós conseguimos então propor e organizar encontros com mulheres evangélicas. Foram 7 encontros, isso é bastante significativo, da primeira-dama com mulheres evangélicas, para que a gente falasse sobre políticas públicas, inclusive políticas públicas que beneficiam as mulheres. Promover diálogo, fazer com que as pessoas sentem na mesa e conversem, a gente consegue chegar a bons termos em defesa da democracia.
3: Por que é a primeira-dama que é escolhida para fazer essa ponte com a comunidade evangélica?
4: Isso, eu tenho que fazer uma referência a ela, isso parte dela, isso não foi uma estratégia do governo, isso é uma estratégia pessoal que partiu dela e, obviamente, que beneficia o governo.
3: Uhum.
4: Né? Então, foi uma experiência muito bacana, porque é isso, ela tem uma preocupação com os temas que se relacionam com a vida da mulher. Basta ver o empenho da primeira-dama agora na assinatura do Pacto de Combate ao Feminicídio.
3: Uhum.
4: Né? Ela
3: uhum.
4: se empenhou pessoalmente. E a gente tem levado esse tema, inclusive, para os nossos grupos, fazendo com que a igreja se ocupe também do tema do feminicídio, entendendo que o feminicídio não é um problema da mulher, é um problema de todos nós, e que a gente precisa, sobretudo, de pastores e líderes engajados nesse tema, porque os pastores precisam falar sobre isso nos seus púlpitos, a fim de que a vida das mulheres seja resguardada.
3: Muito obrigada, Nilza Valéria Zacarias, pela sua participação de hoje no RF Convida.
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3: Tiago de Aragão.
5: Existe um tipo de elogio que deveria assustar quem recebe. E o Brasil acabou de ganhar um desses. Em abril, o país virou o segundo maior fornecedor de petróleo da China. Parece uma boa notícia e no curto prazo até é. Mas preste atenção como que isso aconteceu. O Estreito de Hormuz estava bloqueado. O Golfo, travado. A China precisava de petróleo rápido e precisava vir de um lugar que não dependesse de Washington nem de Moscou. Foi aí que o Brasil entrou, não necessariamente pelo próprio mérito. Entrou porque o fornecedor de sempre estava indisponível, um outro fornecedor problemático, e isso acabou abrindo uma oportunidade, uma janela de oportunidade para o Brasil. Mas isso não para necessariamente no petróleo. Desde que a China voltou a boicotar a soja americana e a negociação de comprar mais, comprar menos, é algo que ainda vai ir e vir várias vezes, ela acabou transferindo grande parte desses pedidos para o Brasil e para outros países da América Latina. Até ajustou a burocracia, facilitou um pouco na parte sanitária para poder facilitar o máximo possível a recepção dessa soja latino-americana, entre outras coisas também. Tudo isso para garantir que a gente conseguisse vender em escala. Qual foi o resultado disso? Em 2026, o Brasil virou ao mesmo tempo o posto de gasolina e o celeiro de emergência da segunda maior potência do mundo. Agora, para o investidor, o número de curto prazo é muito tentador. Demanda chinesa firme, segura o preço da commodity, segura o superávit, segura o fluxo de dólar que mantém o real muito bem ancorado. A Petrobras, não só ela, mas o agro também do Centro-Oeste e as exportadoras de grãos, todo mundo colhe o prêmio de ter aparecido quando o mundo inteiro fechou as portas, principalmente para a China. Mas tem uma palavra que muda tudo nessa história: reposição. A China não comprou o petróleo brasileiro em abril porque escolheu o Brasil como parceiro de longo prazo. Comprou porque o fornecedor preferido dela estava fora do jogo. E não só isso. Reposição é o que você usa enquanto a peça original ainda não chega. E Hormuz, mais cedo ou mais tarde, vai reabrir. As negociações já estão todas em curso. Hormuz sempre reabre, independente do que aconteça, porque a vontade e a importância de abrir é maior do que tudo. No dia que reabrir, a pergunta vai ser muito simples. O barril brasileiro continua na cesta de compras da China, no mesmo volume ou não? Vai voltar a ser a segunda opção, como era antes da crise? E aqui está o ponto que Brasília comemora e não para para pensar. Ser indispensável numa emergência dos outros não é a mesma coisa que ser estratégico. O fornecedor de emergência tem poder de barganha só enquanto dura a emergência. Depois ele acorda e descobre uma coisa, que construiu capacidade, logística e dependência, acima de tudo, em cima de uma demanda que era temporária. A dependência é eterna. A demanda é temporária. E a dependência é a parte que ninguém quer discutir em voz alta. Quanto mais o orçamento da Petrobras, a balança comercial e a arrecadação do governo passam a depender de um comprador chinês, menos espaço o Brasil tem para dizer não para Pequim, em qualquer outra mesa, não necessariamente nessas mesas de negociação. Seja em 5G, seja em porto, seja na próxima licitação de metrô, que uma estatal chinesa pode acabar ganhando, do mesmo jeito que ganhou a linha 1 de Bogotá. O comprador que te salva numa crise é o mesmo que cobra a fatura política depois. E por mais que isso já venha acontecendo há muitos e muitos anos, o governo brasileiro parece que não aprendeu bem a lição. Repare no padrão, porque a estatal chinesa ela nunca age por acaso. Ela compra petróleo quando precisa de petróleo, compra soja quando precisa contornar Washington e financia infraestrutura quando precisa de presença. É um tripé clássico, já visto em muitas outras situações. Cada movimento para o lado brasileiro parece uma oportunidade isolada, mas vistos juntos, eles formam uma arquitetura de dependência. E o Brasil ajuda a construir essa arquitetura um contrato de cada vez. O governo Lula trata a aproximação com a China como contrapeso aos Estados Unidos, e faz sentido. Enquanto Trump mantém a tarifa de 40% e a investigação da seção 301 em cima da mesa. Só que contrapeso pressupõe uma coisa, que você consiga equilibrar os dois lados. E quem vira peça de reposição de um deles perde exatamente o equilíbrio que dizia estar buscando.

0: 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Ana Carolina Peliz.
1: Você ouve a RFI, estes são os destaques desta segunda-feira, 1º de junho. O candidato de extrema-direita, Abelardo de la Espriella, terminou na liderança com 43,7% dos votos no primeiro turno das eleições presidenciais da Colômbia, que aconteceram no domingo. Ele vai disputar o segundo turno em 21 de junho com o senador de esquerda, Ivan Cepeda, que obteve 40,90% dos votos. Em postagem no X, o presidente Gustavo Petro afirmou que não aceita os resultados da contagem inicial dos votos na disputa pela sua sucessão, afirmando que aguardará os resultados finais revisados por juízes. O Irã reiterou nesta segunda-feira que seu programa nuclear não está na agenda das discussões em andamento com os Estados Unidos para pôr fim à guerra no Oriente Médio, negando declarações do presidente americano Donald Trump em sua rede social Truth. Teerã também acusou novamente Washington de violar o cessar-fogo entre os dois países. Os militares americanos anunciaram que realizaram mais uma onda de ataques aéreos defensivos no sul do Irã no sábado e no domingo, o terceiro desse tipo em pouco mais de uma semana. Em retaliação, a Guarda Revolucionária Iraniana afirmou ter atacado uma base utilizada pelos Estados Unidos. Israel ordenou nesta segunda-feira que seu exército atacasse os subúrbios do sul de Beirute, um reduto do Hezbollah pró-iraniano. O primeiro-ministro israelense Benjamin Netanyahu anunciou no domingo sua intenção de intensificar a ofensiva contra o movimento islâmico no Líbano. A pedido da França, o Conselho de Segurança da ONU se reunirá em sessão de emergência nesta segunda-feira para discutir a escalada em curso no sul do Líbano. O presidente francês Emmanuel Macron anunciou nesta segunda-feira que a Marinha da França abordou mais um petroleiro russo da frota fantasma do país no domingo, durante uma operação realizada em alto mar no Atlântico. A embaixada russa em Paris afirmou na segunda-feira que solicitou às autoridades francesas informações sobre possíveis cidadãos russos a bordo do petroleiro apreendido, segundo a agência de notícias estatal russa. A frota fantasma é uma rede clandestina de navios usada para continuar exportando petróleo da Rússia, apesar de sanções internacionais ao país. E mais de 890 pessoas foram presas na França no sábado e no domingo nos tumultos durante as comemorações da vitória do PSG na Liga dos Campeões, de acordo com a polícia de Paris nesta segunda-feira. Bom dia, são 10 horas e 30 minutos em Paris, 6:30 da manhã em Brasília. 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
2: Ana Carolina Peliz.
1: Em Paris, céu parcialmente nublado, os termômetros marcam 19 graus. Estes são os destaques desta segunda-feira, 1º de junho. Com candidato de extrema-direita na frente, eleições na Colômbia vão para segundo turno. Irã reitera que programa nuclear não está em agenda de negociações com Washington e volta a acusar Estados Unidos de violarem cessar-fogo. Após vitória sobre Casper Ruud, João Fonseca avança para quartas de final de Roland Garros. Estas e outras notícias a seguir. O resultado do primeiro turno na Colômbia contrariou todas as pesquisas. Segundo uma apuração rápida com 100% das sessões eleitorais, divulgada no domingo, o candidato de extrema-direita Abelardo de la Espriella teve cerca de 43% dos votos e ficou à frente do senador de esquerda Ivan Cepeda, herdeiro político do presidente Gustavo Petro. Detalhes com o correspondente da RFI para a América Latina, Márcio Rezende.
3: Esse banho d'água fria na esquerda governista revela que boa parte dos colombianos anteciparam para o primeiro turno a disputa prevista para o segundo turno. E isso é consequência de uma polarização inédita. Nunca na história da Colômbia a disputa foi entre esquerda e extrema-direita. Durante décadas, o país foi governado às vezes pela centro-direita ou pela centro-esquerda, mas quase sempre pela direita. Assim, Diante das recentes vitórias da extrema-direita, a Colômbia se soma a essa possibilidade que, na região, já teve exemplos no Brasil, na Argentina, no Chile, no Equador e em El Salvador. Com 57,9% de participação popular, esta foi a maior votação num primeiro turno.
1: Você ouviu o correspondente da RFI para a América Latina, Márcio Rezende. O Irã reiterou nesta segunda-feira que seu programa nuclear não está atualmente na agenda das discussões em andamento com os Estados Unidos para pôr fim à guerra no Oriente Médio. O presidente americano Donald Trump afirmou em sua rede social Truth que o Irã se comprometeu a não desenvolver armas nucleares e insistiu que Teerã realmente quer fazer um acordo com os Estados Unidos. O Ministério das Relações Exteriores iraniano acusou nesta segunda-feira os Estados Unidos de violarem mais uma vez o cessar-fogo entre os dois países. Os militares americanos anunciaram que realizaram mais uma onda de ataques aéreos defensivos no sul do Irã no sábado e no domingo, o terceiro desse tipo em pouco mais de uma semana. Os bombardeios tiveram como alvo sistemas de radar e controle de drones na cidade de Goruk e na ilha de Keshme, no estreito de Hormuz, segundo o Comando Central americano na noite de domingo. Em retaliação, a Guarda Revolucionária iraniana afirmou ter atacado uma base utilizada pelos Estados Unidos. As autoridades iranianas também anunciaram nesta segunda-feira o enforcamento de dois homens apontados como responsáveis pelo ataque e saque e incêndio de uma mesquita durante os protestos antigovernamentais de dezembro e janeiro. Israel ordenou nesta segunda-feira que seu exército atacasse os subúrbios do sul de Beirute, um reduto do Hezbollah pró-iraniano. O primeiro-ministro israelense, Benjamin Netanyahu, anunciou que no domingo sua intenção de intensificar a ofensiva contra o movimento islâmico no Líbano. No mesmo dia, o exército de Israel anunciou ter capturado a fortaleza de Befor, que estava no controle do Hezbollah, marcando uma nova etapa da ofensiva terrestre no país vizinho. O local é considerado estratégico para a defesa dos assentamentos da Galileia no norte de Israel e abre caminho para o avanço em direção à região de Nabatieh. A pedido da França, o Conselho de Segurança da ONU se reunirá em sessão de emergência nesta segunda-feira para discutir a escalada em curso no sul do Líbano. O presidente francês Emmanuel Macron anunciou nesta segunda-feira que a Marinha da França abordou mais um petroleiro russo da frota fantasma do país no domingo durante uma operação realizada em alto mar no Atlântico com apoio de diversos parceiros, incluindo o Reino Unido. De acordo com a Polícia Marítima do Atlântico, a interceptação ocorreu a mais de 740 quilômetros no ponto mais a oeste do território francês, em um petroleiro vindo de Murmansk, na Rússia. A embaixada russa em Paris afirmou na segunda-feira que solicitou às autoridades francesas informações sobre possíveis cidadãos russos a bordo do petroleiro apreendido, informou a agência de notícias estatal russa TASS. Mais de 890 pessoas foram presas na França no sábado e no domingo nos tumultos durante as comemorações da vitória do PSG na Liga dos Campeões, de acordo com o ministro do interior francês, Laurent Nunez, nesta segunda-feira. Este número é 45% superior ao das comemorações do ano passado, após a primeira vitória do clube parisiense na Champions, quando 592 pessoas foram presas. Além disso, 178 policiais e agentes das forças de ordem ficaram feridas. O carioca João Fonseca venceu o norueguês Casper Ruud no domingo, nas oitavas de final do torneio de simples masculino de Roland Garros. Em quase 3 horas de partida, em sessão noturna com casa cheia, Fonseca confirmou a vitória por 3-7-1, 7-5, 7-6, com 10-8 no tiebreak, perdeu o terceiro por 5-7 e fechou em 6-2. Em entrevista aos jornalistas após a vitória, João Fonseca celebrou o bom desempenho.
4: Jogo muito bom, muito consistente. Tava difícil porque ele é um bom sacador, enfim, um ótimo jogador, poucos pontos fracos. Foi meio que uma batalha de quem era mais agressivo e fico feliz de ter levado a melhor nos pontos importantes da partida. Sabia exatamente o que fazer, só era muito difícil de executar. Mas feliz com a forma que eu demonstrei dentro de quadra, sendo agressivo, sendo confiante. E com certeza essa vitória me traz confiança para o resto do torneio.
1: O próximo adversário de João Fonseca é o tcheco Jakub Mensik, pelas quartas de final. Ao avançar para as quartas do torneio, João Fonseca se torna o primeiro brasileiro a alcançar esse feito desde Gustavo Kuerten há 22 anos. Ele já havia marcado seu nome nesta edição do Roland Garros ao mandar mais cedo para casa o maior campeão de Grand Slams da história, o sérvio Novak Djokovic, na sexta-feira, pela terceira rodada do campeonato. 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
5: Ana Carolina Pelis.
1: 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A seguir em nossa programação, a imprensa francesa destaca o desempenho de Marquinhos na vitória do PSG na Liga dos Campeões. Logo após, você confere uma entrevista com Nilza Valéria Zacarias, conselheira da presidência, que acompanha a primeira-dama Janja. E para terminar a crônica, o mundo agora de Thiago de Aragão. Mas antes falamos do resultado do primeiro turno das eleições presidenciais na Colômbia em linha direta.
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7: Elcio Ramalho.
6: Contra todas as pesquisas que previam uma vitória da esquerda neste primeiro turno, a extrema-direita consegue a maior quantidade de votos da história da Colômbia, mais de 10 milhões e 300 mil votos. O candidato opositor, Abelardo de la Espreia, obteve 43,7% dos votos, superando assim o candidato governista Ivan Cepeda, que ficou com 40,9% da preferência do eleitor. O primeiro turno, realizado neste domingo, também foi o que mais participação de eleitores teve desde a Constituição de 1991, que instalou eleições em dois turnos. E o segundo turno vai acontecer dentro de 3 semanas. Será quando os colombianos terão de escolher entre os dois modelos diametralmente opostos. Sobre essas eleições, vamos conversar com o nosso correspondente em Buenos Aires, Márcio Rezende. Olá, Márcio, bom dia. Quais são as conclusões iniciais que o resultado do primeiro turno da eleição presidencial na Colômbia deixa para todos os eleitores?
3: Olha, a primeira conclusão é que a Colômbia se soma a uma tendência regional de vitórias da extrema-direita. Este triunfo, mesmo que parcial, não estava nos cálculos de nenhuma sondagem. As pesquisas indicavam uma vitória da esquerda de Ivan Cepeda com uma vantagem entre 5 e 10 pontos sobre a extrema-direita de Abelardo de la Espriella. Algumas medições ainda levantavam a possibilidade de a candidata da direita tradicional, Paloma Valência, disputar o segundo lugar cabeça a cabeça com a extrema-direita, pois nada disso aconteceu. Apurados 100% dos votos, Abelardo de la Espriella ficou com 43,7%, quase 3 pontos à frente de Ivan Cepeda, com 40,9%. A candidata da direita, Paloma Valência, ficou com irrisórios 6,9%, quando as sondagens apontavam a mais de 20%. Esse banho d'água fria na esquerda governista revela que boa parte dos colombianos anteciparam para o primeiro turno a disputa prevista para o segundo turno.
6: E como essa surpresa foi observada na Colômbia e também nos países vizinhos, Márcio?
3: Bom, o atual presidente Gustavo Petro e o candidato da esquerda, Ivan Cepeda, rejeitaram os resultados que deram vantagem ao candidato da extrema-direita. O presidente Petro afirmou que não aceita os resultados preliminares, criticando o sistema privado responsável pelo processo eleitoral. Petro acusou o software da empresa de adicionar 800 mil eleitores e centenas de milhares de votos. O presidente avisou que só vai reconhecer o resultado oficial emitido pela justiça. O candidato governista Ivan Cepeda também questionou a contagem preliminar por acrescentar 885 mil eleitores e avisou que só vai reconhecer o resultado quando essas inconsistências forem resolvidas. A diferença entre o primeiro e o segundo colocado foi de 673 mil votos. O candidato vitorioso, Abelardo de Las Priela, respondeu aos dois, chamando-os de delinquentes e advertindo que não se atrevam a desconhecer a vontade popular. O presidente do Equador, Daniel Noboa, e o da Argentina, Javier Milei, deram os parabéns a Abelardo. Se a esquerda for derrotada no próximo dia 21, o presidente Lula vai perder um importante aliado na região.
6: Agora, Márcio, quais são as estratégias de cada candidato para o segundo turno?
3: Olha, antes do primeiro turno, as pesquisas indicavam que numa disputa entre Ivan Cepeda e Abelardo de Las Priela, o candidato da esquerda ganharia porque é maior a quantidade de eleitores que rejeitam a extrema-direita. Mas essas mesmas sondagens previam uma diferença significativa a favor de Cepeda. Na noite de domingo, Paloma Valência anunciou o apoio ao candidato da extrema-direita. Abelardo de Las Priela tem a vantagem de nunca ter sido governo. Então, quando diz que vai aplicar linha dura contra os violentos, tem a vantagem da dúvida. Já o candidato Ivan Cepeda foi um dos que elaborou o atual plano de paz total do governo. O plano fracassou e permitiu que os criminosos se fortalecessem e ganhassem territórios. O que cada lado vai fazer é tentar vender o outro como parte integrante de uma elite política que fracassou. Abelardo de Las Priela vai repetir que Ivan Cepeda é parte da classe política que sempre roubou o país e que manteve os seus privilégios. Mas a esquerda, que só chegou ao poder em 2022, também vai acusar Abelardo de ter sido próximo da elite de direita que sempre governou o país.
6: Muito obrigado, Márcio Rezende, correspondente da RFI em Buenos Aires, que participou do Linha Direta de hoje.
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0: Ana Carolina Pelis.
1: A foto de Marquinhos sendo jogado para cima pelos jogadores do Paris Saint-Germain durante as comemorações da conquista da Liga dos Campeões em Paris no domingo estampa sites e jornais franceses nesta segunda-feira. A vitória do clube parisiense e seu capitão continuam sendo destaque. Para o L'Equipe, Marquinhos ajudou a definir o que é um capitão, com sua elegância e nobreza, sua empatia pelos outros, até mesmo pelos adversários. O jornal destaca que o zagueiro brasileiro também é um capitão notável por suas qualidades de comunicação. Tudo o que diz visa o bem-estar dos outros, o bem da equipe. Um verdadeiro capitão que não deixa ninguém para trás, sublinha. Marquinhos aparece como a figura mais simbólica do PSG para o Le Parisien. É ele quem surge com o troféu nas mãos diante da torcida e representa a ligação entre o time e os fãs, além de ser o rosto da conquista. Ele é retratado como líder natural dessa geração histórica. Mas apesar de ser uma lenda do clube, o jornal diz que o futuro de Marquinhos é uma das questões do próximo mercado. Aos 32 anos, ele pode decidir seu destino com interesse vindo do exterior, mas ele próprio demonstra vontade de continuar e buscar uma terceira Champions. Para Libération, Marquinhos é o líder técnico e moral do PSG, capitão e símbolo do clube, essencial tanto pelo desempenho quanto pela atitude, o verdadeiro rosto do sucesso do clube. Dentro de campo, é visto como líder experiente, resiliente e decisivo para o título. O jornal destaca o gesto humano do zagueiro ao consolar o adversário Gabriel, lembrando que os dois viajam essa semana para o Brasil, onde vão começar a preparação para a Copa do Mundo.
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0: da Silva em diversos encontros com mulheres evangélicas pelo país. Eu me lembro de uma entrevista do presidente Lula dizendo em outubro de 2025 que evangélicos não são contra nós. Nós é que não sabemos falar com eles, né? Eu queria saber qual é o seu papel nesses encontros com a Janja. É uma coisa de mediação, de articulação. E o seu papel, primeiro, mas o quanto essa aproximação com o governo fortalece ou expõe o movimento evangélico progressista, por exemplo?
1: Eu acho que fortalece, nesse momento fortalece muito. A gente já vinha dialogando com a primeira-dama sobre a importância dessa aproximação. E durante 2025 nós conseguimos então propor e organizar encontros com mulheres evangélicas. Foram 7 encontros. Isso é bastante significativo, da primeira-dama com mulheres evangélicas, para que a gente falasse sobre políticas públicas. Inclusive políticas públicas que beneficiam as mulheres. Promover diálogo, fazer com que as pessoas sentem na mesa e conversem, a gente consegue chegar a bons termos em defesa da democracia.
0: Por que é que é a primeira-dama que é escolhida para fazer essa ponte com a comunidade evangélica?
1: Isso, eu tenho que fazer uma referência a ela, isso parte dela, isso não foi uma estratégia do governo, isso é uma estratégia pessoal que partiu dela e, obviamente, que beneficia o governo. Uhum. Né? Então, foi uma experiência muito bacana, porque é isso. Ela tem uma preocupação com os temas que se relacionam com a vida da mulher. Basta ver o empenho da primeira-dama agora na assinatura do Pacto de Combate ao Feminicídio. Uhum. Né? Ela se empenhou pessoalmente. E a gente tem levado esse tema, inclusive, para os nossos grupos, fazendo com que a igreja se ocupe também do tema do feminicídio, entendendo que o feminicídio não é um problema da mulher, é um problema de todos nós, e que a gente precisa, sobretudo, de pastores e líderes engajados nesse tema, porque os pastores precisam falar sobre isso nos seus púlpitos, a fim de que a vida das mulheres seja resguardada.
0: Muito obrigada, Nilza Valéria Zacarias, pela sua participação de hoje no RF Convida.
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0: Tiago de Aragão.
3: Existe um tipo de elogio que deveria assustar quem recebe. E o Brasil acabou de ganhar um desses. Em abril, o país virou o segundo maior fornecedor de petróleo da China. Parece uma boa notícia e no curto prazo até é. Mas preste atenção como que isso aconteceu. O Estreito de Hormuz estava bloqueado. O Golfo, travado. A China precisava de petróleo rápido e precisava vir de um lugar que não dependesse de Washington nem de Moscou. Foi aí que o Brasil entrou, não necessariamente pelo próprio mérito. Entrou porque o fornecedor de sempre estava indisponível, um outro fornecedor problemático, e isso acabou abrindo uma oportunidade, uma janela de oportunidade para o Brasil. Mas isso não para necessariamente no petróleo. Desde que a China voltou a boicotar a soja americana e a negociação de comprar mais, comprar menos, é algo que ainda vai ir e vir várias vezes, ela acabou transferindo grande parte desses pedidos para o Brasil e para outros países da América Latina. Até ajustou a burocracia, facilitou um pouco na parte sanitária para poder facilitar o máximo possível a recepção dessa soja latino-americana, entre outras coisas também. Tudo isso para garantir que a gente conseguisse vender em escala. Qual foi o resultado disso? Em 2026, o Brasil virou ao mesmo tempo o posto de gasolina e o celeiro de emergência da segunda maior potência do mundo. Agora, para o investidor, o número de curto prazo é muito tentador. Demanda chinesa firme, segura o preço da commodity, segura o superávit, segura o fluxo de dólar que mantém o real muito bem ancorado. A Petrobras, não só ela, mas o agro também do Centro-Oeste e as exportadoras de grãos, todo mundo colhe o prêmio de ter aparecido quando o mundo inteiro fechou as portas, principalmente para a China. Mas tem uma palavra que muda tudo nessa história: reposição. A China não comprou o petróleo brasileiro em abril porque escolheu o Brasil como parceiro de longo prazo. Comprou porque o fornecedor preferido dela estava fora do jogo. E não só isso. Reposição é o que você usa enquanto a peça original ainda não chega. E Hormuz, mais cedo ou mais tarde, vai reabrir. As negociações já estão todas em curso. Hormuz sempre reabre, independente do que aconteça, porque a vontade e a importância de abrir é maior do que tudo. No dia que reabrir, a pergunta vai ser muito simples.

simples. O barril brasileiro continua na cesta de compras da China, no mesmo volume ou não? Vai voltar a ser a segunda opção como era antes da crise? E aqui está o ponto que Brasília comemora e não para para pensar. Ser indispensável numa emergência dos outros não é a mesma coisa que ser estratégico. O fornecedor de emergência tem poder de barganha só enquanto dura a emergência. Depois ele acorda e descobre uma coisa, que construiu capacidade, logística e dependência, acima de tudo, em cima de uma demanda que era temporária. A dependência é eterna, a demanda é temporária. E a dependência é a parte que ninguém quer discutir em voz alta. Quanto mais o orçamento da Petrobras, a balança comercial e a arrecadação do governo passam a depender de um comprador chinês, menos espaço o Brasil tem para dizer não para Pequim, em qualquer outra mesa, não necessariamente nessas mesas de negociação. Seja em 5G, seja em porto, seja na próxima licitação de metrô, que uma estatal chinesa pode acabar ganhando, do mesmo jeito que ganhou a linha 1 de Bogotá. O comprador que te salva numa crise é o mesmo que cobra a fatura política depois. E por mais que isso já venha acontecendo há muitos e muitos anos, o governo brasileiro parece que não aprendeu bem a lição. Repare no padrão, porque a estatal chinesa ela nunca age por acaso. Ela compra petróleo quando precisa de petróleo, compra soja quando precisa contornar Washington e financia infraestrutura quando precisa de presença. É um tripé clássico, já visto em muitas outras situações. Cada movimento para o lado brasileiro parece uma oportunidade isolada, mas vistos juntos, eles formam uma arquitetura de dependência. E o Brasil ajuda a construir essa arquitetura um contrato de cada vez. O governo Lula trata a aproximação com a China como contrapeso aos Estados Unidos, e faz sentido. Enquanto Trump mantém a tarifa de 40% e a investigação da seção 301 em cima da mesa. Só que contrapeso pressupõe uma coisa, que você consiga equilibrar os dois lados. E quem vira peça de reposição de um deles perde exatamente o equilíbrio que dizia estar buscando.

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1: Você ouve a RFI, estes são os destaques dessa segunda-feira, 1º de junho. O candidato de extrema-direita, Abelardo de la Espriella, terminou na liderança com 43,7% dos votos no primeiro turno das eleições presidenciais da Colômbia, que aconteceram no domingo. Ele vai disputar o segundo turno em 21 de junho com o senador de esquerda, Iván Cepeda, que obteve 40,90% dos votos. Em postagem no X, o presidente Gustavo Petro afirmou que não aceita os resultados da contagem inicial dos votos na disputa pela sua sucessão, afirmando que aguardará os resultados finais revisados por juízes. O Irã reiterou nesta segunda-feira que seu programa nuclear não está na agenda das discussões em andamento com os Estados Unidos para pôr fim à guerra no Oriente Médio, negando declarações do presidente americano Donald Trump em sua rede social Truth. Teerã também acusou novamente Washington de violar o cessar-fogo entre os dois países. Os militares americanos anunciaram que realizaram mais uma onda de ataques aéreos defensivos no sul do Irã no sábado e no domingo, o terceiro desse tipo em pouco mais de uma semana. Em retaliação, a Guarda Revolucionária Iraniana afirmou ter atacado uma base utilizada pelos Estados Unidos. Israel ordenou nesta segunda-feira que seu exército atacasse os subúrbios do sul de Beirute, um reduto do Hezbollah pró-iraniano. O primeiro-ministro israelense Benjamin Netanyahu anunciou no domingo sua intenção de intensificar a ofensiva contra o movimento islâmico no Líbano. A pedido da França, o Conselho de Segurança da ONU se reunirá em sessão de emergência nesta segunda-feira para discutir a escalada em curso no sul do Líbano. O presidente francês Emmanuel Macron anunciou nesta segunda-feira que a Marinha da França abordou mais um petroleiro russo da frota fantasma do país no domingo, durante uma operação realizada em alto mar no Atlântico. A embaixada russa em Paris afirmou na segunda-feira que solicitou às autoridades francesas informações sobre possíveis cidadãos russos a bordo do petroleiro apreendido, segundo a agência de notícias estatal russa. A frota fantasma é uma rede clandestina de navios usada para continuar exportando petróleo da Rússia, apesar de sanções internacionais ao país. E mais de 890 pessoas foram presas na França no sábado e no domingo nos tumultos durante as comemorações da vitória do PSG na Liga dos Campeões, de acordo com a polícia de Paris nesta segunda-feira. Bom dia, são 10h30 em Paris, 6h30 da manhã em Brasília. 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
2: Ana Carolina Pelis.
1: Em Paris, céu parcialmente nublado, os termômetros marcam 19 graus. Estes são os destaques desta segunda-feira, 1º de junho. Com candidato de extrema-direita na frente, eleições na Colômbia vão para segundo turno. Irã reitera que programa nuclear não está em agenda de negociações com Washington e volta a acusar Estados Unidos de violarem cessar-fogo. Após vitória sobre Casper Ruud, João Fonseca avança para quartas de final de Roland Garros. Estas e outras notícias a seguir. O resultado do primeiro turno na Colômbia contrariou todas as pesquisas. Segundo uma apuração rápida com 100% das sessões eleitorais, divulgada no domingo, o candidato de extrema-direita Abelardo de la Espriella teve cerca de 43% dos votos e ficou à frente do senador de esquerda Iván Cepeda, herdeiro político do presidente Gustavo Petro. Detalhes com o correspondente da RFI para a América Latina, Márcio Rezende.
3: Esse banho d'água fria na esquerda governista revela que boa parte dos colombianos anteciparam para o primeiro turno a disputa prevista para o segundo turno. E isso é consequência de uma polarização inédita. Nunca na história da Colômbia a disputa foi entre esquerda e extrema-direita. Durante décadas, o país foi governado às vezes pela centro-direita ou pela centro-esquerda, mas quase sempre pela direita. Assim, Diante das recentes vitórias da extrema-direita, a Colômbia se soma a essa possibilidade que, na região, já teve exemplos no Brasil, na Argentina, no Chile, no Equador e em El Salvador. Com 57,9% de participação popular, esta foi a maior votação num primeiro turno.
1: Você ouviu o correspondente da RFI para a América Latina, Márcio Rezende. O Irã reiterou nesta segunda-feira que seu programa nuclear não está atualmente na agenda das discussões em andamento com os Estados Unidos para pôr fim à guerra no Oriente Médio. O presidente americano Donald Trump afirmou em sua rede social Truth que o Irã se comprometeu a não desenvolver armas nucleares e insistiu que Teherã realmente quer fazer um acordo com os Estados Unidos. O Ministério das Relações Exteriores iraniano acusou nesta segunda-feira os Estados Unidos de violarem mais uma vez o cessar-fogo entre os dois países. Os militares americanos anunciaram que realizaram mais uma onda de ataques aéreos defensivos no sul do Irã no sábado e no domingo, o terceiro desse tipo em pouco mais de uma semana. Os bombardeios tiveram como alvo sistemas de radar e controle de drones na cidade de Goruk e na ilha de Keshme, no estreito de Hormuz, segundo o Comando Central americano na noite de domingo. Em retaliação, a guarda revolucionária iraniana afirmou ter atacado uma base utilizada pelos Estados Unidos. As autoridades iranianas também anunciaram nesta segunda-feira o enforcamento de dois homens apontados como responsáveis pelo ataque e saque e incêndio de uma mesquita durante os protestos antigovernamentais de dezembro e janeiro. Israel ordenou nesta segunda-feira que seu exército atacasse os subúrbios do sul de Beirute, um reduto do Hezbollah pró-iraniano. O primeiro-ministro israelense, Benjamin Netanyahu, anunciou que no domingo sua intenção de intensificar a ofensiva contra o movimento islâmico no Líbano. No mesmo dia, o exército de Israel anunciou ter capturado a fortaleza de Befor, que estava no controle do Hezbollah, marcando uma nova etapa da ofensiva terrestre no país vizinho. O local é considerado estratégico para a defesa dos assentamentos da Galileia no norte de Israel e abre caminho para o avanço em direção à região de Nabatie. A pedido da França, o Conselho de Segurança da ONU se reunirá em sessão de emergência nesta segunda-feira para discutir a escalada em curso no sul do Líbano. O presidente francês Emmanuel Macron anunciou nesta segunda-feira que a Marinha da França abordou mais um petroleiro russo da frota fantasma do país no domingo durante uma operação realizada em alto mar no Atlântico com apoio de diversos parceiros, incluindo o Reino Unido. De acordo com a Polícia Marítima do Atlântico, a interceptação ocorreu a mais de 740 quilômetros no ponto mais a oeste do território francês, em um petroleiro vindo de Murmansk, na Rússia. A embaixada russa em Paris afirmou na segunda-feira que solicitou às autoridades francesas informações sobre possíveis cidadãos russos a bordo do petroleiro apreendido, informou a agência de notícias estatal russa TASS. Mais de 890 pessoas foram presas na França no sábado e no domingo nos tumultos durante as comemorações da vitória do PSG na Liga dos Campeões, de acordo com o ministro do interior francês, Laurent Nunez, nesta segunda-feira. Este número é 45% superior ao das comemorações do ano passado, após a primeira vitória do clube parisiense na Champions, quando 592 pessoas foram presas. Além disso, 178 policiais e agentes das forças de ordem ficaram feridas. O carioca João Fonseca venceu o norueguês Casper Ruud no domingo, nas oitavas de final do torneio de simples masculino de Roland Garros. Em quase 3 horas de partida, em sessão noturna com casa cheia, Fonseca confirmou a vitória por 3-7-1, 7-5, 7-6, com 10-8 no tiebreak, perdeu o terceiro por 5-7 e fechou em 6-2. Em entrevista aos jornalistas após a vitória, João Fonseca celebrou o bom desempenho.
4: Jogo muito bom, muito consistente. Tava difícil porque ele é um bom jogador, um bom sacador, enfim, um ótimo jogador, poucos pontos fracos. Foi meio que uma batalha ali de quem era mais agressivo e fico feliz de ter levado a melhor nos pontos importantes da partida. Sabia exatamente o que fazer, só era muito difícil de executar. Mas feliz com a forma que eu demonstrei dentro de quadra, sendo agressivo, sendo confiante. E com certeza essa vitória me traz confiança para o resto do torneio.
1: O próximo adversário de João Fonseca é o tcheco Jakub Mensik, pelas quartas de final. Ao avançar para as quartas do torneio, João Fonseca se torna o primeiro brasileiro a alcançar esse feito desde Gustavo Kuerten há 22 anos. Ele já havia marcado seu nome nesta edição do Roland Garros ao mandar mais cedo para casa o maior campeão de Grand Slams da história, o sérvio Novak Djokovic, na sexta-feira, pela terceira rodada do campeonato. 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
5: Ana Carolina Pelis.
1: 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A seguir em nossa programação, a imprensa francesa destaca o desempenho de Marquinhos na vitória do PSG na Liga dos Campeões. Logo após, você confere uma entrevista com Nilza Valéria Zacarias, conselheira da presidência, que acompanha a primeira-dama Janja. E para terminar a crônica, o Mundo Agora, de Tiago de Aragão. Mas antes falamos do resultado do primeiro turno das eleições presidenciais na Colômbia em linha direta.
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7: Elcio Ramalho.
6: Contra todas as pesquisas que previam uma vitória da esquerda neste primeiro turno, a extrema-direita consegue a maior quantidade de votos da história da Colômbia, mais de 10 milhões e 300 mil votos. O candidato opositor, Abelardo de la Espreia, obteve 43,7% dos votos, superando assim o candidato governista Ivan Cepeda, que ficou com 40,9% da preferência do eleitor. O primeiro turno, realizado neste domingo, também foi o que mais participação de eleitores teve desde a Constituição de 1991, que instalou eleições em dois turnos. E o segundo turno vai acontecer dentro de 3 semanas. Será quando os colombianos terão de escolher entre os dois modelos diametralmente opostos. Sobre essas eleições, vamos conversar com o nosso correspondente em Buenos Aires, Márcio Rezende. Olá, Márcio, bom dia. Quais são as conclusões iniciais que o resultado do primeiro turno da eleição presidencial na Colômbia deixa para todos os eleitores?
8: Olha, a primeira conclusão é que a Colômbia se soma a uma tendência regional de vitórias da extrema-direita. Este triunfo, mesmo que parcial, não estava nos cálculos de nenhuma sondagem. As pesquisas indicavam uma vitória da esquerda de Ivan Cepeda com uma vantagem entre 5 e 10 pontos sobre a extrema-direita de Abelardo de la Espriella. Algumas medições ainda levantavam a possibilidade de a candidata da direita tradicional, Paloma Valência, disputar o segundo lugar cabeça a cabeça com a extrema-direita, pois nada disso aconteceu. Apurados 100% dos votos, Abelardo de la Espriella ficou com 43,7%, quase 3 pontos à frente de Ivan Cepeda, com 40,9%. A candidata da direita, Paloma Valência, ficou com irrisórios 6,9%, quando as sondagens apontavam a mais de 20%. Esse banho d'água fria na esquerda governista revela que boa parte dos colombianos anteciparam para o primeiro turno a disputa prevista para o segundo turno.
6: E como essa surpresa foi observada na Colômbia e também nos países vizinhos, Márcio?
8: Bom, o atual presidente Gustavo Petro e o candidato da esquerda, Ivan Cepeda, rejeitaram os resultados que deram vantagem ao candidato da extrema-direita. O presidente Petro afirmou que não aceita os resultados preliminares, criticando o sistema privado responsável pelo processo eleitoral. Petro acusou o software da empresa de adicionar 800 mil eleitores e centenas de milhares de votos. O presidente avisou que só vai reconhecer o resultado oficial emitido pela justiça.
3: O candidato governista Ivan Cepeda também questionou a contagem preliminar por acrescentar 885 mil eleitores e avisou que só vai reconhecer o resultado quando essas inconsistências forem resolvidas. A diferença entre o primeiro e o segundo colocado foi de 673 mil votos. O candidato vitorioso, Abelardo de Las Priela, respondeu aos dois, chamando-os de delinquentes e advertindo que não se atrevam a desconhecer a vontade popular. O presidente do Equador, Daniel Noboa, e o da Argentina, Javier Milei, deram os parabéns a Abelardo. Se a esquerda for derrotada no próximo dia 21, o presidente Lula vai perder um importante aliado na região.
6: Agora, Márcio, quais são as estratégias de cada candidato para o segundo turno?
3: Olha, antes do primeiro turno, as pesquisas indicavam que numa disputa entre Ivan Cepeda e Abelardo de Las Priela, o candidato da esquerda ganharia porque é maior a quantidade de eleitores que rejeitam a extrema-direita. Mas essas mesmas sondagens previam uma diferença significativa a favor de Cepeda. Na noite de domingo, Paloma Valência anunciou o apoio ao candidato da extrema-direita. Abelardo de Las Priela tem a vantagem de nunca ter sido governo. Então, quando diz que vai aplicar linha dura contra os violentos, tem a vantagem da dúvida. Já o candidato Ivan Cepeda foi um dos que elaborou o atual plano de paz total do governo. O plano fracassou e permitiu que os criminosos se fortalecessem e ganhassem territórios. O que cada lado vai fazer é tentar vender o outro como parte integrante de uma elite política que fracassou. Abelardo de Las Priela vai repetir que Ivan Cepeda é parte da classe política que sempre roubou o país e que manteve os seus privilégios. Mas a esquerda, que só chegou ao poder em 2022, também vai acusar Abelardo de ter sido próximo da elite de direita que sempre governou o país.
6: Muito obrigado, Márcio Rezende, correspondente da RFI em Buenos Aires, que participou do Linha Direta de hoje.
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0: Ana Carolina Pelis.
1: A foto de Marquinhos sendo jogado para cima pelos jogadores do Paris Saint-Germain durante as comemorações da conquista da Liga dos Campeões em Paris no domingo estampa sites e jornais franceses nesta segunda-feira. A vitória do clube parisiense e seu capitão continuam sendo destaque. Para o L'Equipe, Marquinhos ajudou a definir o que é um capitão, com sua elegância e nobreza, sua empatia pelos outros, até mesmo pelos adversários. O jornal destaca que o zagueiro brasileiro também é um capitão notável por suas qualidades de comunicação. Tudo o que diz visa o bem-estar dos outros, o bem da equipe. Um verdadeiro capitão que não deixa ninguém para trás, sublinha. Marquinhos aparece como a figura mais simbólica do PSG para o Le Parisien. É ele quem surge com o troféu nas mãos diante da torcida e representa a ligação entre o time e os fãs, além de ser o rosto da conquista. Ele é retratado como líder natural dessa geração histórica. Mas apesar de ser uma lenda do clube, o jornal diz que o futuro de Marquinhos é uma das questões do próximo mercado. Aos 32 anos, ele pode decidir seu destino com interesse vindo do exterior, mas ele próprio demonstra vontade de continuar e buscar uma terceira Champions. Para Libération, Marquinhos é o líder técnico e moral do PSG, capitão e símbolo do clube, essencial tanto pelo desempenho quanto pela atitude, o verdadeiro rosto do sucesso do clube. Dentro de campo, é visto como líder experiente, resiliente e decisivo para o título. O jornal destaca o gesto humano do zagueiro ao consolar o adversário Gabriel, lembrando que os dois viajam essa semana para o Brasil, onde vão começar a preparação para a Copa do Mundo.
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0: Márcia Bechara.
5: O RFI Convida recebe hoje Nilza Valéria Zacarias, jornalista e coordenadora da Frente de Evangélicos pelo Estado de Direito, uma das vozes mais importantes do campo evangélico progressista no Brasil. Nilza, seja muito bem-vinda a nossos estúdios aqui em Paris.
9: Muito obrigada, é uma alegria estar em Paris. Sempre é uma alegria e sempre é uma festa estar em Paris.
5: Escuta, vamos falar sobre isso, inclusive uma pequena pergunta que é uma boa provocação. Nós estamos conversando aqui em Paris, a cidade que é berço da famosa lei de 1905, a chamada Lei da Laicidade, que consagrou a separação entre igreja e Estado na França. Uma coisa curiosa que eu estava vendo, no Brasil, a lei que institui a separação, o Brasil é um país laico pela lei, né? É de 1891, primeira Constituição republicana, né? Após o Império, antes mesmo da francesa. Mas, no entanto, é um princípio que, em tese, afastaria a religião da política. A gente sabe que no Brasil de hoje, como nos Estados Unidos de hoje, fé e poder parecem estar cada vez mais entrelaçados. Eu queria te perguntar, Nilza, como líder evangélico, como você lê essa tensão entre laicidade e participação religiosa na esfera pública no Brasil, claro?
9: Bem, como eu vejo, há uma apropriação da linguagem religiosa. O que nós notamos no Brasil que se aplica aos Estados Unidos é essa apropriação da linguagem religiosa que vem sendo cooptada e utilizada como instrumento de poder por parte de representantes religiosos, no caso brasileiro, que compõem a bancada evangélica. A gente tem uma bancada religiosa no Congresso.
5: Certo. Me diz uma coisa, tem pesquisa nova aí, né? Mostrando o presidente Luiz Inácio Lula da Silva se projeta com uma diferença muito maior, né?
9: Sim, nesse momento são 9 pontos de diferença do presidente Lula pro segundo colocado, que é o Flávio Bolsonaro.
5: E a gente estava conversando, você acredita que isso tem uma grande parte a ver com uma desmobilização do campo evangélico, que era historicamente ligado ao bolsonarismo?
9: Eu não diria que o campo evangélico ele é historicamente ligado a Bolsonaro. Como toda a sociedade brasileira, o Bolsonaro em algum momento apresentou um canto da sereia e as pessoas caíram nesse canto da sereia. Entre essas pessoas, evangélicos também. Quando a gente percebe que o campo evangélico, por exemplo, na última eleição presidencial, nos votos computados para o Lula, davam uma margem um pouco maior para Bolsonaro, a gente tentou entender que fenômeno era esse que colocava os evangélicos ali fazendo uma opção pelo bolsonarismo. E, obviamente, a gente não pode negar o peso das pautas morais, né, que influenciaram muito esse voto, um certo pânico criado, um medo criado de que, por exemplo, Lula fecharia igrejas ou todas as igrejas seriam obrigadas a celebrar relacionamentos ou casamentos homoafetivos. E as pessoas foram caindo nesses contos sem se dar conta de que a laicidade do Estado protege a igreja. E então, o que a gente percebe agora, abrindo essa distância maior entre Lula e Flávio Bolsonaro, é que, obviamente, evangélicos também estão repensando o seu voto.
5: Você tem acompanhado a primeira-dama Janja da Silva em diversos encontros com mulheres evangélicas pelo país. Eu me lembro de uma entrevista do presidente Lula dizendo em outubro de 2025 que evangélicos não são contra nós. Nós é que não sabemos falar com eles, né? Eu queria saber qual é o seu papel nesses encontros com a Janja, é uma coisa de mediação, de articulação, e o seu papel primeiro, mas o quanto essa aproximação com o governo fortalece ou expõe o movimento evangélico progressista, por exemplo?
9: Eu acho que fortalece, nesse momento fortalece muito. A gente já vinha dialogando com a primeira-dama sobre a importância dessa aproximação. E durante 2025 nós conseguimos então propor e organizar encontros com mulheres evangélicas. Foram 7 encontros, isso é bastante significativo, da primeira-dama com mulheres evangélicas, para que a gente falasse sobre políticas públicas, inclusive políticas públicas que beneficiam as mulheres. Promover diálogo, fazer com que as pessoas sentem na mesa e conversem, a gente consegue chegar a bons termos em defesa da democracia.
5: Por que é que é a primeira-dama que é escolhida para fazer essa ponte com a comunidade evangélica?
9: Isso, eu tenho que fazer uma referência a ela, isso parte dela, isso não foi uma estratégia do governo, isso é uma estratégia pessoal que partiu dela e, obviamente, que beneficia o governo. Uhum. Né? Então, foi uma experiência muito bacana, porque é isso. Ela tem uma preocupação com os temas que se relacionam com a vida da mulher. Basta ver o empenho da primeira-dama agora na assinatura do Pacto de Combate ao Feminicídio. Uhum. Né? Ela se empenhou pessoalmente E a gente tem levado esse tema, inclusive, para os nossos grupos, fazendo com que a igreja se ocupe também do tema do feminicídio, entendendo que o feminicídio não é um problema da mulher, é um problema de todos nós, e que a gente precisa, sobretudo, de pastores e líderes engajados nesse tema, porque os pastores precisam falar sobre isso nos seus púlpitos, a fim de que a vida das mulheres seja resguardada.
5: Muito obrigada, Nilza Valéria Zacarias, pela sua participação de hoje no RF Convida.
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10: Tiago de Aragão.
11: Existe um tipo de elogio que deveria assustar quem recebe. E o Brasil acabou de ganhar um desses. Em abril, o país virou o segundo maior fornecedor de petróleo da China. Parece uma boa notícia e no curto prazo até é. Mas preste atenção como que isso aconteceu. O Estreito de Hormuz estava bloqueado. O Golfo, travado. A China precisava de petróleo rápido e precisava vir de um lugar que não dependesse de Washington nem de Moscou. Foi aí que o Brasil entrou, não necessariamente pelo próprio mérito. Entrou porque o fornecedor de sempre estava indisponível, um outro fornecedor problemático, e isso acabou abrindo uma oportunidade, uma janela de oportunidade para o Brasil. Mas isso não para necessariamente no petróleo. Desde que a China voltou a boicotar a soja americana e a negociação de comprar mais, comprar menos, é algo que ainda vai ir e vir várias vezes, ela acabou transferindo grande parte desses pedidos para o Brasil e para outros países da América Latina. Até ajustou a burocracia, facilitou um pouco na parte sanitária para poder facilitar o máximo possível a recepção dessa soja latino-americana, entre outras coisas também. Tudo isso para garantir que a gente conseguisse vender em escala. Qual foi o resultado disso? Em 2026, o Brasil virou ao mesmo tempo o posto de gasolina e o celeiro de emergência da segunda maior potência do mundo. Agora, para o investidor, o número de curto prazo é muito tentador. Demanda chinesa firme, segura o preço da commodity, segura o superávit, segura o fluxo de dólar que mantém o real muito bem ancorado. A Petrobras, não só ela, mas o agro também do Centro-Oeste e as exportadoras de grãos, todo mundo colhe o prêmio de ter aparecido quando o mundo inteiro fechou as portas, principalmente para a China. Mas tem uma palavra que muda tudo nessa história: reposição. A China não comprou o petróleo brasileiro em abril porque escolheu o Brasil como parceiro de longo prazo. Comprou porque o fornecedor preferido dela estava fora do jogo. E não só isso. Reposição é o que você usa enquanto a peça original ainda não chega. E Hormuz, mais cedo ou mais tarde, vai reabrir. As negociações já estão todas em curso. Hormuz sempre reabre, independente do que aconteça, porque a vontade e a importância de abrir é maior do que tudo. No dia que reabrir, a pergunta vai ser muito simples. O barril brasileiro continua na cesta de compras da China, no mesmo volume ou não? Vai voltar a ser a segunda opção, como era antes da crise? E aqui está o ponto que Brasília comemora e não para para pensar. Ser indispensável numa emergência dos outros não é a mesma coisa que ser estratégico. O fornecedor de emergência tem poder de barganha só enquanto dura a emergência. Depois ele acorda e descobre uma coisa, que construiu capacidade, logística e dependência, acima de tudo, em cima de uma demanda que era temporária. A dependência é eterna. A demanda é temporária. E a dependência é a parte que ninguém quer discutir em voz alta. Quanto mais o orçamento da Petrobras, a balança comercial e a arrecadação do governo passam a depender de um comprador chinês, menos espaço o Brasil tem para dizer não para Pequim, em qualquer outra mesa, não necessariamente nessas mesas de negociação. Seja em 5G, seja em porto, seja na próxima licitação de metrô, que uma estatal chinesa pode acabar ganhando, do mesmo jeito que ganhou a linha 1 de Bogotá. O comprador que te salva numa crise é o mesmo que cobra a fatura política depois. E por mais que isso já venha acontecendo há muitos e muitos anos, o governo brasileiro parece que não aprendeu bem a lição. Repare no padrão, porque a estatal chinesa ela nunca age por acaso. Ela compra petróleo quando precisa de petróleo, compra soja quando precisa contornar Washington e financia infraestrutura quando precisa de presença. É um tripé clássico já visto em muitas outras situações. Cada movimento para o lado brasileiro parece uma oportunidade isolada, mas vistos juntos, eles formam uma arquitetura de dependência. E o Brasil ajuda a construir essa arquitetura um contrato de cada vez. O governo Lula trata a aproximação com a China como contrapeso aos Estados Unidos, e faz sentido. Enquanto Trump mantém a tarifa de 40% e a investigação da seção 301 em cima da mesa. Só que contrapeso pressupõe uma coisa, que você consiga equilibrar os dois lados. E quem vira peça de reposição de um deles perde exatamente o equilíbrio que dizia estar buscando.

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1: Você ouve a RFI, estes são os destaques desta segunda-feira, 1º de junho. O candidato de extrema-direita, Abelardo de la Espriella, terminou na liderança com 43,7% dos votos no primeiro turno das eleições presidenciais da Colômbia, que aconteceram no domingo. Ele vai disputar o segundo turno em 21 de junho com o senador de esquerda, Iván Cepeda, que obteve 40,90% dos votos. Em postagem no X, o presidente Gustavo Petro afirmou que não aceita os resultados da contagem inicial dos votos na disputa pela sua sucessão, afirmando que aguardará os resultados finais revisados por juízes. O Irã reiterou nesta segunda-feira que seu programa nuclear não está na agenda das discussões em andamento com os Estados Unidos para pôr fim à guerra no Oriente Médio, negando declarações do presidente americano Donald Trump em sua rede social Truth. Teerã também acusou novamente Washington de violar o cessar-fogo entre os dois países. Os militares americanos anunciaram que realizaram mais uma onda de ataques aéreos defensivos no sul do Irã no sábado e no domingo, o terceiro desse tipo em pouco mais de uma semana. Em retaliação, a Guarda Revolucionária Iraniana afirmou ter atacado uma base utilizada pelos Estados Unidos. Israel ordenou nesta segunda-feira que seu exército atacasse os subúrbios do sul de Beirute, um reduto do Hezbollah pró-iraniano. O primeiro-ministro israelense Benjamin Netanyahu anunciou no domingo sua intenção de intensificar a ofensiva contra o movimento islâmico no Líbano. A pedido da França, o Conselho de Segurança da ONU se reunirá em sessão de emergência nesta segunda-feira para discutir a escalada em curso no sul do Líbano. O presidente francês Emmanuel Macron anunciou nesta segunda-feira que a Marinha da França abordou mais um petroleiro russo da frota fantasma do país no domingo, durante uma operação realizada em alto mar no Atlântico. A embaixada russa em Paris afirmou na segunda-feira que solicitou às autoridades francesas informações sobre possíveis cidadãos russos a bordo do petroleiro apreendido, segundo a agência de notícias estatal russa. A frota fantasma é uma rede clandestina de navios usada para continuar exportando petróleo da Rússia, apesar de sanções internacionais ao país. E mais de 890 pessoas foram presas na França no sábado e no domingo nos tumultos durante as comemorações da vitória do PSG na Liga dos Campeões, de acordo com a polícia de Paris nesta segunda-feira. Bom dia, são 10h30 em Paris, 6h30 em Brasília. 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
2: Ana Carolina Pelis.
1: Em Paris, céu parcialmente nublado, os termômetros marcam 19 graus. Estes são os destaques desta segunda-feira, 1º de junho. Com candidato de extrema-direita na frente, eleições na Colômbia vão para segundo turno. Irã reitera que programa nuclear não está em agenda de negociações com Washington e volta a acusar Estados Unidos de violarem cessar-fogo. Após vitória sobre Casper Ruud, João Fonseca avança para quartas de final de Roland Garros. Estas e outras notícias a seguir. O resultado do primeiro turno na Colômbia contrariou todas as pesquisas. Segundo uma apuração rápida com 100% das sessões eleitorais, divulgada no domingo, o candidato de extrema-direita Abelardo de la Espriella teve cerca de 43% dos votos e ficou à frente do senador de esquerda Iván Cepeda, herdeiro político do presidente Gustavo Petro. Detalhes com o correspondente da RFI para a América Latina, Márcio Rezende.
3: Esse banho d'água fria na esquerda governista revela que boa parte dos colombianos anteciparam para o primeiro turno a disputa prevista para o segundo turno. E isso é consequência de uma polarização inédita. Nunca na história da Colômbia a disputa foi entre esquerda e extrema-direita. Durante décadas, o país foi governado às vezes pela centro-direita ou pela centro-esquerda, mas quase sempre pela direita. Assim, Diante das recentes vitórias da extrema-direita, a Colômbia se soma a essa possibilidade que, na região, já teve exemplos no Brasil, na Argentina, no Chile, no Equador e em El Salvador. Com 57,9% de participação popular, esta foi a maior votação num primeiro turno.
1: Você ouviu o correspondente da RFI para a América Latina, Márcio Rezende. O Irã reiterou nesta segunda-feira que seu programa nuclear não está atualmente na agenda das discussões em andamento com os Estados Unidos para pôr fim à guerra no Oriente Médio. O presidente americano Donald Trump afirmou em sua rede social Truth que o Irã se comprometeu a não desenvolver armas nucleares e insistiu que Teherã realmente quer fazer um acordo com os Estados Unidos. O Ministério das Relações Exteriores iraniano acusou nesta segunda-feira os Estados Unidos de violarem mais uma vez o cessar-fogo entre os dois países. Os militares americanos anunciaram que realizaram mais uma onda de ataques aéreos defensivos no sul do Irã no sábado e no domingo, o terceiro desse tipo em pouco mais de uma semana. Os bombardeios tiveram como alvo sistemas de radar e controle de drones na cidade de Goruk e na ilha de Keshme, no estreito de Hormuz, segundo o Comando Central americano na noite de domingo. Em retaliação, a Guarda Revolucionária iraniana afirmou ter atacado uma base utilizada pelos Estados Unidos. As autoridades iranianas também anunciaram nesta segunda-feira o enforcamento de dois homens apontados como responsáveis pelo ataque e saque e incêndio de uma mesquita durante os protestos antigovernamentais de dezembro e janeiro. Israel ordenou nesta segunda-feira que seu exército atacasse os subúrbios do sul de Beirute, um reduto do Hezbollah pró-iraniano. O primeiro-ministro israelense, Benjamin Netanyahu, anunciou que no domingo sua intenção de intensificar a ofensiva contra o movimento islâmico no Líbano. No mesmo dia, o exército de Israel anunciou ter capturado a fortaleza de Befor, que estava no controle do Hezbollah, marcando uma nova etapa da ofensiva terrestre no país vizinho. O local é considerado estratégico para a defesa dos assentamentos da Galileia no norte de Israel e abre caminho para o avanço em direção à região de Nabatie. A pedido da França, o Conselho de Segurança da ONU se reunirá em sessão de emergência nesta segunda-feira para discutir a escalada em curso no sul do Líbano. O presidente francês Emmanuel Macron anunciou nesta segunda-feira que a Marinha da França abordou mais um petroleiro russo da frota fantasma do país no domingo durante uma operação realizada em alto mar no Atlântico com apoio de diversos parceiros, incluindo o Reino Unido. De acordo com a Polícia Marítima do Atlântico, a interceptação ocorreu a mais de 740 quilômetros no ponto mais a oeste do território francês, em um petroleiro vindo de Murmansk, na Rússia. A embaixada russa em Paris afirmou na segunda-feira que solicitou às autoridades francesas informações sobre possíveis cidadãos russos a bordo do petroleiro apreendido, informou a agência de notícias estatal russa TASS. Mais de 890 pessoas foram presas na França no sábado e no domingo nos tumultos durante as comemorações da vitória do PSG na Liga dos Campeões, de acordo com o ministro do interior francês, Laurent Nunez, nesta segunda-feira. Este número é 45% superior ao das comemorações do ano passado, após a primeira vitória do clube parisiense na Champions, quando 592 pessoas foram presas. Além disso, 178 policiais e agentes das forças de ordem ficaram feridas. O carioca João Fonseca venceu o norueguês Casper Ruud no domingo, nas oitavas de final do torneio de simples masculino de Roland Garros. Em quase 3 horas de partida, em sessão noturna com casa cheia, Fonseca confirmou a vitória por 3-7-1, 7-5, 7-6, com 10-8 no tiebreak, perdeu o terceiro por 5-7 e fechou em 6-2. Em entrevista aos jornalistas após a vitória, João Fonseca celebrou o bom desempenho.
4: Jogo muito bom, muito consistente. Tava difícil porque ele é um bom jogador, um bom sacador, enfim, um ótimo jogador, poucos pontos fracos. Foi meio que uma batalha ali de quem era mais agressivo e fico feliz de ter levado a melhor nos pontos importantes da partida. Sabia exatamente o que fazer, só era muito difícil de executar. Mas feliz com a forma que eu demonstrei dentro de quadra, sendo agressivo, sendo confiante. E com certeza essa vitória me traz confiança para o resto do torneio.
1: O próximo adversário de João Fonseca é o tcheco Jakub Mencik, pelas quartas de final. Ao avançar para as quartas do torneio, João Fonseca se torna o primeiro brasileiro a alcançar esse feito desde Gustavo Kuerten há 22 anos. Ele já havia marcado seu nome nesta edição do Roland Garros ao mandar mais cedo para casa o maior campeão de Grand Slams da história, o sérvio Novak Djokovic, na sexta-feira, pela terceira rodada do campeonato. 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
5: Ana Carolina Pelis.
1: Você ouve a RFI. A seguir em nossa programação, a imprensa francesa destaca o desempenho de Marquinhos na vitória do PSG na Liga dos Campeões. Logo após, você confere uma entrevista com Nilza Valéria Zacarias, conselheira da presidência, que acompanha a primeira-dama Janja. E para terminar a crônica, o Mundo Agora, de Tiago de Aragão. Mas antes falamos do resultado do primeiro turno das eleições presidenciais na Colômbia em linha direta.
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7: Elcio Ramalho.
6: Contra todas as pesquisas que previam uma vitória da esquerda neste primeiro turno, a extrema-direita consegue a maior quantidade de votos da história da Colômbia, mais de 10 milhões e 300 mil votos. O candidato opositor, Abelardo de la Espriella, obteve 43,7% dos votos, superando assim o candidato governista Ivan Cepeda, que ficou com 40,9% da preferência do eleitor. O primeiro turno, realizado neste domingo, também foi o que mais participação de eleitores teve desde a Constituição de 1991, que instalou eleições em dois turnos. E o segundo turno vai acontecer dentro de 3 semanas. Será quando os colombianos terão de escolher entre os dois modelos diametralmente opostos. Sobre essas eleições, vamos conversar com o nosso correspondente em Buenos Aires, Márcio Rezende. Olá, Márcio, bom dia. Quais são as conclusões iniciais que o resultado do primeiro turno da eleição presidencial na Colômbia deixa para todos os eleitores?
3: Olha, a primeira conclusão é que a Colômbia se soma a uma tendência regional de vitórias da extrema-direita. Este triunfo, mesmo que parcial, não estava nos cálculos de nenhuma sondagem. As pesquisas indicavam uma vitória da esquerda de Ivan Cepeda com uma vantagem entre 5 e 10 pontos sobre a extrema-direita de Abelardo de la Espriella. Algumas medições ainda levantavam a possibilidade de a candidata da direita tradicional, Paloma Valencia, disputar o segundo lugar cabeça a cabeça com a extrema-direita. Pois nada disso aconteceu. Apurados 100% dos votos, Abelardo de la Espriella ficou com 43,7%, quase 3 pontos à frente de Ivan Cepeda, com 40,9%. A candidata da direita, Paloma Valencia, ficou com irrisórios 6,9%, quando as sondagens apontavam a mais de 20%. Esse banho d'água fria na esquerda governista revela que boa parte dos colombianos anteciparam para o primeiro turno a disputa prevista para o segundo turno.
6: E como essa surpresa foi observada na Colômbia e também nos países vizinhos, Márcio?
3: Bom, o atual presidente Gustavo Petro e o candidato da esquerda, Ivan Cepeda, rejeitaram os resultados que deram vantagem ao candidato da extrema-direita. O presidente Petro afirmou que não aceita os resultados preliminares, criticando o sistema privado responsável pelo processo eleitoral. Petro acusou o software da empresa de adicionar 800 mil eleitores e centenas de milhares de votos. O presidente avisou que só vai reconhecer o resultado oficial emitido pela justiça. O candidato governista Ivan Cepeda também questionou a contagem preliminar por acrescentar 885 mil eleitores e avisou que só vai reconhecer o resultado quando essas inconsistências forem resolvidas. A diferença entre o primeiro e o segundo colocado foi de 673 mil votos. O candidato vitorioso, Abelardo de Las Priela, respondeu aos dois, chamando-os de delinquentes e advertindo que não se atrevam a desconhecer a vontade popular. O presidente do Equador, Daniel Noboa, e o da Argentina, Javier Milei, deram os parabéns a Abelardo. Se a esquerda for derrotada no próximo dia 21, o presidente Lula vai perder um importante aliado na região.
6: Agora, Márcio, quais são as estratégias de cada candidato para o segundo turno?
3: Olha, antes do primeiro turno, as pesquisas indicavam que numa disputa entre Ivan Cepeda e Abelardo de Las Priela, o candidato da esquerda ganharia porque é maior a quantidade de eleitores que rejeitam a extrema-direita. Mas essas mesmas sondagens previam uma diferença significativa a favor de Cepeda. Na noite de domingo, Paloma Valência anunciou o apoio ao candidato da extrema-direita. Abelardo de Las Priela tem a vantagem de nunca ter sido governo. Então, quando diz que vai aplicar linha dura contra os violentos, tem a vantagem da dúvida. Já o candidato Ivan Cepeda foi um dos que elaborou o atual plano de paz total do governo. O plano fracassou e permitiu que os criminosos se fortalecessem e ganhassem territórios. O que cada lado vai fazer é tentar vender o outro como parte integrante de uma elite política que fracassou. Abelardo de Las Priela vai repetir que Ivan Cepeda é parte da classe política que sempre roubou o país e que manteve os seus privilégios. Mas a esquerda, que só chegou ao poder em 2022, também vai acusar Abelardo de ter sido próximo da elite de direita que sempre governou o país.
6: Muito obrigado, Márcio Rezende, correspondente da RFI em Buenos Aires, que participou do Linha Direta de hoje.
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0: Ana Carolina Pelis.
1: A foto de Marquinhos sendo jogado para cima pelos jogadores do Paris Saint-Germain durante as comemorações da conquista da Liga dos Campeões em Paris no domingo estampa sites e jornais franceses nesta segunda-feira. A vitória do clube parisiense e seu capitão continuam sendo destaque. Para o L'Equipe, Marquinhos ajudou a definir o que é um capitão, com sua elegância e nobreza, sua empatia pelos outros, até mesmo pelos adversários. O jornal destaca que o zagueiro brasileiro também é um capitão notável por suas qualidades de comunicação. Tudo o que diz visa o bem-estar dos outros, o bem da equipe. Um verdadeiro capitão que não deixa ninguém para trás, sublinha. Marquinhos aparece como a figura mais simbólica do PSG para o Le Parisien. É ele quem surge com o troféu nas mãos diante da torcida e representa a ligação entre o time e os fãs, além de ser o rosto da conquista. Ele é retratado como líder natural dessa geração histórica. Mas apesar de ser uma lenda do clube, o jornal diz que o futuro de Marquinhos é uma das questões do próximo mercado. Aos 32 anos, ele pode decidir seu destino com interesse vindo do exterior, mas ele próprio demonstra vontade de continuar e buscar uma terceira Champions. Para Libération, Marquinhos é o líder técnico e moral do PSG, capitão e símbolo do clube, essencial tanto pelo desempenho quanto pela atitude, o verdadeiro rosto do sucesso do clube. Dentro de campo, é visto como líder experiente, resiliente e decisivo para o título. O jornal destaca o gesto humano do zagueiro ao consolar o adversário Gabriel, lembrando que os dois viajam essa semana para o Brasil, onde vão começar a preparação para a Copa do Mundo.
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5: O RFI convida recebe hoje Nilza Valéria Zacarias, jornalista e coordenadora da Frente de Evangélicos pelo Estado de Direito, uma das vozes mais importantes do campo evangélico progressista no Brasil. Nilza, seja muito bem-vinda a nossos estúdios aqui em Paris.
8: Muito obrigada, é uma alegria estar em Paris. Sempre é uma alegria e sempre é uma festa estar em Paris.
5: Escuta, vamos falar sobre isso, inclusive uma pequena pergunta que é uma boa provocação. Nós estamos conversando aqui em Paris, a cidade que é berço da famosa lei de 1905, a chamada Lei da Laicidade, que consagrou a separação entre igreja e Estado na França. Uma coisa curiosa que eu estava vendo, no Brasil, a lei que institui a separar o Brasil, é um país laico pela lei, né? É de 1891, primeira Constituição Sim. republicana, né, após o Império, antes mesmo da francesa. Mas, no entanto, é um princípio que, em tese, afastaria a religião da política. A gente sabe que no Brasil de hoje, como nos Estados Unidos de hoje, fé e poder parecem estar cada vez mais entrelaçados. Eu queria te perguntar, Nilza, como líder evangélico, como você lê essa tensão entre laicidade e participação religiosa na esfera pública no Brasil, claro?
8: Bem, como eu vejo, há uma apropriação da linguagem religiosa. O que nós notamos no Brasil que se aplica aos Estados Unidos é essa apropriação da linguagem religiosa que vem sendo cooptada e utilizada como instrumento de poder por parte de representantes religiosos, no caso brasileiro, que compõem a bancada evangélica. A gente tem uma bancada religiosa no Congresso.
5: Certo. Me diz uma coisa, teve, tem pesquisa nova aí, né? Mostrando o presidente Luiz Inácio Lula da Silva se projeta com uma diferença muito maior, né?
8: Sim, nesse momento são 9 pontos de diferença do presidente Lula para o segundo candidato, para o segundo colocado, que é o Flávio Bolsonaro.
5: E a gente estava conversando, você acredita que isso tem uma grande parte a ver com uma desmobilização do campo evangélico, que era historicamente ligado ao bolsonarismo?
8: Eu não diria que o campo evangélico ele é historicamente ligado a Bolsonaro. Como toda a sociedade brasileira, o Bolsonaro em algum momento apresentou um canto da sereia e as pessoas caíram nesse canto da sereia. Entre essas

0: com a Janja, é uma coisa de mediação, de articulação. E o seu papel, primeiro, mas o quanto essa aproximação com o governo fortalece ou expõe o movimento evangélico progressista, por exemplo?
1: Eu acho que fortalece, nesse momento fortalece muito. A gente já vinha dialogando com a primeira-dama sobre a importância dessa aproximação. E durante 2025 nós conseguimos então propor e organizar encontros com mulheres evangélicas. Foram 7 encontros. Isso é bastante significativo, da primeira-dama com mulheres evangélicas, para que a gente falasse sobre políticas públicas. Inclusive políticas públicas que beneficiam as mulheres. Promover diálogo, fazer com que as pessoas sentem na mesa e conversem, a gente consegue chegar a bons termos em defesa da democracia.
0: Por que é que é a primeira-dama que é escolhida para fazer essa ponte com a comunidade evangélica?
1: Isso, eu tenho que fazer uma referência a ela, isso parte dela, isso não foi uma estratégia do governo, isso é uma estratégia pessoal que partiu dela e, obviamente, que beneficia o governo.
0: Uhum.
1: Né? Então, foi uma experiência muito bacana, porque é isso, ela tem uma preocupação com os temas que se relacionam com a vida da mulher. Basta ver o empenho da primeira-dama agora na assinatura do Pacto de Combate ao Feminicídio.
0: Uhum.
1: Né? Ela
0: uhum.
1: se empenhou pessoalmente e a gente tem levado esse tema, inclusive, para os nossos grupos, fazendo com que a igreja se ocupe também do tema do feminicídio, entendendo que o feminicídio não é um problema da mulher, é um problema de todos nós, e que a gente precisa, sobretudo, de pastores e líderes engajados nesse tema, porque os pastores precisam falar sobre isso nos seus púlpitos, a fim de que a vida das mulheres seja resguardada.
0: Muito obrigada, Nilza Valéria Zacarias, pela sua participação de hoje no RF Convida.
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0: Tiago de Aragão.
3: Existe um tipo de elogio que deveria assustar quem recebe. E o Brasil acabou de ganhar um desses. Em abril, o país virou o segundo maior fornecedor de petróleo da China. Parece uma boa notícia e no curto prazo até é. Mas preste atenção como que isso aconteceu. O Estreito de Hormuz estava bloqueado. O Golfo, travado. A China precisava de petróleo rápido e precisava vir de um lugar que não dependesse de Washington nem de Moscou. Foi aí que o Brasil entrou, não necessariamente pelo próprio mérito. Entrou porque o fornecedor de sempre estava indisponível, um outro fornecedor problemático, e isso acabou abrindo uma oportunidade, uma janela de oportunidade para o Brasil. Mas isso não para necessariamente no petróleo. Desde que a China voltou a boicotar a soja americana e a negociação de comprar mais, comprar menos, é algo que ainda vai ir e vir várias vezes, ela acabou transferindo grande parte desses pedidos para o Brasil e para outros países da América Latina. Até ajustou a burocracia, facilitou um pouco na parte sanitária para poder facilitar o máximo possível a recepção dessa soja latino-americana, entre outras coisas também. Tudo isso para garantir que a gente conseguisse vender em escala. Qual foi o resultado disso? Em 2026, o Brasil virou ao mesmo tempo o posto de gasolina e o celeiro de emergência da segunda maior potência do mundo. Agora, para o investidor, o número de curto prazo é muito tentador. Demanda chinesa firme, segura o preço da commodity, segura o superávit, segura o fluxo de dólar que mantém o real muito bem ancorado. A Petrobras, não só ela, mas o agro também do Centro-Oeste e as exportadoras de grãos, todo mundo colhe o prêmio de ter aparecido quando o mundo inteiro fechou as portas, principalmente para a China. Mas tem uma palavra que muda tudo nessa história: reposição. A China não comprou o petróleo brasileiro em abril porque escolheu o Brasil como parceiro de longo prazo. Comprou porque o fornecedor preferido dela estava fora do jogo. E não só isso. Reposição é o que você usa enquanto a peça original ainda não chega. E Hormuz, mais cedo ou mais tarde, vai reabrir. As negociações já estão todas em curso. Hormuz sempre reabre, independente do que aconteça, porque a vontade e a importância de abrir é maior do que tudo. No dia que reabrir, a pergunta vai ser muito simples. O barril brasileiro continua na cesta de compras da China, no mesmo volume ou não? Vai voltar a ser a segunda opção, como era antes da crise? E aqui está o ponto que Brasília comemora e não para pensar. Ser indispensável numa emergência dos outros

não é a mesma coisa que ser estratégico. O fornecedor de emergência tem poder de barganha só enquanto dura a emergência. Depois ele acorda e descobre uma coisa, que construiu capacidade, logística e dependência, acima de tudo, em cima de uma demanda que era temporária. A dependência é eterna, a demanda é temporária. E a dependência é a parte que ninguém quer discutir em voz alta. Quanto mais o orçamento da Petrobras, a balança comercial e a arrecadação do governo passam a depender de um comprador chinês, menos espaço o Brasil tem para dizer não para Pequim, em qualquer outra mesa, não necessariamente nessas mesas de negociação. Seja em 5G, seja em porto, seja na próxima licitação de metrô, que uma estatal chinesa pode acabar ganhando, do mesmo jeito que ganhou a linha 1 de Bogotá. O comprador que te salva numa crise é o mesmo que cobra a fatura política depois. E por mais que isso já venha acontecendo há muitos e muitos anos, o governo brasileiro parece que não aprendeu bem a lição. Repare no padrão, porque a estatal chinesa ela nunca age por acaso. Ela compra petróleo quando precisa de petróleo, compra soja quando precisa contornar Washington e financia infraestrutura quando precisa de presença. É um tripé clássico, já visto em muitas outras situações. Cada movimento para o lado brasileiro parece uma oportunidade isolada, mas vistos juntos, eles formam uma arquitetura de dependência. E o Brasil ajuda a construir essa arquitetura um contrato de cada vez. O governo Lula trata a aproximação com a China como contrapeso aos Estados Unidos, e faz sentido. Enquanto Trump mantém a tarifa de 40% e a investigação da seção 301 em cima da mesa. Só que contrapeso pressupõe uma coisa, que você consiga equilibrar os dois lados. E quem vira peça de reposição de um deles perde exatamente o equilíbrio que dizia estar buscando.

0: 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Ana Carolina Peliz.
1: 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Estes são os destaques desta segunda-feira, 1 de junho. O candidato de extrema-direita, Abelardo de la Espriella, terminou na liderança com 43,7% dos votos no primeiro turno das eleições presidenciais da Colômbia, que aconteceram no domingo. Ele vai disputar o segundo turno em 21 de junho com o senador de esquerda, Ivan Cepeda, que obteve 40,90% dos votos. Em postagem no X, o presidente Gustavo Petro afirmou que não aceita os resultados da contagem inicial dos votos na disputa pela sua sucessão, afirmando que aguardará os resultados finais revisados por juízes. O Irã reiterou nesta segunda-feira que seu programa nuclear não está na agenda das discussões em andamento com os Estados Unidos para pôr fim à guerra no Oriente Médio, negando declarações do presidente americano Donald Trump em sua rede social Truth. Teerã também acusou novamente Washington de violar o cessar-fogo entre os dois países. Os militares americanos anunciaram que realizaram mais uma onda de ataques aéreos defensivos no sul do Irã no sábado e no domingo, o terceiro desse tipo em pouco mais de uma semana. Em retaliação, a Guarda Revolucionária Iraniana afirmou ter atacado uma base utilizada pelos Estados Unidos. Israel ordenou nesta segunda-feira que seu exército atacasse os subúrbios do sul de Beirute, um reduto do Hezbollah pró-iraniano. O primeiro-ministro israelense Benjamin Netanyahu anunciou no domingo sua intenção de intensificar a ofensiva contra o movimento islâmico no Líbano. A pedido da França, o Conselho de Segurança da ONU se reunirá em sessão de emergência nesta segunda-feira para discutir a escalada em curso no sul do Líbano. O presidente francês Emmanuel Macron anunciou nesta segunda-feira que a Marinha da França abordou mais um petroleiro russo da frota fantasma do país no domingo, durante uma operação realizada em alto mar no Atlântico. A embaixada russa em Paris afirmou na segunda-feira que solicitou às autoridades francesas informações sobre possíveis cidadãos russos a bordo do petroleiro apreendido, segundo a agência de notícias estatal russa. A frota fantasma é uma rede clandestina de navios usada para continuar exportando petróleo da Rússia, apesar de sanções internacionais ao país. E mais de 890 pessoas foram presas na França no sábado e no domingo nos tumultos durante as comemorações da vitória do PSG na Liga dos Campeões, de acordo com a polícia de Paris nesta segunda-feira. Bom dia, são 10 horas e 30 minutos em Paris, 6:30 da manhã em Brasília. 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
2: Ana Carolina Peliz.
1: Em Paris, céu parcialmente nublado, os termômetros marcam 19 graus. Estes são os destaques desta segunda-feira, 1º de junho. Com candidato de extrema-direita na frente, eleições na Colômbia vão para segundo turno. Irã reitera que programa nuclear não está em agenda de negociações com Washington e volta a acusar Estados Unidos de violarem cessar-fogo. Após vitória sobre Casper Ruud, João Fonseca avança para quartas de final de Roland Garros. Estas e outras notícias a seguir. O resultado do primeiro turno na Colômbia contrariou todas as pesquisas. Segundo uma apuração rápida com 100% das sessões eleitorais, divulgada no domingo, o candidato de extrema-direita Abelardo de la Espriella teve cerca de 43% dos votos e ficou à frente do senador de esquerda Ivan Cepeda, herdeiro político do presidente Gustavo Petro. Detalhes com o correspondente da RFI para a América Latina, Márcio Rezende.
3: Esse banho d'água fria na esquerda governista revela que boa parte dos colombianos anteciparam para o primeiro turno a disputa prevista para o segundo turno. E isso é consequência de uma polarização inédita. Nunca na história da Colômbia a disputa foi entre esquerda e extrema-direita. Durante décadas, o país foi governado às vezes pela centro-direita ou pela centro-esquerda, mas quase sempre pela direita. Assim, Diante das recentes vitórias da extrema-direita, a Colômbia se soma a essa possibilidade que, na região, já teve exemplos no Brasil, na Argentina, no Chile, no Equador e em El Salvador. Com 57,9% de participação popular, esta foi a maior votação num primeiro turno.
1: Você ouviu o correspondente da RFI para a América Latina, Márcio Rezende. O Irã reiterou nesta segunda-feira que seu programa nuclear não está atualmente na agenda das discussões em andamento com os Estados Unidos para pôr fim à guerra no Oriente Médio. O presidente americano Donald Trump afirmou em sua rede social Truth que o Irã se comprometeu a não desenvolver armas nucleares e insistiu que Teerã realmente quer fazer um acordo com os Estados Unidos. O Ministério das Relações Exteriores iraniano acusou nesta segunda-feira os Estados Unidos de violarem mais uma vez o cessar-fogo entre os dois países. Os militares americanos anunciaram que realizaram mais uma onda de ataques aéreos defensivos no sul do Irã no sábado e no domingo, o terceiro desse tipo em pouco mais de uma semana. Os bombardeios tiveram como alvo sistemas de radar e controle de drones na cidade de Goruk e na ilha de Keshme, no estreito de Hormuz, segundo o comando central americano na noite de domingo. Em retaliação, a guarda revolucionária iraniana afirmou ter atacado uma base utilizada pelos Estados Unidos. As autoridades iranianas também anunciaram nesta segunda-feira o enforcamento de dois homens apontados como responsáveis pelo ataque e saque e incêndio de uma mesquita durante os protestos antigovernamentais de dezembro e janeiro. Israel ordenou nesta segunda-feira que seu exército atacasse os subúrbios do sul de Beirute, um reduto do Hezbollah pró-iraniano. O primeiro-ministro israelense, Benjamin Netanyahu, anunciou que no domingo sua intenção de intensificar a ofensiva contra o movimento islâmico no Líbano. No mesmo dia, o exército de Israel anunciou ter capturado a fortaleza de Befor, que estava no controle do Hezbollah, marcando uma nova etapa da ofensiva terrestre no país vizinho. O local é considerado estratégico para a defesa dos assentamentos da Galileia no norte de Israel e abre caminho para o avanço em direção à região de Nabatie. A pedido da França, o Conselho de Segurança da ONU se reunirá em sessão de emergência nesta segunda-feira para discutir a escalada em curso no sul do Líbano. O presidente francês Emmanuel Macron anunciou nesta segunda-feira que a Marinha da França abordou mais um petroleiro russo da frota fantasma do país no domingo durante uma operação realizada em alto mar no Atlântico com apoio de diversos parceiros, incluindo o Reino Unido. De acordo com a Polícia Marítima do Atlântico, a interceptação ocorreu a mais de 740 quilômetros no ponto mais a oeste do território francês, em um petroleiro vindo de Murmansk, na Rússia. A embaixada russa em Paris afirmou na segunda-feira que solicitou às autoridades francesas informações sobre possíveis cidadãos russos a bordo do petroleiro apreendido, informou a agência de notícias estatal russa TASS. Mais de 890 pessoas foram presas na França no sábado e no domingo nos tumultos durante as comemorações da vitória do PSG na Liga dos Campeões, de acordo com o ministro do interior francês, Laurent Nunez, nesta segunda-feira. Este número é 45% superior ao das comemorações do ano passado, após a primeira vitória do clube parisiense na Champions, quando 592 pessoas foram presas. Além disso, 178 policiais e agentes das forças de ordem ficaram feridas. O carioca João Fonseca venceu o norueguês Casper Ruud no domingo, nas oitavas de final do torneio de simples masculino de Roland Garros. Em quase 3 horas de partida, em sessão noturna com casa cheia, Fonseca confirmou a vitória por 3-7-1, 7-5, 7-6, com 10-8 no tiebreak, perdeu o terceiro por 5-7 e fechou em 6-2. Em entrevista aos jornalistas após a vitória, João Fonseca celebrou o bom desempenho.
4: Jogo muito bom, muito consistente. Tava difícil porque ele é um bom jogador, um bom sacador, enfim, um ótimo jogador, poucos pontos fracos. Foi meio que uma batalha ali de quem era mais agressivo e fico feliz de ter levado a melhor nos pontos importantes da partida. Sabia exatamente o que fazer, só era muito difícil de executar. Mas feliz com a forma que eu demonstrei dentro de quadra, sendo agressivo, sendo confiante. E com certeza essa vitória me traz confiança para o resto do torneio.
1: O próximo adversário de João Fonseca é o tcheco Jakub Mensik, pelas quartas de final. Ao avançar para as quartas do torneio, João Fonseca se torna o primeiro brasileiro a alcançar esse feito desde Gustavo Kuerten há 22 anos. Ele já havia marcado seu nome nesta edição do Roland Garros ao mandar mais cedo para casa o maior campeão de Grand Slams da história, o sérvio Novak Djokovic, na sexta-feira, pela terceira rodada do campeonato. 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
5: Ana Carolina Pelis.
1: 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A seguir em nossa programação, a imprensa francesa destaca o desempenho de Marquinhos na vitória do PSG na Liga dos Campeões. Logo após, você confere uma entrevista com Nilza Valéria Zacarias, conselheira da presidência, que acompanha a primeira-dama Janja. E para terminar a crônica, o mundo agora de Thiago de Aragão. Mas antes falamos do resultado do primeiro turno das eleições presidenciais na Colômbia em linha direta.
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7: Elcio Ramalho.
6: Contra todas as pesquisas que previam uma vitória da esquerda neste primeiro turno, a extrema-direita consegue a maior quantidade de votos da história da Colômbia, mais de 10 milhões e 300 mil votos. O candidato opositor, Abelardo de la Espreia, obteve 43,7% dos votos, superando assim o candidato governista Ivan Cepeda, que ficou com 40,9% da preferência do eleitor. O primeiro turno, realizado neste domingo, também foi o que mais participação de eleitores teve desde a Constituição de 1991, que instalou eleições em dois turnos. E o segundo turno vai acontecer dentro de 3 semanas. Será quando os colombianos terão de escolher entre os dois modelos diametralmente opostos. Sobre essas eleições, vamos conversar com o nosso correspondente em Buenos Aires, Márcio Rezende. Olá, Márcio, bom dia. Quais são as conclusões iniciais que o resultado do primeiro turno da eleição presidencial na Colômbia deixa para todos os eleitores?
3: Olha, a primeira conclusão é que a Colômbia se soma a uma tendência regional de vitórias da extrema-direita. Este triunfo, mesmo que parcial, não estava nos cálculos de nenhuma sondagem. As pesquisas indicavam uma vitória da esquerda de Ivan Cepeda com uma vantagem entre 5 e 10 pontos sobre a extrema-direita de Abelardo de la Espriella. Algumas medições ainda levantavam a possibilidade de a candidata da direita tradicional, Paloma Valência, disputar o segundo lugar cabeça a cabeça com a extrema-direita, pois nada disso aconteceu. Apurados 100% dos votos, Abelardo de la Espriella ficou com 43,7%, quase 3 pontos à frente de Ivan Cepeda, com 40,9%. A candidata da direita, Paloma Valência, ficou com irrisórios 6,9%, quando as sondagens apontavam a mais de 20%. Esse banho d'água fria na esquerda governista revela que boa parte dos colombianos anteciparam para o primeiro turno a disputa prevista para o segundo turno.
6: E como essa surpresa foi observada na Colômbia e também nos países vizinhos, Márcio?
3: Bom, o atual presidente Gustavo Petro e o candidato da esquerda, Ivan Cepeda, rejeitaram os resultados que deram vantagem ao candidato da extrema-direita. O presidente Petro afirmou que não aceita os resultados preliminares, criticando o sistema privado responsável pelo processo eleitoral. Petro acusou o software da empresa de adicionar 800 mil eleitores e centenas de milhares de votos. O presidente avisou que só vai reconhecer o resultado oficial emitido pela justiça. O candidato governista Ivan Cepeda também questionou a contagem preliminar por acrescentar 885 mil eleitores e avisou que só vai reconhecer o resultado quando essas inconsistências forem resolvidas. A diferença entre o primeiro e o segundo colocado foi de 673 mil votos. O candidato vitorioso, Abelardo de Las Priela, respondeu aos dois, chamando-os de delinquentes e advertindo que não se atrevam a desconhecer a vontade popular. O presidente do Equador, Daniel Noboa, e o da Argentina, Javier Milei, deram os parabéns a Abelardo. Se a esquerda for derrotada no próximo dia 21, o presidente Lula vai perder um importante aliado na região.
6: Agora, Márcio, quais são as estratégias de cada candidato para o segundo turno?
3: Olha, antes do primeiro turno, as pesquisas indicavam que numa disputa entre Ivan Cepeda e Abelardo de Las Priela, o candidato da esquerda ganharia porque é maior a quantidade de eleitores que rejeitam a extrema-direita. Mas essas mesmas sondagens previam uma diferença significativa a favor de Cepeda. Na noite de domingo, Paloma Valência anunciou o apoio ao candidato da extrema-direita. Abelardo de Las Priela tem a vantagem de nunca ter sido governo. Então, quando diz que vai aplicar linha dura contra os violentos, tem a vantagem da dúvida. Já o candidato Ivan Cepeda foi um dos que elaborou o atual plano de paz total do governo. O plano fracassou e permitiu que os criminosos se fortalecessem e ganhassem territórios. O que cada lado vai fazer é tentar vender o outro como parte integrante de uma elite política que fracassou. Abelardo de Las Priela vai repetir que Ivan Cepeda é parte da classe política que sempre roubou o país e que manteve os seus privilégios. Mas a esquerda, que só chegou ao poder em 2022, também vai acusar Abelardo de ter sido próximo da elite de direita que sempre governou o país.
6: Muito obrigado, Márcio Rezende, correspondente da RFI em Buenos Aires, que participou do Linha Direta de hoje.
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0: Ana Carolina Pelis.
1: A foto de Marquinhos sendo jogado para cima pelos jogadores do Paris Saint-Germain durante as comemorações da conquista da Liga dos Campeões em Paris no domingo estampa sites e jornais franceses nesta segunda-feira. A vitória do clube parisiense e seu capitão continuam sendo destaque. Para o L'Equipe, Marquinhos ajudou a definir o que é um capitão, com sua elegância e nobreza, sua empatia pelos outros, até mesmo pelos adversários. O jornal destaca que o zagueiro brasileiro também é um capitão notável por suas qualidades de comunicação. Tudo o que diz visa o bem-estar dos outros, o bem da equipe. Um verdadeiro capitão que não deixa ninguém para trás, sublinha. Marquinhos aparece como a figura mais simbólica do PSG para o Le Parisien. É ele quem surge com o troféu nas mãos diante da torcida e representa a ligação entre o time e os fãs, além de ser o rosto da conquista. Ele é retratado como líder natural dessa geração histórica. Mas apesar de ser uma lenda do clube, o jornal diz que o futuro de Marquinhos é uma das questões do próximo mercado. Aos 32 anos, ele pode decidir seu destino com interesse vindo do exterior, mas ele próprio demonstra vontade de continuar e buscar uma terceira Champions. Para Libération, Marquinhos é o líder técnico e moral do PSG, capitão e símbolo do clube, essencial tanto pelo desempenho quanto pela atitude, o verdadeiro rosto do sucesso do clube. Dentro de campo, é visto como líder experiente, resiliente e decisivo para o título. O jornal destaca o gesto humano do zagueiro ao consolar o adversário Gabriel, lembrando que os dois viajam essa semana para o Brasil, onde vão começar a preparação para a Copa do Mundo.
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5: O RFI Convida recebe hoje Nilza Valéria Zacarias, jornalista e coordenadora da Frente de Evangélicos pelo Estado de Direito, uma das vozes mais importantes do campo evangélico progressista no Brasil. Nilza, seja muito bem-vinda a nossos estúdios aqui em Paris.
8: Muito obrigada, é uma alegria estar em Paris. Sempre é uma alegria e sempre é uma festa estar em Paris.
5: Escuta, vamos falar sobre isso, inclusive uma pequena pergunta que é uma boa provocação. Nós estamos conversando aqui em Paris, a cidade que é berço da famosa lei de 1905, a chamada Lei da Laicidade, que consagrou a separação entre igreja e Estado na França. Uma coisa curiosa que eu estava vendo, no Brasil, a lei que institui a separar o Brasil, é um país laico pela lei, né? É de 1891, primeira Constituição Sim. republicana, né, após o Império, antes mesmo da francesa. Mas, no entanto, é um princípio que, em tese, afastaria a religião da política. A gente sabe que no Brasil de hoje, como nos Estados Unidos de hoje, fé e poder parecem estar cada vez mais entrelaçados. Eu queria te perguntar, Nilza, como líder evangélico, como você lê essa tensão entre laicidade e participação religiosa na esfera pública no Brasil, claro?
8: Bem, como eu vejo, há uma apropriação da linguagem religiosa. O que nós notamos no Brasil, que se aplica aos Estados Unidos, é essa apropriação da linguagem religiosa que vem sendo cooptada e utilizada como um instrumento de poder por parte de representantes religiosos, no caso brasileiro, que compõem a bancada evangélica. A gente tem uma bancada religiosa no Congresso.
5: Certo. Me diz uma coisa, tem pesquisa nova aí, né? Mostrando o presidente Luiz Inácio Lula da Silva se projeta com uma diferença muito maior, né?
8: Sim, nesse momento são 9 pontos de diferença do presidente Lula pro segundo colocado, que é o Flávio Bolsonaro.
5: E a gente estava conversando, você acredita que isso tem uma grande parte a ver com uma desmobilização do campo evangélico, que era historicamente ligado ao bolsonarismo?
8: Eu não diria que o campo evangélico ele é historicamente ligado a Bolsonaro. Como toda a sociedade brasileira, o Bolsonaro em algum momento apresentou um canto da sereia e as pessoas caíram nesse canto da sereia. Entre essas pessoas, evangélicos também. Quando a gente percebe que o campo evangélico, por exemplo, na última eleição presidencial, nos votos computados para o Lula, davam uma margem um pouco maior para Bolsonaro, a gente tentou entender que fenômeno era esse que colocava os evangélicos ali fazendo uma opção pelo bolsonarismo. E, obviamente, a gente não pode negar o peso das pautas morais, né, que influenciaram muito esse voto, um certo pânico criado, um medo criado de que, por exemplo, Lula fecharia igrejas ou todas as igrejas seriam obrigadas a celebrar relacionamentos ou casamento homoafetivos. E as pessoas foram caindo nesses contos sem se dar conta de que a laicidade do Estado protege a igreja. E então, o que a gente percebe agora, abrindo essa distância maior entre Lula e Flávio Bolsonaro, é que, obviamente, evangélicos também estão repensando o seu voto.
5: Você tem acompanhado a primeira-dama Janja da Silva, em diversos encontros com mulheres evangélicas pelo país. Eu me lembro de uma entrevista do presidente Lula, dizendo em outubro de 2025 que evangélicos não são contra nós. Nós é que não sabemos falar com eles, né? Eu queria saber qual é o seu papel nesses encontros. Encontros com a Janja é uma coisa de mediação, de articulação. E o seu papel, primeiro, mas o quanto essa aproximação com o governo fortalece ou expõe o movimento evangélico progressista, por exemplo?
8: Eu acho que fortalece, nesse momento fortalece muito. A gente já vinha dialogando com a primeira-dama sobre a importância dessa aproximação. E durante 2025 nós conseguimos então propor e organizar encontros com mulheres evangélicas. Foram 7 encontros, isso é bastante significativo, da primeira-dama com mulheres evangélicas, para que a gente falasse sobre políticas públicas, inclusive políticas públicas que beneficiam as mulheres, promover diálogo, fazer com que as pessoas sentem na mesa e conversem, a gente consegue chegar a bons termos em defesa da democracia.
5: Por que é que é a primeira-dama que é escolhida para fazer essa ponte com a comunidade evangélica?
8: Isso, eu tenho que fazer uma referência a ela, isso parte dela, isso não foi uma estratégia do governo, isso é uma estratégia pessoal que partiu dela e, obviamente, que beneficia o governo. Uhum. Né? Então, foi uma experiência muito bacana, porque é isso. Ela tem uma preocupação com os temas que se relacionam com a vida da mulher. Basta ver o empenho da primeira-dama agora na assinatura do Pacto de Combate ao Feminicídio. Uhum. Né? Ela se empenhou pessoalmente E a gente tem levado esse tema, inclusive, para os nossos grupos, fazendo com que a igreja se ocupe também do tema do feminicídio, entendendo que o feminicídio não é um problema da mulher, é um problema de todos nós, e que a gente precisa, sobretudo, de pastores e líderes engajados nesse tema, porque os pastores precisam falar sobre isso nos seus púlpitos, a fim de que a vida das mulheres seja resguardada.
5: Muito obrigada, Nilza Valéria Zacarias, pela sua participação de hoje no RF Convida.
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9: Tiago de Aragão.
10: Existe um tipo de elogio que deveria assustar quem recebe. E o Brasil acabou de ganhar um desses. Em abril, o país virou o segundo maior fornecedor de petróleo da China. Parece uma boa notícia e no curto prazo até é. Mas preste atenção como que isso aconteceu. O Estreito de Hormuz estava bloqueado. O Golfo, travado. A China precisava de petróleo rápido. E precisava vir de um lugar que não dependesse de Washington nem de Moscou. Foi aí que o Brasil entrou, não necessariamente pelo próprio mérito. Entrou porque o fornecedor de sempre estava indisponível, um outro fornecedor problemático, e isso acabou abrindo uma oportunidade, uma janela de oportunidade para o Brasil. Mas isso não para necessariamente no petróleo. Desde que a China voltou a boicotar a soja americana e a negociação de comprar mais, comprar menos, é algo que ainda vai ir e vir várias vezes, ela acabou transferindo grande parte desses pedidos para o Brasil e para outros países da América Latina. Até ajustou a burocracia, facilitou um pouco na parte sanitária para poder facilitar o máximo possível a recepção dessa soja latino-americana, entre outras coisas também. Tudo isso para garantir que a gente conseguisse vender em escala. Qual foi o resultado disso? Em 2026, o Brasil virou ao mesmo tempo o posto de gasolina e o celeiro de emergência da segunda maior potência do mundo. Agora, para o investidor, o número de curto prazo é muito tentador. Demanda chinesa firme, segura o preço da commodity, segura o superávit, segura o fluxo de dólar que mantém o real muito bem ancorado. A Petrobras, não só ela, mas o agro também do Centro-Oeste e as exportadoras de grãos, todo mundo colhe o prêmio de ter aparecido quando o mundo inteiro fechou as portas, principalmente para a China. Mas tem uma palavra que muda tudo nessa história: reposição. A China não comprou o petróleo brasileiro em abril porque escolheu o Brasil como parceiro de longo prazo. Comprou porque o fornecedor preferido dela estava fora do jogo. E não só isso. Reposição é o que você usa enquanto a peça original ainda não chega. E Hormuz, mais cedo ou mais tarde, vai reabrir. As negociações já estão todas em curso. Hormuz sempre reabre, independente do que aconteça, porque a vontade e a importância de abrir é maior do que tudo. No dia que reabrir, a pergunta vai ser muito simples. O barril brasileiro continua na cesta de compras da China, no mesmo volume ou não? Vai voltar a ser a segunda opção como era antes da crise? E aqui está o ponto que Brasília comemora e não para para pensar. Ser indispensável numa emergência dos outros não é a mesma coisa que ser estratégico. O fornecedor de emergência tem poder de barganha só enquanto dura a emergência. Depois ele acorda e descobre uma coisa, que construiu capacidade, logística e dependência, acima de tudo, em cima de uma demanda que era temporária. A dependência é eterna. A demanda é temporária. E a dependência é a parte que ninguém quer discutir em voz alta. Quanto mais o orçamento da Petrobras, a balança comercial e a arrecadação do governo passam a depender de um comprador chinês, menos espaço o Brasil tem para dizer não para Pequim, em qualquer outra mesa, não necessariamente nessas mesas de negociação. Seja em 5G, seja em porto, seja na próxima licitação de metrô, que uma estatal chinesa pode acabar ganhando, do mesmo jeito que ganhou a linha 1 de Bogotá. O comprador que te salva numa crise é o mesmo que cobra a fatura política depois. E por mais que isso já venha acontecendo há muitos e muitos anos, o governo brasileiro parece que não aprendeu bem a lição. Repare no padrão, porque a estatal chinesa ela nunca age por acaso. Ela compra petróleo quando precisa de petróleo, compra soja quando precisa contornar Washington e financia infraestrutura quando precisa de presença. É um tripé clássico, já visto em muitas outras situações. Cada movimento para o lado brasileiro parece uma oportunidade isolada, mas vistos juntos, eles formam uma arquitetura de dependência. E o Brasil ajuda a construir essa arquitetura um contrato de cada vez. O governo Lula trata a aproximação com a China como contrapeso aos Estados Unidos, e faz sentido. Enquanto Trump mantém a tarifa de 40% e a investigação da seção 301 em cima da mesa. Só que contrapeso pressupõe uma coisa, que você consiga equilibrar os dois lados. E quem vira peça de reposição de um deles perde exatamente o equilíbrio que dizia estar buscando.

0: 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Ana Carolina Pelis.
1: Você ouve a RFI, estes são os destaques desta segunda-feira, 1º de junho. O candidato de extrema-direita, Abelardo de la Espriella, terminou na liderança com 43,7% dos votos no primeiro turno das eleições presidenciais da Colômbia, que aconteceram no domingo. Ele vai disputar o segundo turno em 21 de junho com o senador de esquerda, Iván Cepeda, que obteve 40,90% dos votos. Em postagem no X, o presidente Gustavo Petro afirmou que não aceita os resultados da contagem inicial dos votos na disputa pela sua sucessão, afirmando que aguardará os resultados finais revisados por juízes. O Irã reiterou nesta segunda-feira que seu programa nuclear não está na agenda das discussões em andamento com os Estados Unidos para pôr fim à guerra no Oriente Médio, negando declarações do presidente americano Donald Trump em sua rede social Truth. Teherã também acusou novamente Washington de violar o cessar-fogo entre os dois países. Os militares americanos anunciaram que realizaram mais uma onda de ataques aéreos defensivos no sul do Irã no sábado e no domingo, o terceiro desse tipo em pouco mais de uma semana. Em retaliação, a Guarda Revolucionária Iraniana afirmou ter atacado uma base utilizada pelos Estados Unidos. Israel ordenou nesta segunda-feira que seu exército atacasse os subúrbios do sul de Beirute, um reduto do Hezbollah pró-iraniano. O primeiro-ministro israelense Benjamin Netanyahu anunciou no domingo sua intenção de intensificar a ofensiva contra o movimento islâmico no Líbano. A pedido da França, o Conselho de Segurança da ONU se reunirá em sessão de emergência nesta segunda-feira para discutir a escalada em curso no sul do Líbano. O presidente francês Emmanuel Macron anunciou nesta segunda-feira que a Marinha da França abordou mais um petroleiro russo da frota fantasma do país no domingo, durante uma operação realizada em alto mar no Atlântico. A embaixada russa em Paris afirmou na segunda-feira que solicitou às autoridades francesas informações sobre possíveis cidadãos russos a bordo do petroleiro apreendido, segundo a agência de notícias estatal russa. A frota fantasma é uma rede clandestina de navios usada para continuar exportando petróleo da Rússia, apesar de sanções internacionais ao país. E mais de 890 pessoas foram presas na França no sábado e no domingo nos tumultos durante as comemorações da vitória do PSG na Liga dos Campeões, de acordo com a polícia de Paris nesta segunda-feira. Bom dia, são 10 horas e 30 minutos em Paris, 6:30 da manhã em Brasília. 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
2: Ana Carolina Pelis.
1: Em Paris, céu parcialmente nublado, os termômetros marcam 19 graus. Estes são os destaques desta segunda-feira, 1º de junho. Com candidato de extrema-direita na frente, eleições na Colômbia vão para segundo turno. Irã reitera que programa nuclear não está em agenda de negociações com Washington e volta a acusar Estados Unidos de violarem cessar-fogo. Após vitória sobre Casper Ruud, João Fonseca avança para quartas de final de Roland Garros. Estas e outras notícias a seguir. O resultado do primeiro turno na Colômbia contrariou todas as pesquisas. Segundo uma apuração rápida com 100% das sessões eleitorais, divulgada no domingo, o candidato de extrema-direita Abelardo de la Espriella teve cerca de 43% dos votos e ficou à frente do senador de esquerda Iván Cepeda, herdeiro político do presidente Gustavo Petro. Detalhes com o correspondente da RFI para a América Latina, Márcio Rezende.
3: Esse banho d'água fria na esquerda governista revela que boa parte dos colombianos anteciparam para o primeiro turno a disputa prevista para o segundo turno. E isso é consequência de uma polarização inédita. Nunca na história da Colômbia a disputa foi entre esquerda e extrema-direita. Durante décadas, o país foi governado às vezes pela centro-direita ou pela centro-esquerda, mas quase sempre pela direita. Assim, Diante das recentes vitórias da extrema-direita, a Colômbia se soma a essa possibilidade que, na região, já teve exemplos no Brasil, na Argentina, no Chile, no Equador e em El Salvador. Com 57,9% de participação popular, esta foi a maior votação num primeiro turno.
1: Você ouviu o correspondente da RFI para a América Latina, Márcio Rezende. O Irã reiterou nesta segunda-feira que seu programa nuclear não está atualmente na agenda das discussões em andamento com os Estados Unidos para pôr fim à guerra no Oriente Médio. O presidente americano Donald Trump afirmou em sua rede social Truth que o Irã se comprometeu a não desenvolver armas nucleares e insistiu que Teerã realmente quer fazer um acordo com os Estados Unidos. O Ministério das Relações Exteriores iraniano acusou nesta segunda-feira os Estados Unidos de violarem mais uma vez o cessar-fogo entre os dois países. Os militares americanos anunciaram que realizaram mais uma onda de ataques aéreos defensivos no sul do Irã no sábado e no domingo, o terceiro desse tipo em pouco mais de uma semana. Os bombardeios tiveram como alvo sistemas de radar e controle de drones na cidade de Goruk e na ilha de Keshme, no estreito de Hormuz, segundo o Comando Central Americano na noite de domingo. Em retaliação, a guarda da revolucionária iraniana afirmou ter atacado uma base utilizada pelos Estados Unidos. As autoridades iranianas também anunciaram nesta segunda-feira o enforcamento de dois homens apontados como responsáveis pelo ataque e saque e incêndio de uma mesquita durante os protestos antigovernamentais de dezembro e janeiro. Israel ordenou nesta segunda-feira que seu exército atacasse os subúrbios do sul de Beirute, um reduto do Hezbollah pró-iraniano. O primeiro-ministro israelense, Benjamin Netanyahu, anunciou que no domingo sua intenção de intensificar a ofensiva contra o movimento islâmico no Líbano. No mesmo dia, o exército de Israel anunciou ter capturado a fortaleza de Befor, que estava no controle do Hezbollah, marcando uma nova etapa da ofensiva terrestre no país vizinho. O local é considerado estratégico para a defesa dos assentamentos da Galileia no norte de Israel e abre caminho para o avanço em direção à região de Nabatieh. A pedido da França, o Conselho de Segurança da ONU se reunirá em sessão de emergência nesta segunda-feira para discutir a escalada em curso no sul do Líbano. O presidente francês Emmanuel Macron anunciou nesta segunda-feira que a Marinha da França abordou mais um petroleiro russo da frota fantasma do país no domingo durante uma operação realizada em alto mar no Atlântico com apoio de diversos parceiros, incluindo o Reino Unido. De acordo com a Polícia Marítima do Atlântico, a interceptação ocorreu a mais de 740 quilômetros no ponto mais a oeste do território francês, em um petroleiro vindo de Murmansk, na Rússia. A embaixada russa em Paris afirmou na segunda-feira que solicitou às autoridades francesas informações sobre possíveis cidadãos russos a bordo do petroleiro apreendido, informou a agência de notícias estatal russa TASS. Mais de 890 pessoas foram presas na França no sábado e no domingo nos tumultos durante as comemorações da vitória do PSG na Liga dos Campeões, de acordo com o ministro do interior francês, Laurent Nunez, nesta segunda-feira. Este número é 45% superior ao das comemorações do ano passado, após a primeira vitória do clube parisiense na Champions, quando 592 pessoas foram presas. Além disso, 178 policiais e agentes das forças de ordem ficaram feridas. O carioca João Fonseca venceu o norueguês Casper Ruud no domingo, nas oitavas de final do torneio de simples masculino de Roland Garros. Em quase 3 horas de partida, em sessão noturna com casa cheia, Fonseca confirmou a vitória por 3-7-1, 7-5, 7-6, com 10-8 no tiebreak, perdeu o terceiro por 5-7 e fechou em 6-2. Em entrevista aos jornalistas após a vitória, João Fonseca celebrou o bom desempenho.
4: Jogo muito bom, muito consistente. Tava difícil porque ele é um bom sacador, enfim, um ótimo jogador, poucos pontos fracos. Foi meio que uma batalha ali de quem era mais agressivo e fico feliz de ter levado a melhor nos pontos importantes da partida. Sabia exatamente o que fazer, só era muito difícil de executar. Mas feliz com a forma que eu demonstrei dentro de quadra, sendo agressivo, sendo confiante. E com certeza essa vitória me traz confiança para o resto do torneio.
1: O próximo adversário de João Fonseca é o tcheco Jakub Mensik, pelas quartas de final. Ao avançar para as quartas do torneio, João Fonseca se torna o primeiro brasileiro a alcançar esse feito desde Gustavo Kuerten há 22 anos. Ele já havia marcado seu nome nesta edição do Roland Garros ao mandar mais cedo para casa o maior campeão de Grand Slams da história, o sérvio Novak Djokovic, na sexta-feira, pela terceira rodada do campeonato. 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
1: 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A seguir em nossa programação, a imprensa francesa destaca o desempenho de Marquinhos na vitória do PSG na Liga dos Campeões. Logo após, você confere uma entrevista com Nilza Valéria Zacarias, conselheira da presidência, que acompanha a primeira-dama Janja. E para terminar a crônica, o Mundo Agora de Thiago de Aragão. Mas antes falamos do resultado do primeiro turno das eleições presidenciais na Colômbia em linha direta.
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2: Elcio Ramalho.
5: Contra todas as pesquisas que previam uma vitória da esquerda neste primeiro turno, a extrema-direita consegue a maior quantidade de votos da história da Colômbia, mais de 10 milhões e 300 mil votos. O candidato opositor, Abelardo de la Espreia, obteve 43,7% dos votos, superando assim o candidato governista Ivan Cepeda, que ficou com 40,9% da preferência do eleitor. O primeiro turno, realizado neste domingo, também foi o que mais participação de eleitores teve desde a Constituição de 1991, que instalou eleições em dois turnos. E o segundo turno vai acontecer dentro de 3 semanas. Será quando os colombianos terão de escolher entre os dois modelos diametralmente opostos. Sobre essas eleições, vamos conversar com o nosso correspondente em Buenos Aires, Márcio Rezende. Olá, Márcio, bom dia. Quais são as conclusões iniciais que o resultado do primeiro turno da eleição presidencial na Colômbia deixa para todos os eleitores?
3: Olha, a primeira conclusão é que a Colômbia se soma a uma tendência regional de vitórias da extrema-direita. Este triunfo, mesmo que parcial, não estava nos cálculos de nenhuma sondagem. As pesquisas indicavam uma vitória da esquerda de Ivan Cepeda com uma vantagem entre 5 e 10 pontos sobre a extrema-direita de Abelardo de Las Priela. Algumas medições ainda levantavam a possibilidade de a candidata da direita tradicional, Paloma Valência, disputar o segundo lugar cabeça a cabeça com a extrema-direita, pois nada disso aconteceu. Apurados 100% dos votos, Abelardo de Las Priela ficou com 43,7%, quase 3 pontos à frente de Ivan Cepeda, com 40,9%. A candidata da direita, Paloma Valência, ficou com irrisórios 6,9%, quando as sondagens apontavam a mais de 20%. Esse banho d'água fria na esquerda governista revela que boa parte dos colombianos anteciparam para o primeiro turno a disputa prevista para o segundo turno.
5: E como essa surpresa foi observada na Colômbia e também nos países vizinhos, Márcio?
3: Bom, o atual presidente Gustavo Petro e o candidato da esquerda, Ivan Cepeda, rejeitaram os resultados que deram vantagem ao candidato da extrema-direita. O presidente Petro afirmou que não aceita os resultados preliminares, criticando o sistema privado responsável pelo processo eleitoral. Petro acusou o software da empresa de adicionar 800 mil eleitores e centenas de milhares de votos. O presidente avisou que só vai reconhecer o resultado oficial emitido pela justiça. O candidato governista Ivan Cepeda também questionou a contagem preliminar por acrescentar 885 mil eleitores e avisou que só vai reconhecer o resultado quando essas inconsistências forem resolvidas. A diferença entre o primeiro e o segundo colocado foi de 673 mil votos. O candidato vitorioso Abelardo de Las Priela respondeu aos dois, chamando-os de delinquentes e advertindo que não se atrevam a desconhecer a vontade popular. O presidente do Equador, Daniel Noboa, e o da Argentina, Javier Milei, deram os parabéns a Abelardo. Se a esquerda for derrotada no próximo dia 21, o presidente Lula vai perder um importante aliado na região.
5: Agora, Márcio, quais são as estratégias de cada candidato para o segundo turno?
3: Olha, antes do primeiro turno, as pesquisas indicavam que numa disputa entre Ivan Cepeda e Abelardo de Las Priela, o candidato da esquerda ganharia porque é maior a quantidade de eleitores que rejeitam a extrema-direita. Mas essas mesmas sondagens previam uma diferença significativa a favor de Cepeda. Na noite de domingo, Paloma Valência anunciou o apoio ao candidato da extrema-direita. Abelardo de Las Priela tem a vantagem de nunca ter sido governo. Então, quando diz que vai aplicar linha dura contra os violentos, tem a vantagem da dúvida. Já o candidato Ivan Cepeda foi um dos que elaborou o atual plano de paz total do governo. O plano fracassou e permitiu que os criminosos se fortalecessem e ganhassem territórios. O que cada lado vai fazer é tentar vender o outro como parte integrante de uma elite política que fracassou. Abelardo de Las Priela vai repetir que Ivan Cepeda é parte da classe política que sempre roubou o país e que manteve os seus privilégios. Mas a esquerda, que só chegou ao poder em 2022, também vai acusar Abelardo de ter sido próximo da elite de direita que sempre governou o país.
5: Muito obrigado, Márcio Rezende, correspondente da RFI em Buenos Aires, que participou do Linha Direta de hoje.
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6: Ana Carolina Pelis.
1: A foto de Marquinhos sendo jogado para cima pelos jogadores do Paris Saint-Germain durante as comemorações da conquista da Liga dos Campeões em Paris no domingo estampa sites e jornais franceses nesta segunda-feira. A vitória do clube parisiense e seu capitão continuam sendo destaque. Para o L'Equipe, Marquinhos ajudou a definir o que é um capitão, com sua elegância e nobreza, sua empatia pelos outros, até mesmo pelos adversários. O jornal destaca que o zagueiro brasileiro também é um capitão notável por suas qualidades de comunicação. Tudo o que diz visa o bem-estar dos outros, o bem da equipe. Um verdadeiro capitão que não deixa ninguém para trás, sublinha. Marquinhos aparece como a figura mais simbólica do PSG para o Le Parisien. É ele quem surge com o troféu nas mãos diante da torcida e representa a ligação entre o time e os fãs, além de ser o rosto da conquista. Ele é retratado como líder natural dessa geração histórica. Mas apesar de ser uma lenda do clube, o jornal diz que o futuro de Marquinhos é uma das questões do próximo mercado. Aos 32 anos, ele pode decidir seu destino com interesse vindo do exterior, mas ele próprio demonstra vontade de continuar e buscar uma terceira Champions. Para Libération, Marquinhos é o líder técnico e moral do PSG, capitão e símbolo do clube, essencial tanto pelo desempenho quanto pela atitude, o verdadeiro rosto do sucesso do clube. Dentro de campo, é visto como líder experiente, resiliente e decisivo para o título. O jornal destaca o gesto humano do zagueiro ao consolar o adversário Gabriel, lembrando que os dois viajam essa semana para o Brasil, onde vão começar a preparação para a Copa do Mundo.
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7: O RFI Convida recebe hoje Nilza Valéria Zacarias, jornalista e coordenadora da Frente de Evangélicos pelo Estado de Direito, uma das vozes mais importantes do campo evangélico progressista no Brasil. Nilza, seja muito bem-vinda a nossos estúdios aqui em Paris.
8: Muito obrigada, é uma alegria estar em Paris, sempre é uma alegria e sempre é uma festa estar em Paris.
7: Escuta, vamos falar sobre isso, inclusive uma pequena pergunta que é uma boa provocação. Nós estamos conversando aqui em Paris, a cidade que é berço da famosa lei de 1905, a chamada Lei da Laicidade, que consagrou a separação entre igreja e Estado na França. Uma coisa curiosa que eu estava vendo, no Brasil, a lei que institui a separar o Brasil, é um país laico pela lei, né, é de 1891, primeira Constituição republicana, né, após o Império, antes mesmo da francesa. Mas, no entanto, é um princípio que, em tese, afastaria a religião da política. A gente sabe que no Brasil de hoje, como nos Estados Unidos de hoje, fé e poder parecem estar cada vez mais entrelaçados. Eu queria te perguntar, Nilza, como líder evangélico, como você lê essa tensão entre laicidade e participação religiosa na esfera pública no Brasil, claro?
8: Bem, como eu vejo, há uma apropriação da linguagem religiosa. O que nós notamos no Brasil que se aplica aos Estados Unidos é essa apropriação da linguagem religiosa que vem sendo cooptada e utilizada como instrumento de poder por parte de representantes religiosos, no caso brasileiro, que compõem a bancada evangélica. A gente tem uma bancada religiosa no Congresso.
7: Certo. Me diz uma coisa, tem pesquisa nova aí, né? Mostrando o presidente Luiz Inácio Lula da Silva se projeta com uma diferença muito maior, né?
8: Sim, nesse momento são 9 pontos de diferença do presidente Lula para o segundo candidato, para o segundo colocado, que é o Flávio Bolsonaro.
7: E a gente estava conversando, você acredita que isso tem uma grande parte a ver com uma desmobilização do campo evangélico que era historicamente ligado ao bolsonarismo?
8: Eu não diria que o campo evangélico ele é historicamente ligado a Bolsonaro. Como toda a sociedade brasileira, o Bolsonaro em algum momento apresentou um canto da sereia e as pessoas caíram nesse canto da sereia. Entre essas pessoas, evangélicos também. Quando a gente percebe que o campo evangélico, por exemplo, na última eleição presidencial, nos votos computados para o Lula, davam uma margem um pouco maior para Bolsonaro, a gente tentou entender que fenômeno era esse que colocava os evangélicos ali fazendo uma opção pelo bolsonarismo. E, obviamente, a gente não pode negar o peso das pautas morais, né, que influenciaram muito esse voto, um certo pânico criado, um medo criado de que, por exemplo, Lula fecharia igrejas ou todas as igrejas seriam obrigadas a celebrar relacionamentos ou casamentos homoafetivos. E as pessoas foram caindo nesses contos sem se dar conta de que a laicidade do Estado protege a igreja. E então, o que a gente percebe agora, abrindo essa distância maior entre Lula e Flávio Bolsonaro, é que, obviamente, evangélicos também estão repensando o seu voto.
7: Você tem acompanhado a primeira-dama Janja da Silva em diversos encontros com mulheres evangélicas pelo país. Eu me lembro de uma entrevista do presidente Lula dizendo em outubro de 2025 que evangélicos não são contra nós. Nós é que não sabemos falar com eles, né? Eu queria saber qual é o seu papel nesses encontros.

0: para que a gente falasse sobre políticas públicas, inclusive políticas públicas que beneficiam as mulheres. Promover diálogo, fazer com que as pessoas sentem na mesa e conversem, a gente consegue chegar a bons termos em defesa da democracia.
1: Por que é a primeira-dama que é escolhida para fazer essa ponte com a comunidade evangélica?
0: Isso, eu tenho que fazer uma referência a ela, isso parte dela, isso não foi uma estratégia do governo, isso é uma estratégia pessoal que partiu dela e, obviamente, que beneficia o governo. Uhum. Né? Então, foi uma experiência muito bacana, porque é isso, ela tem uma preocupação com os temas que se relacionam com a vida da mulher. Basta ver o empenho da primeira-dama agora na assinatura do Pacto de Combate ao Feminicídio. Uhum. Né? Ela se empenhou pessoalmente. E a gente tem levado esse tema, inclusive, para os nossos grupos, fazendo com que a igreja se ocupe também do tema do feminicídio, entendendo que o feminicídio não é um problema da mulher, é um problema de todos nós, e que a gente precisa, sobretudo, de pastores e líderes engajados nesse tema, porque os pastores precisam falar sobre isso nos seus púlpitos, a fim de que a vida das mulheres seja resguardada.
1: Muito obrigada, Nilza Valéria Zacarias, pela sua participação de hoje no RF Convida.
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1: Tiago de Aragão.
3: Existe um tipo de elogio que deveria assustar quem recebe. E o Brasil acabou de ganhar um desses. Em abril, o país virou o segundo maior fornecedor de petróleo da China. Parece uma boa notícia e no curto prazo até é. Mas preste atenção como que isso aconteceu. O Estreito de Hormuz estava bloqueado. O Golfo, travado. A China precisava de petróleo rápido e precisava vir de um lugar que não dependesse de Washington nem de Moscou. Foi aí que o Brasil entrou, não necessariamente pelo próprio mérito. Entrou porque o fornecedor de sempre estava indisponível, um outro fornecedor problemático, e isso acabou abrindo uma oportunidade, uma janela de oportunidade para o Brasil. Mas isso não para necessariamente no petróleo. Desde que a China voltou a boicotar a soja americana e a negociação de comprar mais, comprar menos, é algo que ainda vai ir e vir várias vezes, ela acabou transferindo grande parte desses pedidos para o Brasil e para outros países da América Latina. Até ajustou a burocracia, facilitou um pouco na parte sanitária para poder facilitar o máximo possível a recepção dessa soja latino-americana, entre outras coisas também. Tudo isso para garantir que a gente conseguisse vender em escala. Qual foi o resultado disso? Em 2026, o Brasil virou ao mesmo tempo o posto de gasolina e o celeiro de emergência da segunda maior potência do mundo. Agora, para o investidor, o número de curto prazo é muito tentador. Demanda chinesa firme, segura o preço da commodity, segura o superávit, segura o fluxo de dólar que mantém o real muito bem ancorado. A Petrobras, não só ela, mas o agro também do Centro-Oeste e as exportadoras de grãos, todo mundo colhe o prêmio de ter aparecido quando o mundo inteiro fechou as portas, principalmente para a China. Mas tem uma palavra que muda tudo nessa história: reposição. A China não comprou o petróleo brasileiro em abril porque escolheu o Brasil como parceiro de longo prazo. Comprou porque o fornecedor preferido dela estava fora do jogo. E não só isso. Reposição é o que você usa enquanto a peça original ainda não chega. E Hormuz, mais cedo ou mais tarde, vai reabrir. As negociações já estão todas em curso. Hormuz sempre reabre, independente do que aconteça, porque a vontade e a importância de abrir é maior do que tudo. No dia que reabrir, a pergunta vai ser muito simples. O barril brasileiro continua na cesta de compras da China, no mesmo volume ou não? Vai voltar a ser a segunda opção, como era antes da crise? E aqui está o ponto que Brasília comemora e não para para pensar. Ser indispensável numa emergência dos outros não é a mesma coisa que ser estratégico. O fornecedor de emergência tem poder de barganha só enquanto dura a emergência. Depois ele acorda e descobre uma coisa, que construiu capacidade, logística e dependência, acima de tudo, em cima de uma demanda que era temporária. A dependência é eterna. A demanda é temporária. E a dependência é a parte que ninguém quer discutir em voz alta. Quanto mais o orçamento da Petrobras, a balança comercial e a arrecadação do governo passam a depender de um comprador chinês, menos espaço

o Brasil tem para dizer não para Pequim, em qualquer outra mesa, não necessariamente nessas mesas de negociação. Seja em 5G, seja em porto, seja na próxima licitação de metrô, que uma estatal chinesa pode acabar ganhando, do mesmo jeito que ganhou a linha 1 de Bogotá. O comprador que te salva numa crise é o mesmo que cobra a fatura política depois. E por mais que isso já venha acontecendo há muitos e muitos anos, o governo brasileiro parece que não aprendeu bem a lição. Repare no padrão, porque a estatal chinesa ela nunca age por acaso. Ela compra petróleo quando precisa de petróleo, compra soja quando precisa contornar Washington e financia infraestrutura quando precisa de presença. É um tripé clássico, já visto em muitas outras situações. Cada movimento para o lado brasileiro parece uma oportunidade isolada, mas vistos juntos, eles formam uma arquitetura de dependência. E o Brasil ajuda a construir essa arquitetura um contrato de cada vez. O governo Lula trata a aproximação com a China como contrapeso aos Estados Unidos, e faz sentido. Enquanto Trump mantém a tarifa de 40% e a investigação da seção 301 em cima da mesa. Só que contrapeso pressupõe uma coisa, que você consiga equilibrar os dois lados. E quem vira peça de reposição de um deles perde exatamente o equilíbrio que dizia estar buscando.

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1: Você ouve a RFI, estes são os destaques desta segunda-feira, 1º de junho. O candidato de extrema-direita, Abelardo de la Espriella, terminou na liderança com 43,7% dos votos no primeiro turno das eleições presidenciais da Colômbia, que aconteceram no domingo. Ele vai disputar o segundo turno em 21 de junho com o senador de esquerda, Iván Cepeda, que obteve 40,90% dos votos. Em postagem no X, o presidente Gustavo Petro afirmou que não aceita os resultados da contagem inicial dos votos na disputa pela sua sucessão, afirmando que aguardará os resultados finais revisados por juízes. O Irã reiterou nesta segunda-feira que seu programa nuclear não está na agenda das discussões em andamento com os Estados Unidos para pôr fim à guerra no Oriente Médio, negando declarações do presidente americano Donald Trump em sua rede social Truth. Teherã também acusou novamente Washington de violar o cessar-fogo entre os dois países. Os militares americanos anunciaram que realizaram mais uma onda de ataques aéreos defensivos no sul do Irã no sábado e no domingo, o terceiro desse tipo em pouco mais de uma semana. Em retaliação, a Guarda Revolucionária Iraniana afirmou ter atacado uma base utilizada pelos Estados Unidos. Israel ordenou nesta segunda-feira que seu exército atacasse os subúrbios do sul de Beirute, um reduto do Hezbollah pró-iraniano. O primeiro-ministro israelense Benjamin Netanyahu anunciou no domingo sua intenção de intensificar a ofensiva contra o movimento islâmico no Líbano. A pedido da França, o Conselho de Segurança da ONU se reunirá em sessão de emergência nesta segunda-feira para discutir a escalada em curso no sul do Líbano. O presidente francês Emmanuel Macron anunciou nesta segunda-feira que a Marinha da França abordou mais um petroleiro russo da frota fantasma do país no domingo, durante uma operação realizada em alto mar no Atlântico. A embaixada russa em Paris afirmou na segunda-feira que solicitou às autoridades francesas informações sobre possíveis cidadãos russos a bordo do petroleiro apreendido, segundo a agência de notícias estatal russa. A frota fantasma é uma rede clandestina de navios usada para continuar exportando petróleo da Rússia, apesar de sanções internacionais ao país. E mais de 890 pessoas foram presas na França no sábado e no domingo nos tumultos durante as comemorações da vitória do PSG na Liga dos Campeões, de acordo com a polícia de Paris nesta segunda-feira. Bom dia, são 10 horas e 30 minutos em Paris, 6:30 da manhã em Brasília. 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
2: Ana Carolina Pelis.
1: Em Paris, céu parcialmente nublado, os termômetros marcam 19 graus. Estes são os destaques desta segunda-feira, 1º de junho. Com candidato de extrema-direita na frente, eleições na Colômbia vão para segundo turno. Irã reitera que programa nuclear não está em agenda de negociações com Washington e volta a acusar Estados Unidos de violarem cessar-fogo. Após vitória sobre Casper Ruud, João Fonseca avança para quartas de final de Roland Garros. Estas e outras notícias a seguir. O resultado do primeiro turno na Colômbia contrariou todas as pesquisas. Segundo uma apuração rápida com 100% das sessões eleitorais, divulgada no domingo, o candidato de extrema-direita Abelardo de la Espriella teve cerca de 43% dos votos e ficou à frente do senador de esquerda Iván Cepeda, herdeiro político do presidente Gustavo Petro. Detalhes com o correspondente da RFI para a América Latina, Márcio Rezende.
3: Esse banho d'água fria na esquerda governista revela que boa parte dos colombianos anteciparam para o primeiro turno a disputa prevista para o segundo turno. E isso é consequência de uma polarização inédita. Nunca na história da Colômbia a disputa foi entre esquerda e extrema-direita. Durante décadas, o país foi governado às vezes pela centro-direita ou pela centro-esquerda, mas quase sempre pela direita. Assim, Diante das recentes vitórias da extrema-direita, a Colômbia se soma a essa possibilidade que, na região, já teve exemplos no Brasil, na Argentina, no Chile, no Equador e em El Salvador. Com 57,9% de participação popular, esta foi a maior votação num primeiro turno.
1: Você ouviu o correspondente da RFI para a América Latina, Márcio Rezende. O Irã reiterou nesta segunda-feira que seu programa nuclear não está atualmente na agenda das discussões em andamento com os Estados Unidos para pôr fim à guerra no Oriente Médio. O presidente americano Donald Trump afirmou em sua rede social Truth que o Irã se comprometeu a não desenvolver armas nucleares e insistiu que Teerã realmente quer fazer um acordo com os Estados Unidos. O Ministério das Relações Exteriores iraniano acusou nesta segunda-feira os Estados Unidos de violarem mais uma vez o cessar-fogo entre os dois países. Os militares americanos anunciaram que realizaram mais uma onda de ataques aéreos defensivos no sul do Irã no sábado e no domingo, o terceiro desse tipo em pouco mais de uma semana. Os bombardeios tiveram como alvo sistemas de radar e controle de drones na cidade de Goruk e na ilha de Keshmi, no estreito de Hormuz, segundo o Comando Central americano na noite de domingo. Em retaliação, a Guarda Revolucionária iraniana afirmou ter atacado uma base utilizada pelos Estados Unidos. As autoridades iranianas também anunciaram nesta segunda-feira o enforcamento de dois homens apontados como responsáveis pelo ataque e saque e incêndio de uma mesquita durante os protestos antigovernamentais de dezembro e janeiro. Israel ordenou nesta segunda-feira que seu exército atacasse os subúrbios do sul de Beirute, um reduto do Hezbollah pró-iraniano. O primeiro-ministro israelense, Benjamin Netanyahu, anunciou que no domingo sua intenção de intensificar a ofensiva contra o movimento islâmico no Líbano. No mesmo dia, o exército de Israel anunciou ter capturado a fortaleza de Befor, que estava no controle do Hezbollah, marcando uma nova etapa da ofensiva terrestre no país vizinho. O local é considerado estratégico para a defesa dos assentamentos da Galileia no norte de Israel e abre caminho para o avanço em direção à região de Nabatieh. A pedido da França, o Conselho de Segurança da ONU se reunirá em sessão de emergência nesta segunda-feira para discutir a escalada em curso no sul do Líbano. O presidente francês Emmanuel Macron anunciou nesta segunda-feira que a Marinha da França abordou mais um petroleiro russo da frota fantasma do país no domingo durante uma operação realizada em alto mar no Atlântico com apoio de diversos parceiros, incluindo o Reino Unido. De acordo com a Polícia Marítima do Atlântico, a interceptação ocorreu a mais de 740 quilômetros no ponto mais a oeste do território francês, em um petroleiro vindo de Murmansk, na Rússia. A embaixada russa em Paris afirmou na segunda-feira que solicitou às autoridades francesas informações sobre possíveis cidadãos russos a bordo do petroleiro apreendido, informou a agência de notícias estatal russa TASS. Mais de 890 pessoas foram presas na França no sábado e no domingo nos tumultos durante as comemorações da vitória do PSG na Liga dos Campeões, de acordo com o ministro do interior francês, Laurent Nunez, nesta segunda-feira. Este número é 45% superior ao das comemorações do ano passado, após a primeira vitória do clube parisiense na Champions, quando 592 pessoas foram presas. Além disso, 178 policiais e agentes das forças de ordem ficaram feridas. O carioca João Fonseca venceu o norueguês Casper Ruud no domingo, nas oitavas de final do torneio de simples masculino de Roland Garros. Em quase 3 horas de partida, em sessão noturna com casa cheia, Fonseca confirmou a vitória por 3-1, 7-5, 7-6, com 10-8 no tiebreak, perdeu o terceiro por 5-7 e fechou em 6-2. Em entrevista aos jornalistas após a vitória, João Fonseca celebrou o bom desempenho.
4: Jogo muito bom, muito consistente. Tava difícil porque ele é um bom sacador, enfim, um ótimo jogador, poucos pontos fracos. Foi meio que uma batalha ali de quem era mais agressivo e fico feliz de ter levado a melhor nos pontos importantes da partida. Sabia exatamente o que fazer, só era muito difícil de executar. Mas feliz com a forma que eu demonstrei dentro de quadra, sendo agressivo, sendo confiante. E com certeza essa vitória me traz confiança para o resto do torneio.
1: O próximo adversário de João Fonseca é o tcheco Jakub Mensik, pelas quartas de final. Ao avançar para as quartas do torneio, João Fonseca se torna o primeiro brasileiro a alcançar esse feito desde Gustavo Kuerten há 22 anos. Ele já havia marcado seu nome nesta edição do Roland Garros ao mandar mais cedo para casa o maior campeão de Grand Slams da história, o sérvio Novak Djokovic, na sexta-feira, pela terceira rodada do campeonato. 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
5: Ana Carolina Pelis.
1: 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A seguir em nossa programação, a imprensa francesa destaca o desempenho de Marquinhos na vitória do PSG na Liga dos Campeões. Logo após, você confere uma entrevista com Nilza Valéria Zacarias, conselheira da presidência, que acompanha a primeira-dama Janja. E para terminar a crônica, o Mundo Agora, de Tiago de Aragão. Mas antes falamos do resultado do primeiro turno das eleições presidenciais na Colômbia em linha direta.
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7: Elcio Ramalho.
6: Contra todas as pesquisas que previam uma vitória da esquerda neste primeiro turno, a extrema-direita consegue a maior quantidade de votos da história da Colômbia, mais de 10 milhões e 300 mil votos. O candidato opositor, Abelardo de la Espriella, obteve 43,7% dos votos, superando assim o candidato governista Ivan Cepeda, que ficou com 40,9% da preferência do eleitor. O primeiro turno, realizado neste domingo, também foi o que mais participação de eleitores teve desde a Constituição de 1991, que instalou eleições em dois turnos. E o segundo turno vai acontecer dentro de 3 semanas. Será quando os colombianos terão de escolher entre os dois modelos diametralmente opostos. Sobre essas eleições, vamos conversar com o nosso correspondente em Buenos Aires, Márcio Rezende. Olá, Márcio, bom dia. Quais são as conclusões iniciais que o resultado do primeiro turno da eleição presidencial na Colômbia deixa para todos os eleitores?
8: Olha, a primeira conclusão é que a Colômbia se soma a uma tendência regional de vitórias da extrema-direita. Este triunfo, mesmo que parcial, não estava nos cálculos de nenhuma sondagem. As pesquisas indicavam uma vitória da esquerda de Ivan Cepeda com uma vantagem entre 5 e 10 pontos sobre a extrema-direita de Abelardo de la Espriella. Algumas medições ainda levantavam a possibilidade de a candidata da direita tradicional, Paloma Valência, disputar o segundo lugar cabeça a cabeça com a extrema-direita, pois nada disso aconteceu. Apurados 100% dos votos, Abelardo de la Espriella ficou com 43,7%, quase 3 pontos à frente de Ivan Cepeda, com 40,9%. A candidata da direita, Paloma Valência, ficou com irrisórios 6,9%, quando as sondagens apontavam a mais de 20%. Esse banho d'água fria na esquerda governista revela que boa parte dos colombianos anteciparam para o primeiro turno a disputa prevista para o segundo turno.
6: E como essa surpresa foi observada na Colômbia e também nos países vizinhos, Márcio?
8: Bom, o atual presidente Gustavo Petro e o candidato da esquerda, Ivan Cepeda, rejeitaram os resultados que deram vantagem ao candidato da extrema-direita. O presidente Petro afirmou que não aceita os resultados preliminares, criticando o sistema privado responsável pelo processo eleitoral. Petro acusou o software da empresa de adicionar 800 mil eleitores e centenas de milhares de votos. O presidente avisou que só vai reconhecer o resultado oficial emitido pela Justiça.
3: O candidato governista Ivan Cepeda também questionou a contagem preliminar por acrescentar 885 mil eleitores e avisou que só vai reconhecer o resultado quando essas inconsistências forem resolvidas. A diferença entre o primeiro e o segundo colocado foi de 673 mil votos. O candidato vitorioso, Abelardo de Las Priela, respondeu aos dois, chamando-os de delinquentes e advertindo que não se atrevam a desconhecer a vontade popular. O presidente do Equador, Daniel Noboa, e o da Argentina, Javier Milei, deram os parabéns a Abelardo. Se a esquerda for derrotada no próximo dia 21, o presidente Lula vai perder um importante aliado na região.
6: Agora, Márcio, quais são as estratégias de cada candidato para o segundo turno?
3: Olha, antes do primeiro turno, as pesquisas indicavam que numa disputa entre Ivan Cepeda e Abelardo de Las Priela, o candidato da esquerda ganharia porque é maior a quantidade de eleitores que rejeitam a extrema-direita. Mas essas mesmas sondagens previam uma diferença significativa a favor de Cepeda. Na noite de domingo, Paloma Valência anunciou o apoio ao candidato da extrema-direita. Abelardo de Las Priela tem a vantagem de nunca ter sido governo. Então, quando diz que vai aplicar linha dura contra os violentos, tem a vantagem da dúvida. Já o candidato Ivan Cepeda foi um dos que elaborou o atual plano de paz total do governo. O plano fracassou e permitiu que os criminosos se fortalecessem e ganhassem territórios. O que cada lado vai fazer é tentar vender o outro como parte integrante de uma elite política que fracassou. Abelardo de Las Priela vai repetir que Ivan Cepeda é parte da classe política que sempre roubou o país e que manteve os seus privilégios. Mas a esquerda, que só chegou ao poder em 2022, também vai acusar Abelardo de ter sido próximo da elite de direita que sempre governou o país.
6: Muito obrigado, Márcio Rezende, correspondente da RFI em Buenos Aires, que participou do Linha Direta de hoje.
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0: Ana Carolina Pelis.
1: A foto de Marquinhos sendo jogado para cima pelos jogadores do Paris Saint-Germain durante as comemorações da conquista da Liga dos Campeões em Paris no domingo estampa sites e jornais franceses nesta segunda-feira. A vitória do clube parisiense e seu capitão continuam sendo destaque. Para o L'Equipe, Marquinhos ajudou a definir o que é um capitão, com sua elegância e nobreza, sua empatia pelos outros, até mesmo pelos adversários. O jornal destaca que o zagueiro brasileiro também é um capitão notável por suas qualidades de comunicação. Tudo o que diz visa o bem-estar dos outros, o bem da equipe. Um verdadeiro capitão que não deixa ninguém para trás, sublinha. Marquinhos aparece como a figura mais simbólica do PSG para o Le Parisien. É ele quem surge com o troféu nas mãos diante da torcida e representa a ligação entre o time e os fãs, além de ser o rosto da conquista. Ele é retratado como líder natural dessa geração histórica. Mas apesar de ser uma lenda do clube, o jornal diz que o futuro de Marquinhos é uma das questões do próximo mercado. Aos 32 anos, ele pode decidir seu destino com interesse vindo do exterior, mas ele próprio demonstra vontade de continuar e buscar uma terceira Champions. Para Libération, Marquinhos é o líder técnico e moral do PSG, capitão e símbolo do clube, essencial tanto pelo desempenho quanto pela atitude, o verdadeiro rosto do sucesso do clube. Dentro de campo, é visto como líder experiente, resiliente e decisivo para o título. O jornal destaca o gesto humano do zagueiro ao consolar o adversário Gabriel, lembrando que os dois viajam essa semana para o Brasil, onde vão começar a preparação para a Copa do Mundo.
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0: Márcia Bechara.
5: O RFI convida recebe hoje Nilza Valéria Zacarias, jornalista e coordenadora da Frente de Evangélicos pelo Estado de Direito, uma das vozes mais importantes do campo evangélico progressista no Brasil. Nilza, seja muito bem-vinda a nossos estúdios aqui em Paris.
9: Muito obrigada, é uma alegria estar em Paris. Sempre é uma alegria e sempre é uma festa estar em Paris.
5: Escuta, vamos falar sobre isso, inclusive uma pequena pergunta que é uma boa provocação. Nós estamos conversando aqui em Paris, a cidade que é berço da famosa lei de 1905, a chamada Lei da Laicidade, que consagrou a separação entre igreja e Estado na França. Uma coisa curiosa que eu estava vendo, no Brasil, a lei que institui a separar o Brasil, é um país laico pela lei, né? É de 1891, primeira Constituição Sim. republicana, né, após o Império, antes mesmo da francesa. Mas, no entanto, é um princípio que, em tese, afastaria a religião da política. A gente sabe que no Brasil de hoje, como nos Estados Unidos de hoje, fé e poder parecem estar cada vez mais entrelaçados. Eu queria te perguntar, Nilza, como líder evangélico, como você lê essa tensão entre laicidade e participação religiosa na esfera pública no Brasil, claro?
9: Bem, como eu vejo, há uma apropriação da linguagem religiosa. O que nós notamos no Brasil que se aplica aos Estados Unidos é essa apropriação da linguagem religiosa que vem sendo cooptada e utilizada como um instrumento de poder por parte de representantes religiosos, no caso brasileiro, que compõem a bancada evangélica. A gente tem uma bancada religiosa no Congresso.
5: Certo. Me diz uma coisa, tem pesquisa nova aí, né? Mostrando o presidente Luiz Inácio Lula da Silva se projeta com uma diferença muito maior, né?
9: Sim, nesse momento são 9 pontos de diferença do presidente Lula para o segundo candidato, para o segundo colocado, que é o Flávio Bolsonaro.
5: E a gente estava conversando, você acredita que isso tem uma grande parte a ver com uma desmobilização do campo evangélico que era historicamente ligado ao bolsonarismo?
9: Eu não diria que o campo evangélico ele é historicamente ligado a Bolsonaro. Como toda a sociedade brasileira, o Bolsonaro em algum momento apresentou um canto da sereia e as pessoas caíram nesse canto da sereia. Entre essas pessoas, evangélicos também. Quando a gente percebe que o campo evangélico, por exemplo, na última eleição presidencial, nos votos computados para o Lula, davam uma margem um pouco maior para Bolsonaro, a gente tentou entender que fenômeno era esse que colocava os evangélicos ali fazendo uma opção pelo bolsonarismo. E, obviamente, a gente não pode negar o peso das pautas morais, né, que influenciaram muito esse voto, um certo pânico criado, um medo criado de que, por exemplo, Lula fecharia igrejas ou todas as igrejas seriam obrigadas a celebrar relacionamentos ou casamento homoafetivos. E as pessoas foram caindo nesses contos sem se dar conta de que a laicidade do Estado protege a igreja. E então, o que a gente percebe agora, abrindo essa distância maior entre Lula e Flávio Bolsonaro, é que, obviamente, evangélicos também estão repensando o seu voto.
5: Você tem acompanhado a primeira-dama Janja da Silva, em diversos encontros com mulheres evangélicas pelo país. Eu me lembro de uma entrevista do presidente Lula, dizendo em outubro de 2025 que evangélicos não são contra nós. Nós é que não sabemos falar com eles, né? Eu queria saber qual é o seu papel nesses encontros com a Janja, é uma coisa de mediação, de articulação, e o seu papel primeiro, mas o quanto essa aproximação com o governo fortalece ou expõe o movimento evangélico progressista, por exemplo?
9: Eu acho que fortalece, nesse momento fortalece muito. A gente já vinha dialogando com a primeira-dama sobre a importância dessa aproximação. E durante 2025 nós conseguimos então propor e organizar encontros com mulheres evangélicas. Foram 7 encontros, isso é bastante significativo, da primeira-dama com mulheres evangélicas, para que a gente falasse sobre políticas públicas, inclusive políticas públicas que beneficiam as mulheres. Promover diálogo, fazer com que as pessoas sentem na mesa e conversem, a gente consegue chegar a bons termos em defesa da democracia.
5: Por que é que é a primeira-dama que é escolhida para fazer essa ponte com a comunidade evangélica?
9: Isso, eu tenho que fazer uma referência a ela, isso parte dela, isso não foi uma estratégia do governo, isso é uma estratégia pessoal que partiu dela e, obviamente, que beneficia o governo. Uhum. Né? Então, foi uma experiência muito bacana, porque é isso. Ela tem uma preocupação com os temas que se relacionam com a vida da mulher. Basta ver o empenho da primeira-dama agora na assinatura do Pacto de Combate ao Feminicídio. Uhum. Né? Ela se empenhou pessoalmente E a gente tem levado esse tema, inclusive, para os nossos grupos, fazendo com que a igreja se ocupe também do tema do feminicídio, entendendo que o feminicídio não é um problema da mulher, é um problema de todos nós, e que a gente precisa, sobretudo, de pastores e líderes engajados nesse tema, porque os pastores precisam falar sobre isso nos seus púlpitos, a fim de que a vida das mulheres seja resguardada.
5: Muito obrigada, Nilza Valéria Zacarias, pela sua participação de hoje no RF Convida.
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10: Tiago de Aragão.
11: Existe um tipo de elogio que deveria assustar quem recebe. E o Brasil acabou de ganhar um desses. Em abril, o país virou o segundo maior fornecedor de petróleo da China. Parece uma boa notícia e no curto prazo até é. Mas preste atenção como que isso aconteceu. O Estreito de Hormuz estava bloqueado. O Golfo, travado. A China precisava de petróleo rápido e precisava vir de um lugar que não dependesse de Washington nem de Moscou. Foi aí que o Brasil entrou, não necessariamente pelo próprio mérito. Entrou porque o fornecedor de sempre estava indisponível, um outro fornecedor problemático, e isso acabou abrindo uma oportunidade, uma janela de oportunidade para o Brasil. Mas isso não para necessariamente no petróleo. Desde que a China voltou a boicotar a soja americana e a negociação de comprar mais, comprar menos, é algo que ainda vai ir e vir várias vezes, ela acabou transferindo grande parte desses pedidos para o Brasil e para outros países da América Latina. Até ajustou a burocracia, facilitou um pouco na parte sanitária para poder facilitar o máximo possível a recepção dessa soja latino-americana, entre outras coisas também. Tudo isso para garantir que a gente conseguisse vender em escala. Qual foi o resultado disso? Em 2026, o Brasil virou ao mesmo tempo o posto de gasolina e o celeiro de emergência da segunda maior potência do mundo. Agora, para o investidor, o número de curto prazo é muito tentador. Demanda chinesa firme, segura o preço da commodity, segura o superávit, segura o fluxo de dólar que mantém o real muito bem ancorado. A Petrobras, não só ela, mas o agro também do Centro-Oeste e as exportadoras de grãos, todo mundo colhe o prêmio de ter aparecido quando o mundo inteiro fechou as portas, principalmente para a China. Mas tem uma palavra que muda tudo nessa história: reposição. A China não comprou o petróleo brasileiro em abril porque escolheu o Brasil como parceiro de longo prazo. Comprou porque o fornecedor preferido dela estava fora do jogo. E não só isso. Reposição é o que você usa enquanto a peça original ainda não chega. E Hormuz, mais cedo ou mais tarde, vai reabrir. As negociações já estão todas em curso. Hormuz sempre reabre, independente do que aconteça, porque a vontade e a importância de abrir é maior do que tudo. No dia que reabrir, a pergunta vai ser muito simples. O barril brasileiro continua na cesta de compras da China, no mesmo volume ou não? Vai voltar a ser a segunda opção, como era antes da crise? E aqui está o ponto que Brasília comemora e não para pensar. Ser indispensável numa emergência dos outros não é a mesma coisa que ser estratégico. O fornecedor de emergência tem poder de barganha só enquanto dura a emergência. Depois ele acorda e descobre uma coisa, que construiu capacidade, logística e dependência, acima de tudo, em cima de uma demanda que era temporária. A dependência é eterna. A demanda é temporária. E a dependência é a parte que ninguém quer discutir em voz alta. Quanto mais o orçamento da Petrobras, a balança comercial e a arrecadação do governo passam a depender de um comprador chinês, menos espaço o Brasil tem para dizer não para Pequim, em qualquer outra mesa, não necessariamente nessas mesas de negociação. Seja em 5G, seja em porto, seja na próxima licitação de metrô, que uma estatal chinesa pode acabar ganhando, do mesmo jeito que ganhou a linha 1 de Bogotá. O comprador que te salva numa crise é o mesmo que cobra a fatura política depois. E por mais que isso já venha acontecendo há muitos e muitos anos, o governo brasileiro parece que não aprendeu bem a lição. Repare no padrão, porque a estatal chinesa ela nunca age por acaso. Ela compra petróleo quando precisa de petróleo, compra soja quando precisa contornar Washington e financia infraestrutura quando precisa de presença. É um tripé clássico, já visto em muitas outras situações. cada movimento para o lado brasileiro parece uma oportunidade isolada, mas vistos juntos, eles formam uma arquitetura de dependência. E o Brasil ajuda a construir essa arquitetura um contrato de cada vez. O governo Lula trata a aproximação com a China como contrapeso aos Estados Unidos, e faz sentido. Enquanto Trump mantém a tarifa de 40% e a investigação da seção 301 em cima da mesa. Só que contrapeso pressupõe uma coisa, que você consiga equilibrar os dois lados. E quem vira peça de reposição de um deles perde exatamente o equilíbrio que dizia estar buscando.

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1: Você ouve a RFI, estes são os destaques desta segunda-feira, 1º de junho. O candidato de extrema-direita, Abelardo de la Espriella, terminou na liderança com 43,7% dos votos no primeiro turno das eleições presidenciais da Colômbia, que aconteceram no domingo. Ele vai disputar o segundo turno em 21 de junho com o senador de esquerda, Iván Cepeda, que obteve 40,90% dos votos. Em postagem no X, o presidente Gustavo Petro afirmou que não aceita os resultados da contagem inicial dos votos na disputa pela sua sucessão, afirmando que aguardará os resultados finais revisados por juízes. O Irã reiterou nesta segunda-feira que seu programa nuclear não está na agenda das discussões em andamento com os Estados Unidos para pôr fim à guerra no Oriente Médio, negando declarações do presidente americano Donald Trump em sua rede social Truth. Teherã também acusou novamente Washington de violar o cessar-fogo entre os dois países. Os militares americanos anunciaram que realizaram mais uma onda de ataques aéreos defensivos no sul do Irã no sábado e no domingo, o terceiro desse tipo em pouco mais de uma semana. Em retaliação, a Guarda Revolucionária Iraniana afirmou ter atacado uma base utilizada pelos Estados Unidos. Israel ordenou nesta segunda-feira que seu exército atacasse os subúrbios do sul de Beirute, um reduto do Hezbollah pró-iraniano. O primeiro-ministro israelense Benjamin Netanyahu anunciou no domingo sua intenção de intensificar a ofensiva contra o movimento islâmico no Líbano. A pedido da França, o Conselho de Segurança da ONU se reunirá em sessão de emergência nesta segunda-feira para discutir a escalada em curso no sul do Líbano. O presidente francês Emmanuel Macron anunciou nesta segunda-feira que a Marinha da França abordou mais um petroleiro russo da frota fantasma do país no domingo, durante uma operação realizada em alto mar no Atlântico. A embaixada russa em Paris afirmou na segunda-feira que solicitou às autoridades francesas informações sobre possíveis cidadãos russos a bordo do petroleiro apreendido, segundo a agência de notícias estatal russa. A frota fantasma é uma rede clandestina de navios usada para continuar exportando petróleo da Rússia, apesar de sanções internacionais ao país. E mais de 890 pessoas foram presas na França no sábado e no domingo nos tumultos durante as comemorações da vitória do PSG na Liga dos Campeões, de acordo com a polícia de Paris nesta segunda-feira. Bom dia, são 10 horas e 30 minutos em Paris, 6:30 da manhã em Brasília. 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
2: Ana Carolina Pelis.
1: Em Paris, céu parcialmente nublado, os termômetros marcam 19 graus. Estes são os destaques desta segunda-feira, 1º de junho. Com candidato de extrema-direita na frente, eleições na Colômbia vão para segundo turno. Irã reitera que programa nuclear não está em agenda de negociações com Washington e volta a acusar Estados Unidos de violarem cessar-fogo. Após vitória sobre Casper Ruud, João Fonseca avança para quartas de final de Roland Garros. Estas e outras notícias a seguir. O resultado do primeiro turno na Colômbia contrariou todas as pesquisas. Segundo uma apuração rápida com 100% das sessões eleitorais, divulgada no domingo, o candidato de extrema-direita Abelardo de la Espriella teve cerca de 43% dos votos e ficou à frente do senador de esquerda Iván Cepeda, herdeiro político do presidente Gustavo Petro. Detalhes com o correspondente da RFI para a América Latina, Márcio Rezende.
3: Esse banho d'água fria na esquerda governista revela que boa parte dos colombianos anteciparam para o primeiro turno a disputa prevista para o segundo turno. E isso é consequência de uma polarização inédita. Nunca na história da Colômbia a disputa foi entre esquerda e extrema-direita. Durante décadas, o país foi governado às vezes pela centro-direita ou pela centro-esquerda, mas quase sempre pela direita. Assim, Diante das recentes vitórias da extrema-direita, a Colômbia se soma a essa possibilidade que, na região, já teve exemplos no Brasil, na Argentina, no Chile, no Equador e em El Salvador. Com 57,9% de participação popular, esta foi a maior votação num primeiro turno.
1: Você ouviu o correspondente da RFI para a América Latina, Márcio Rezende. O Irã reiterou nesta segunda-feira que seu programa nuclear não está atualmente na agenda das discussões em andamento com os Estados Unidos para pôr fim à guerra no Oriente Médio. O presidente americano Donald Trump afirmou em sua rede social Truth que o Irã se comprometeu a não desenvolver armas nucleares e insistiu que Teerã realmente quer fazer um acordo com os Estados Unidos. O Ministério das Relações Exteriores iraniano acusou nesta segunda-feira os Estados Unidos de violarem mais uma vez o cessar-fogo entre os dois países. Os militares americanos anunciaram que realizaram mais uma onda de ataques aéreos defensivos no sul do Irã no sábado e no domingo, o terceiro desse tipo em pouco mais de uma semana. Os bombardeios tiveram como alvo sistemas de radar e controle de drones na cidade de Goruk e na ilha de Keshme, no estreito de Hormuz, segundo o Comando Central Americano na noite de domingo. Em retaliação, a Guarda Revolucionária iraniana afirmou ter atacado uma base utilizada pelos Estados Unidos. As autoridades iranianas também anunciaram nesta segunda-feira o enforcamento de dois homens apontados como responsáveis pelo ataque e saque e incêndio de uma mesquita durante os protestos antigovernamentais de dezembro e janeiro. Israel ordenou nesta segunda-feira que seu exército atacasse os subúrbios do sul de Beirute, um reduto do Hezbollah pró-iraniano. O primeiro-ministro israelense, Benjamin Netanyahu, anunciou que no domingo sua intenção de intensificar a ofensiva contra o movimento islâmico no Líbano. No mesmo dia, o exército de Israel anunciou ter capturado a fortaleza de Befor, que estava no controle do Hezbollah, marcando uma nova etapa da ofensiva terrestre no país vizinho. O local é considerado estratégico para a defesa dos assentamentos da Galileia no norte de Israel e abre caminho para o avanço em direção à região de Nabatieh. A pedido da França, o Conselho de Segurança da ONU se reunirá em sessão de emergência nesta segunda-feira para discutir a escalada em curso no sul do Líbano. O presidente francês Emmanuel Macron anunciou nesta segunda-feira que a Marinha da França abordou mais um petroleiro russo da frota fantasma do país no domingo durante uma operação realizada em alto mar no Atlântico com apoio de diversos parceiros, incluindo o Reino Unido. De acordo com a Polícia Marítima do Atlântico, a interceptação ocorreu a mais de 740 quilômetros no ponto mais a oeste do território francês, em um petroleiro vindo de Murmansk, na Rússia. A embaixada russa em Paris afirmou na segunda-feira que solicitou às autoridades francesas informações sobre possíveis cidadãos russos a bordo do petroleiro apreendido, informou a agência de notícias estatal russa TASS. Mais de 890 pessoas foram presas na França no sábado e no domingo nos tumultos durante as comemorações da vitória do PSG na Liga dos Campeões, de acordo com o ministro do interior francês, Laurent Nunez, nesta segunda-feira. Este número é 45% superior ao das comemorações do ano passado, após a primeira vitória do clube parisiense na Champions, quando 592 pessoas foram presas. Além disso, 178 policiais e agentes das forças de ordem ficaram feridas. O carioca João Fonseca venceu o norueguês Casper Ruud no domingo, nas oitavas de final do torneio de simples masculino de Roland Garros. Em quase 3 horas de partida, em sessão noturna com casa cheia, Fonseca confirmou a vitória por 3-1, 7-5, 7-6, com 10-8 no tiebreak, perdeu o terceiro por 5-7 e fechou em 6-2. Em entrevista aos jornalistas após a vitória, João Fonseca celebrou o bom desempenho.
4: Jogo muito bom, muito consistente. Tava difícil porque ele é um bom sacador, enfim, um ótimo jogador, poucos pontos fracos. Foi meio que uma batalha ali de quem era mais agressivo e fico feliz de ter levado a melhor nos pontos importantes da partida. Sabia exatamente o que fazer, só era muito difícil de executar. Mas feliz com a forma que eu demonstrei dentro de quadra, sendo agressivo, sendo confiante. E com certeza essa vitória me traz confiança para o resto do torneio.
1: O próximo adversário de João Fonseca é o tcheco Jakub Mensik, pelas quartas de final. Ao avançar para as quartas do torneio, João Fonseca se torna o primeiro brasileiro a alcançar esse feito desde Gustavo Kuerten há 22 anos. Ele já havia marcado seu nome nesta edição do Roland Garros ao mandar mais cedo para casa o maior campeão de Grand Slams da história, o sérvio Novak Djokovic, na sexta-feira, pela terceira rodada do campeonato. 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
5: Ana Carolina Pelis.
1: Você ouve a RFI. A seguir em nossa programação, a imprensa francesa destaca o desempenho de Marquinhos na vitória do PSG na Liga dos Campeões. Logo após, você confere uma entrevista com Nilza Valéria Zacarias, conselheira da presidência, que acompanha a primeira-dama Janja. E para terminar a crônica, o Mundo Agora de Thiago de Aragão. Mas antes falamos do resultado do primeiro turno das eleições presidenciais na Colômbia em linha direta.
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7: Elcio Ramalho.
6: Contra todas as pesquisas que previam uma vitória da esquerda neste primeiro turno, a extrema-direita consegue a maior quantidade de votos da história da Colômbia, mais de 10 milhões e 300 mil votos. O candidato opositor, Abelardo de la Espriella, obteve 43,7% dos votos, superando assim o candidato governista Ivan Cepeda, que ficou com 40,9% da preferência do eleitor. O primeiro turno, realizado neste domingo, também foi o que mais participação de eleitores teve desde a Constituição de 1991, que instalou eleições em dois turnos. E o segundo turno vai acontecer dentro de 3 semanas. Será quando os colombianos terão de escolher entre os dois modelos diametralmente opostos. Sobre essas eleições, vamos conversar com o nosso correspondente em Buenos Aires, Márcio Rezende. Olá, Márcio, bom dia. Quais são as conclusões iniciais que o resultado do primeiro turno da eleição presidencial na Colômbia deixa para todos os eleitores?
8: Olha, a primeira conclusão é que a Colômbia se soma a uma tendência regional de vitórias da extrema-direita. Este triunfo, mesmo que parcial, não estava nos cálculos de nenhuma sondagem. As pesquisas indicavam uma vitória da esquerda de Ivan Cepeda com uma vantagem entre 5 e 10 pontos sobre a extrema-direita de Abelardo de la Espriella. Algumas medições ainda levantavam a possibilidade de a candidata da direita tradicional, Paloma Valencia, disputar o segundo lugar cabeça a cabeça com a extrema-direita, pois nada disso aconteceu. Apurados 100% dos votos, Abelardo de la Espriella ficou com 43,7%, quase 3 pontos à frente de Ivan Cepeda, com 40,9%. A candidata da direita, Paloma Valencia, ficou com irrisórios 6,9%, quando as sondagens apontavam a mais de 20%. Esse banho d'água fria na esquerda governista revela que boa parte dos colombianos anteciparam para o primeiro turno a disputa prevista para o segundo turno.
6: E como essa surpresa foi observada na Colômbia e também nos países vizinhos, Márcio?
8: Bom, o atual presidente Gustavo Petro e o candidato da esquerda, Ivan Cepeda, rejeitaram os resultados que deram vantagem ao candidato da extrema-direita. O presidente Petro afirmou que não aceita os resultados preliminares, criticando o sistema privado responsável pelo processo eleitoral. Petro acusou o software da empresa de adicionar 800 mil eleitores e centenas de milhares de votos. O presidente avisou que só vai reconhecer o resultado oficial emitido pela justiça.
3: O candidato governista Ivan Cepeda também questionou a contagem preliminar por acrescentar 885 mil eleitores e avisou que só vai reconhecer o resultado quando essas inconsistências forem resolvidas. A diferença entre o primeiro e o segundo colocado foi de 673 mil votos. O candidato vitorioso, Abelardo de Las Priela, respondeu aos dois, chamando-os de delinquentes e advertindo que não se atrevam a desconhecer a vontade popular. O presidente do Equador, Daniel Noboa, e o da Argentina, Javier Milei, deram os parabéns a Abelardo. Se a esquerda for derrotada no próximo dia 21, o presidente Lula vai perder um importante aliado na região.
6: Agora, Márcio, quais são as estratégias de cada candidato para o segundo turno?
3: Olha, antes do primeiro turno, as pesquisas indicavam que numa disputa entre Ivan Cepeda e Abelardo de Las Priela, o candidato da esquerda ganharia porque é maior a quantidade de eleitores que rejeitam a extrema-direita. Mas essas mesmas sondagens previam uma diferença significativa a favor de Cepeda. Na noite de domingo, Paloma Valência anunciou o apoio ao candidato da extrema-direita. Abelardo de Las Priela tem a vantagem de nunca ter sido governo. Então, quando diz que vai aplicar linha dura contra os violentos, tem a vantagem da dúvida. Já o candidato Ivan Cepeda foi um dos que elaborou o atual plano de paz total do governo. O plano fracassou e permitiu que os criminosos se fortalecessem e ganhassem territórios. O que cada lado vai fazer é tentar vender o outro como parte integrante de uma elite política que fracassou. Abelardo de Las Priela vai repetir que Ivan Cepeda é parte da classe política que sempre roubou o país e que manteve os seus privilégios. Mas a esquerda, que só chegou ao poder em 2022, também vai acusar Abelardo de ter sido próximo da elite de direita que sempre governou o país.
6: Muito obrigado, Márcio Rezende, correspondente da RFI em Buenos Aires, que participou do Linha Direta de hoje.
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0: Ana Carolina Pelis.
1: A foto de Marquinhos sendo jogado para cima pelos jogadores do Paris Saint-Germain durante as comemorações da conquista da Liga dos Campeões em Paris no domingo estampa sites e jornais franceses nessa segunda-feira. A vitória do clube parisiense e seu capitão continuam sendo destaque. Para o L'Equipe, Marquinhos ajudou a definir o que é um capitão, com sua elegância e nobreza, sua empatia pelos outros, até mesmo pelos adversários. O jornal destaca que o zagueiro brasileiro também é um capitão notável por suas qualidades de comunicação. Tudo o que diz visa o bem-estar dos outros, o bem da equipe. Um verdadeiro capitão que não deixa ninguém para trás, sublinha. Marquinhos aparece como a figura mais simbólica do PSG para o Le Parisien. É ele quem surge com o troféu nas mãos diante da torcida e representa a ligação entre o time e os fãs, além de ser o rosto da conquista. Ele é retratado como líder natural dessa geração histórica. Mas apesar de ser uma lenda do clube, o jornal diz que o futuro de Marquinhos é uma das questões do próximo mercado. Aos 32 anos, ele pode decidir seu destino com interesse vindo do exterior, mas ele próprio demonstra vontade de continuar e buscar uma terceira Champions. Para Libération, Marquinhos é o líder técnico e moral do PSG, capitão e símbolo do clube, essencial tanto pelo desempenho quanto pela atitude, o verdadeiro rosto do sucesso do clube. Dentro de campo, é visto como líder experiente, resiliente e decisivo para o título. O jornal destaca o gesto humano do zagueiro ao consolar o adversário Gabriel, lembrando que os dois viajam essa semana para o Brasil, onde vão começar a preparação para a Copa do Mundo.
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5: O RFI convida recebe hoje Nilza Valéria Zacarias, jornalista e coordenadora da Frente de Evangélicos pelo Estado de Direito, uma das vozes mais importantes do campo evangélico progressista no Brasil. Nilza, seja muito bem-vinda a nossos estúdios aqui em Paris.
9: Muito obrigada, é uma alegria estar em Paris. Sempre é uma alegria e sempre é uma festa estar em Paris.
5: Escuta, vamos falar sobre isso, inclusive uma pequena pergunta que é uma boa provocação. Nós estamos conversando aqui em Paris, a cidade que é berço da famosa lei de 1905, a chamada Lei da Laicidade, que consagrou a separação entre igreja e Estado na França. Uma coisa curiosa que eu estava vendo, no Brasil, a lei que institui a separar o Brasil, é um país laico pela lei, né? É de 1891, primeira Constituição Sim. republicana, né, após o Império, antes mesmo da francesa. Mas, no entanto, é um princípio que, em tese, afastaria a religião da política. A gente sabe que no Brasil de hoje, como nos Estados Unidos de hoje, fé e poder parecem estar cada vez mais entrelaçados. Eu queria te perguntar, Nilza, como líder evangélico, como você lê essa tensão entre laicidade e participação religiosa na esfera pública no Brasil, claro?
9: Bem, como eu vejo, há uma apropriação da linguagem religiosa. O que nós notamos no Brasil que se aplica aos Estados Unidos é essa apropriação da linguagem religiosa que vem sendo cooptada e utilizada como instrumento de poder por parte de representantes religiosos, no caso brasileiro, que compõem a bancada evangélica. A gente tem uma bancada religiosa no Congresso.
5: Certo. Me diz uma coisa, tem pesquisa nova aí, né? Mostrando o presidente Luiz Inácio Lula da Silva se projeta com uma diferença muito maior, né?
9: Sim, nesse momento são 9 pontos de diferença do presidente Lula para o segundo candidato, para o segundo colocado, que é o Flávio Bolsonaro.
5: E a gente estava conversando, você acredita que isso tem uma grande parte a ver com uma desmobilização do campo evangélico que era historicamente ligado ao bolsonarismo?
9: Eu não diria que o campo evangélico ele é historicamente ligado a Bolsonaro. Como toda a sociedade brasileira, o Bolsonaro em algum momento apresentou um canto da sereia e as pessoas caíram nesse canto da sereia. Entre essas pessoas, evangélicos também. Quando a gente percebe que o campo evangélico, por exemplo, na última eleição presidencial, nos votos computados para o Lula, davam uma margem um pouco maior para Bolsonaro, a gente tentou entender que fenômeno era esse que colocava os evangélicos ali fazendo uma opção pelo bolsonarismo. E, obviamente, a gente não pode negar o peso das pautas morais, né, que influenciaram muito esse voto, um certo pânico criado, um medo criado de que, por exemplo, Lula fecharia igrejas ou todas as igrejas seriam obrigadas a celebrar relacionamentos ou casamento homoafetivos. E as pessoas foram caindo nesses contos sem se dar conta de que a laicidade do Estado protege a igreja. E então, o que a gente percebe agora, abrindo essa distância maior entre Lula e Flávio Bolsonaro, é que, obviamente, evangélicos também estão repensando o seu voto.
5: Você tem acompanhado a primeira-dama Janja da Silva em diversos encontros com mulheres evangélicas pelo país. Eu me lembro de uma entrevista do presidente Lula dizendo em outubro de 2025 que evangélicos não são contra nós. Nós é que não sabemos falar com eles, né? Eu queria saber qual é o seu papel nesses encontros com a Janja, é uma coisa de mediação, de articulação, e o seu papel primeiro, mas o quanto essa aproximação com o governo fortalece ou expõe o movimento evangélico progressista, por exemplo?
9: Eu acho que fortalece, nesse momento fortalece muito. A gente já vinha dialogando com a primeira-dama sobre a importância dessa aproximação. E durante 2025 nós conseguimos então propor e organizar encontros com mulheres evangélicas. Foram 7 encontros, isso é bastante significativo, da primeira-dama com mulheres evangélicas, para que a gente falasse sobre políticas públicas, inclusive políticas públicas que beneficiam as mulheres, promover diálogo, fazer com que as pessoas sentem na mesa e conversem, a gente consegue chegar a bom termo para que a gente falasse sobre políticas públicas, inclusive políticas públicas que beneficiam as mulheres, promover diálogo, fazer com que as pessoas sentem na mesa e conversem, a gente consegue chegar a bom termos em defesa da

e Hormuz, mais cedo ou mais tarde, vai reabrir. As negociações já estão todas em curso. Hormuz sempre reabre, independente do que aconteça, porque a vontade e a importância de abrir é maior do que tudo. No dia que reabrir, a pergunta vai ser muito simples. O barril brasileiro continua na cesta de compras da China, no mesmo volume ou não? Vai voltar a ser a segunda opção como era antes da crise? E aqui está o ponto que Brasília comemora e não para para pensar. Ser indispensável numa emergência dos outros não é a mesma coisa que ser estratégico. O fornecedor de emergência tem poder de barganha só enquanto dura a emergência. Depois ele acorda e descobre uma coisa, que construiu capacidade, logística e dependência, acima de tudo, em cima de uma demanda que era temporária. A dependência é eterna, a demanda é temporária. E a dependência é a parte que ninguém quer discutir em voz alta. Quanto mais o orçamento da Petrobras, a balança comercial e a arrecadação do governo passam a depender de um comprador chinês, menos espaço o Brasil tem para dizer não para Pequim, em qualquer outra mesa, não necessariamente nessas mesas de negociação. Seja em 5G, seja em porto, seja na próxima licitação de metrô, que uma estatal chinesa pode acabar ganhando, do mesmo jeito que ganhou a linha 1 de Bogotá. O comprador que te salva numa crise é o mesmo que cobra a fatura política depois. E por mais que isso já venha acontecendo há muitos e muitos anos, o governo brasileiro parece que não aprendeu bem a lição. Repare no padrão, porque a estatal chinesa ela nunca age por acaso. Ela compra petróleo quando precisa de petróleo, compra soja quando precisa contornar Washington e financia infraestrutura quando precisa de presença. É um tripé clássico, já visto em muitas outras situações. Cada movimento para o lado brasileiro parece uma oportunidade isolada, mas vistos juntos, eles formam uma arquitetura de dependência. E o Brasil ajuda a construir essa arquitetura um contrato de cada vez. O governo Lula trata a aproximação com a China como contrapeso aos Estados Unidos, e faz sentido. Enquanto Trump mantém a tarifa de 40% e a investigação da seção 301 em cima da mesa. Só que contrapeso pressupõe uma coisa, que você consiga equilibrar os dois lados. E quem vira peça de reposição de um deles perde exatamente o equilíbrio que dizia estar buscando.

0: 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Ana Carolina Pelis.
1: Você ouve a RFI, estes são os destaques dessa segunda-feira, 1º de junho. O candidato de extrema-direita, Abelardo de la Espriella, terminou na liderança com 43,7% dos votos no primeiro turno das eleições presidenciais da Colômbia, que aconteceram no domingo. Ele vai disputar o segundo turno em 21 de junho com o senador de esquerda, Iván Cepeda, que obteve 40,90% dos votos. Em postagem no X, o presidente Gustavo Petro afirmou que não aceita os resultados da contagem inicial dos votos na disputa pela sua sucessão, afirmando que aguardará os resultados finais revisados por juízes. O Irã reiterou nesta segunda-feira que seu programa nuclear não está na agenda das discussões em andamento com os Estados Unidos para pôr fim à guerra no Oriente Médio, negando declarações do presidente americano Donald Trump em sua rede social Truth. Teerã também acusou novamente Washington de violar o cessar-fogo entre os dois países. Os militares americanos anunciaram que realizaram mais uma onda de ataques aéreos defensivos no sul do Irã no sábado e no domingo, o terceiro desse tipo em pouco mais de uma semana. Em retaliação, a Guarda Revolucionária Iraniana afirmou ter atacado uma base utilizada pelos Estados Unidos. Israel ordenou nesta segunda-feira que seu exército atacasse os subúrbios do sul de Beirute, um reduto do Hezbollah pró-iraniano. O primeiro-ministro israelense Benjamin Netanyahu anunciou no domingo sua intenção de intensificar a ofensiva contra o movimento islâmico no Líbano. A pedido da França, o Conselho de Segurança da ONU se reunirá em sessão de emergência nesta segunda-feira para discutir a escalada em curso no sul do Líbano.

0: O presidente francês Emmanuel Macron anunciou nesta segunda-feira que a Marinha da França abordou mais um petroleiro russo da frota fantasma do país no domingo, durante uma operação realizada em alto mar no Atlântico. A embaixada russa em Paris afirmou na segunda-feira que solicitou às autoridades francesas informações sobre possíveis cidadãos russos a bordo do petroleiro apreendido, segundo a agência de notícias estatal russa. A frota fantasma é uma rede clandestina de navios usada para continuar exportando petróleo da Rússia, apesar de sanções internacionais ao país. E mais de 890 pessoas foram presas na França no sábado e no domingo nos tumultos durante as comemorações da vitória do PSG na Liga dos Campeões, de acordo com a polícia de Paris nesta segunda-feira. Bom dia, são 10 horas e 30 minutos em Paris, 6:30 da manhã em Brasília. 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
2: Ana Carolina Pelis.
0: Em Paris, céu parcialmente nublado, os termômetros marcam 19 graus. Estes são os destaques desta segunda-feira, 1º de junho. Com candidato de extrema-direita na frente, eleições na Colômbia vão para segundo turno. Irã reitera que programa nuclear não está em agenda de negociações com Washington e volta a acusar Estados Unidos de violarem cessar-fogo. Após vitória sobre Casper Ruud, João Fonseca avança para quartas de final de Roland Garros. Estas e outras notícias a seguir. O resultado do primeiro turno na Colômbia contrariou todas as pesquisas. Segundo uma apuração rápida com 100% das sessões eleitorais, divulgada no domingo, o candidato de extrema-direita Abelardo de la Espriella teve cerca de 43% dos votos e ficou à frente do senador de esquerda Ivan Cepeda, herdeiro político do presidente Gustavo Petro. Detalhes com o correspondente da RFI para a América Latina, Márcio Rezende.
3: Esse banho d'água fria na esquerda governista revela que boa parte dos colombianos anteciparam para o primeiro turno a disputa prevista para o segundo turno. E isso é consequência de uma polarização inédita. Nunca na história da Colômbia a disputa foi entre esquerda e extrema-direita. Durante décadas, o país foi governado às vezes pela centro-direita ou pela centro-esquerda, mas quase sempre pela direita. Assim, diante das recentes vitórias da extrema-direita, a Colômbia se soma a essa possibilidade que, na região, já teve exemplos no Brasil, na Argentina, no Chile, no Equador e em El Salvador. Com 57,9% de participação popular, esta foi a maior votação num primeiro turno.
0: Você ouviu o correspondente da RFI para a América Latina, Márcio Rezende. O Irã reiterou nesta segunda-feira que seu programa nuclear não está atualmente na agenda das discussões em andamento com os Estados Unidos para pôr fim à guerra no Oriente Médio. O presidente americano Donald Trump afirmou em sua rede social Truth que o Irã se comprometeu a não desenvolver armas nucleares e insistiu que Teherã realmente quer fazer um acordo com os Estados Unidos. O Ministério das Relações Exteriores iraniano acusou nesta segunda-feira os Estados Unidos de violarem mais uma vez o cessar-fogo entre os dois países. Os militares americanos anunciaram que realizaram mais uma onda de ataques aéreos defensivos no sul do Irã no sábado e no domingo, o terceiro desse tipo em pouco mais de uma semana. Os bombardeios tiveram como alvo sistemas de radar e controle de drones na cidade de Goruk e na ilha de Keshme, no estreito de Hormuz, segundo o Comando Central americano na noite de domingo. Em retaliação, a Guarda Revolucionária iraniana afirmou ter atacado uma base utilizada pelos Estados Unidos. As autoridades iranianas também anunciaram nesta segunda-feira o enforcamento de dois homens apontados como responsáveis pelo ataque e saque e incêndio de uma mesquita durante os protestos antigovernamentais de dezembro e janeiro. Israel ordenou nesta segunda-feira que seu exército atacasse os subúrbios do sul de Beirute, um reduto do Hezbollah pró-iraniano. O primeiro-ministro israelense, Benjamin Netanyahu, anunciou que no domingo sua intenção de intensificar a ofensiva contra o movimento islâmico no Líbano. No mesmo dia, o exército de Israel anunciou ter capturado a fortaleza de Befor, que estava no controle do Hezbollah, marcando uma nova etapa da ofensiva terrestre no país vizinho. O local é considerado estratégico para a defesa dos assentamentos da Galileia no norte de Israel e abre caminho para o avanço em direção à região de Nabatieh. A pedido da França, o Conselho de Segurança da ONU se reunirá em sessão de emergência nesta segunda-feira para discutir a escalada em curso no sul do Líbano. O presidente francês Emmanuel Macron anunciou nesta segunda-feira que a Marinha da França abordou mais um petroleiro russo da frota fantasma do país no domingo durante uma operação realizada em alto mar no Atlântico com apoio de diversos parceiros, incluindo o Reino Unido. De acordo com a Polícia Marítima do Atlântico, a interceptação ocorreu a mais de 740 quilômetros no ponto mais a oeste do território francês, em um petroleiro vindo de Murmansk, na Rússia. A embaixada russa em Paris afirmou na segunda-feira que solicitou às autoridades francesas informações sobre possíveis cidadãos russos a bordo do petroleiro apreendido, informou a agência de notícias estatal russa TASS. Mais de 890 pessoas foram presas na França no sábado e no domingo nos tumultos durante as comemorações da vitória do PSG na Liga dos Campeões, de acordo com o ministro do interior francês, Laurent Nunez, nesta segunda-feira. Este número é 45% superior ao das comemorações do ano passado, após a primeira vitória do clube parisiense na Champions, quando 592 pessoas foram presas. Além disso, 178 policiais e agentes das forças de ordem ficaram feridas. O carioca João Fonseca venceu o norueguês Casper Ruud no domingo, nas oitavas de final do torneio de simples masculino de Roland Garros. Em quase 3 horas de partida, em sessão noturna com casa cheia, Fonseca confirmou a vitória por 3-7-1, 7-5, 7-6, com 10-8 no tiebreak, perdeu o terceiro por 5-7 e fechou em 6-2. Em entrevista aos jornalistas após a vitória, João Fonseca celebrou o bom desempenho.
4: Jogo muito bom, muito consistente. Tava difícil porque ele é um bom sacador, enfim, um ótimo jogador, poucos pontos fracos. Foi meio que uma batalha ali de quem era mais agressivo e fico feliz de ter levado a melhor nos pontos importantes da partida. Sabia exatamente o que fazer, só era muito difícil de executar. Mas feliz com a forma que eu demonstrei dentro de quadra, sendo agressivo, sendo confiante. E com certeza essa vitória me traz confiança para o resto do torneio.
0: O próximo adversário de João Fonseca é o tcheco Jakub Mensik, pelas quartas de final. Ao avançar para as quartas do torneio, João Fonseca se torna o primeiro brasileiro a alcançar esse feito desde Gustavo Kuerten há 22 anos. Ele já havia marcado seu nome nesta edição do Roland Garros ao mandar mais cedo para casa o maior campeão de Grand Slams da história, o sérvio Novak Djokovic, na sexta-feira, pela terceira rodada do campeonato. 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
1: Ana Carolina Pelis.
0: Você ouve a RFI. A seguir em nossa programação, a imprensa francesa destaca o desempenho de Marquinhos na vitória do PSG na Liga dos Campeões. Logo após, você confere uma entrevista com Nilza Valéria Zacarias, conselheira da presidência, que acompanha a primeira-dama Janja. E para terminar a crônica, o Mundo Agora, de Tiago de Aragão. Mas antes falamos do resultado do primeiro turno das eleições presidenciais na Colômbia em linha direta.
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5: Contra todas as pesquisas que previam uma vitória da esquerda neste primeiro turno, a extrema-direita consegue a maior quantidade de votos da história da Colômbia, mais de 10 milhões e 300 mil votos. O candidato opositor, Abelardo de la Espriella, obteve 43,7% dos votos, superando assim o candidato governista Ivan Cepeda, que ficou com 40,9% da preferência do eleitor. O primeiro turno, realizado neste domingo, também foi o que mais participação de eleitores teve desde a Constituição de 1991, que instalou eleições em dois turnos. E o segundo turno vai acontecer dentro de 3 semanas. Será quando os colombianos terão de escolher entre os dois modelos diametralmente opostos. Sobre essas eleições, vamos conversar com o nosso correspondente em Buenos Aires, Márcio Rezende. Olá, Márcio, bom dia. Quais são as conclusões iniciais que o resultado do primeiro turno da eleição presidencial na Colômbia deixa para todos os eleitores?
6: Olha, a primeira conclusão é que a Colômbia se soma a uma tendência regional de vitórias da extrema-direita. Este triunfo, mesmo que parcial, não estava nos cálculos de nenhuma sondagem. As pesquisas indicavam uma vitória da esquerda de Ivan Cepeda com uma vantagem entre 5 e 10 pontos sobre a extrema-direita de Abelardo de la Espriella. Algumas medições ainda levantavam a possibilidade de a candidata da direita tradicional, Paloma Valencia, disputar o segundo lugar cabeça a cabeça com a extrema-direita, pois nada disso aconteceu. Apurados 100% dos votos, Abelardo de la Espriella ficou com 43,7%, quase 3 pontos à frente de Ivan Cepeda, com 40,9%. A candidata da direita, Paloma Valencia, ficou com irrisórios 6,9%, quando as sondagens apontavam a mais de 20%. Esse banho d'água fria na esquerda governista revela que boa parte dos colombianos anteciparam para o primeiro turno a disputa prevista para o segundo turno.
5: E como essa surpresa foi observada na Colômbia e também nos países vizinhos, Márcio?
6: Bom, o atual presidente Gustavo Petro e o candidato da esquerda, Ivan Cepeda, rejeitaram os resultados que deram vantagem ao candidato da extrema-direita. O presidente Petro afirmou que não aceita os resultados preliminares, criticando o sistema privado responsável pelo processo eleitoral. Petro acusou o software da empresa de adicionar 800 mil eleitores e centenas de milhares de votos. O presidente avisou que só vai reconhecer o resultado oficial emitido pela justiça. O candidato governista Ivan Cepeda também questionou a contagem preliminar por acrescentar 885 mil eleitores e avisou que só vai reconhecer o resultado quando essas inconsistências forem resolvidas. A diferença entre o primeiro e o segundo colocado foi de 673 mil votos. O candidato vitorioso, Abelardo de la Espriella, respondeu aos dois, chamando-os de delinquentes e advertindo que não se atrevam a desconhecer a vontade popular. O presidente do Equador, Daniel Noboa, e o da Argentina, Javier Milei, deram os parabéns a Abelardo. Se a esquerda for derrotada no próximo dia 21, o presidente Lula vai perder um importante aliado na região.
5: Agora, Márcio, quais são as estratégias de cada candidato para o segundo turno?
6: Olha, antes do primeiro turno, as pesquisas indicavam que numa disputa entre Ivan Cepeda e Abelardo de la Espriella, o candidato da esquerda ganharia porque é maior a quantidade de eleitores que rejeitam a extrema-direita. Mas essas mesmas sondagens previam uma diferença significativa a favor de Cepeda. Na noite de domingo, Paloma Valencia anunciou o apoio ao candidato da extrema-direita. Abelardo de la Espriella tem a vantagem de nunca ter sido governo. Então, quando diz que vai aplicar linha dura contra os violentos, tem a vantagem da dúvida. Já o candidato Ivan Cepeda foi um dos que elaborou o atual plano de paz total do governo. O plano fracassou e permitiu que os criminosos se fortalecessem e ganhassem territórios. O que cada lado vai fazer é tentar vender o outro como parte integrante de uma elite política que fracassou. Abelardo de la Espriella vai repetir que Ivan Cepeda é parte da classe política que sempre roubou o país e que manteve os seus privilégios. Mas a esquerda, que só chegou ao poder em 2022, também vai acusar Abelardo de ter sido próximo da elite de direita que sempre governou o país.
5: Muito obrigado, Márcio Rezende, correspondente da RFI em Buenos Aires, que participou do Linha Direta de hoje.
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1: Ana Carolina Pelis.
0: a foto de Marquinhos sendo jogado para cima pelos jogadores do Paris Saint-Germain durante as comemorações da conquista da Liga dos Campeões em Paris no domingo estampa sites e jornais franceses nesta segunda-feira. A vitória do clube parisiense e seu capitão continuam sendo destaque. Para o L'Equipe, Marquinhos ajudou a definir o que é um capitão, com sua elegância e nobreza, sua empatia pelos outros, até mesmo pelos adversários. O jornal destaca que o zagueiro brasileiro também é um capitão notável por suas qualidades de comunicação. Tudo o que diz visa o bem-estar dos outros, o bem da equipe. Um verdadeiro capitão que não deixa ninguém para trás, sublinha. Marquinhos aparece como a figura mais simbólica do PSG para o Le Parisien. É ele quem surge com o troféu nas mãos diante da torcida e representa a ligação entre o time e os fãs, além de ser o rosto da conquista. Ele é retratado como líder natural dessa geração histórica. Mas apesar de ser uma lenda do clube, o jornal diz que o futuro de Marquinhos é uma das questões do próximo mercado. Aos 32 anos, ele pode decidir seu destino com interesse vindo do exterior, mas ele próprio demonstra vontade de continuar e buscar uma terceira Champions. Para Libération, Marquinhos é o líder técnico e moral do PSG, capitão e símbolo do clube, essencial tanto pelo desempenho quanto pela atitude, o verdadeiro rosto do sucesso do clube. Dentro de campo, é visto como líder experiente, resiliente e decisivo para o título. O jornal destaca o gesto humano do zagueiro ao consolar o adversário Gabriel, lembrando que os dois viajam essa semana para o Brasil, onde vão começar a preparação para a Copa do Mundo.
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7: O RFI convida recebe hoje Nilza Valéria Zacarias, jornalista e coordenadora da Frente de Evangélicos pelo Estado de Direito, uma das vozes mais importantes do campo evangélico progressista no Brasil. Nilza, seja muito bem-vinda a nossos estúdios aqui em Paris.
8: Muito obrigada, é uma alegria estar em Paris. Sempre é uma alegria e sempre é uma festa estar em Paris.
7: Escuta, vamos falar sobre isso, inclusive uma pequena pergunta que é uma boa provocação. Nós estamos conversando aqui em Paris, a cidade que é berço da famosa lei de 1905, a chamada Lei da Laicidade, que consagrou a separação entre igreja e Estado na França. Uma coisa curiosa que eu estava vendo, no Brasil, a lei que institui a separar o Brasil, é um país laico pela lei, né? É de 1891, primeira constituição republicana, né, após o império, antes mesmo da francesa. Mas, no entanto, é um princípio que, em tese, afastaria a religião da política. A gente sabe que no Brasil de hoje, como nos Estados Unidos de hoje, fé e poder parecem estar cada vez mais entrelaçados. Eu queria te perguntar, Nilza, como líder evangélico, como você lê essa tensão entre laicidade e participação religiosa na esfera pública no Brasil, claro?
8: Bem, como eu vejo, há uma apropriação da linguagem religiosa. O que nós notamos no Brasil que se aplica aos Estados Unidos é essa apropriação da linguagem religiosa que vem sendo cooptada e utilizada como instrumento de poder por parte de representantes religiosos, no caso brasileiro, que compõem a bancada evangélica. A gente tem uma bancada religiosa no Congresso.
7: Certo. Me diz uma coisa, tem pesquisa nova aí, né? Mostrando o presidente Luiz Inácio Lula da Silva se projeta com uma diferença muito maior, né?
8: Sim, nesse momento são 9 pontos de diferença do presidente Lula para o segundo candidato, para o segundo colocado, que é o Flávio Bolsonaro.
7: E a gente estava conversando, você acredita que isso tem uma grande parte a ver com uma desmobilização do campo evangélico que era historicamente ligado ao bolsonarismo?
8: Eu não diria que o campo evangélico ele é historicamente ligado a Bolsonaro. Como toda a sociedade brasileira, o Bolsonaro em algum momento apresentou um canto da sereia e as pessoas caíram nesse canto da sereia. Entre essas pessoas, evangélicos também. Quando a gente percebe que o campo evangélico, por exemplo, na última eleição presidencial, nos votos computados para o Lula, davam uma margem um pouco maior para Bolsonaro, a gente tentou entender que fenômeno era esse que colocava os evangélicos ali fazendo uma opção pelo bolsonarismo. E, obviamente, a gente não pode negar o peso das pautas morais né, que influenciaram muito esse voto, um certo pânico criado, um medo criado de que, por exemplo, Lula fecharia igrejas ou todas as igrejas seriam obrigadas a celebrar relacionamentos ou casamentos homoafetivos. E as pessoas foram caindo nesses contos sem se dar conta de que a laicidade do Estado protege a igreja. E então, o que a gente percebe agora, abrindo essa distância maior entre Lula e Flávio Bolsonaro, é que, obviamente, evangélicos também estão repensando o seu voto.
7: Você tem acompanhado a primeira-dama Janja da Silva em diversos encontros com mulheres evangélicas pelo país. Eu me lembro de uma entrevista do presidente Lula dizendo em outubro de 2025 que evangélicos não são contra nós. Nós é que não sabemos falar com eles, né? Eu queria saber qual é o seu papel nesses encontros com a Janja, é uma coisa de mediação, de articulação, e o seu papel primeiro, mas o quanto essa aproximação com o governo fortalece ou expõe o movimento evangélico progressista, por exemplo?
8: Eu acho que fortalece, nesse momento fortalece muito. A gente já vinha dialogando com a primeira-dama sobre a importância dessa aproximação. E durante 2025, nós conseguimos, então, propor e organizar encontros com mulheres evangélicas. Foram 7 encontros. Isso é bastante significativo, da primeira-dama com mulheres evangélicas, para que a gente falasse sobre políticas públicas. Inclusive, políticas públicas que beneficiam as mulheres. Promover diálogo, fazer com que as pessoas sentem na mesa e conversem, a gente consegue chegar a bons termos em defesa da democracia.
7: Por que é a primeira-dama que é escolhida para fazer essa ponte com a comunidade evangélica?
8: Isso, eu tenho que fazer uma referência a ela, isso parte dela, isso não foi uma estratégia do governo, isso é uma estratégia pessoal que partiu dela e, obviamente, que beneficia o governo. Uhum. Né? Então, foi uma experiência muito bacana, porque é isso. Ela tem uma preocupação com os temas que se relacionam com a vida da mulher. Basta ver o empenho da primeira-dama agora na assinatura do Pacto de Combate ao Feminicídio. Uhum. Né? Ela se empenhou pessoalmente. E a gente tem levado esse tema, inclusive, para os nossos grupos, fazendo com que a igreja se ocupe também do tema do feminicídio, entendendo que o feminicídio não é um problema da mulher, é um problema de todos nós, e que a gente precisa, sobretudo, de pastores e líderes engajados nesse tema, porque os pastores precisam falar sobre isso nos seus púlpitos, a fim de que a vida das mulheres seja resguardada.
7: Muito obrigada, Nilza Valéria Zacarias, pela sua participação de hoje no RF Convida.
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7: Tiago de Aragão.
9: Existe um tipo de elogio que deveria assustar quem recebe. E o Brasil acabou de ganhar um desses. Em abril, o país virou o segundo maior fornecedor de petróleo da China. Parece uma boa notícia e no curto prazo até é. Mas preste atenção como que isso aconteceu. O Estreito de Hormuz estava bloqueado. O Golfo, travado. A China precisava de petróleo rápido e precisava vir de um lugar que não dependesse de Washington nem de Moscou. Foi aí que o Brasil entrou, não necessariamente pelo próprio mérito. Entrou porque o fornecedor de sempre estava indisponível, um outro fornecedor problemático, e isso acabou abrindo uma oportunidade, uma janela de oportunidade para o Brasil. Mas isso não para necessariamente no petróleo. Desde que a China voltou a boicotar a soja americana e a negociação de comprar mais, comprar menos, é algo que ainda vai ir e vir várias vezes, ela acabou transferindo grande parte desses pedidos para o Brasil e para outros países da América Latina. Até ajustou a burocracia, facilitou um pouco na parte sanitária para poder facilitar o máximo possível a recepção dessa soja latino-americana, entre outras coisas também. Tudo isso para garantir que a gente conseguisse vender em escala. Qual foi o resultado disso? Em 2026, o Brasil virou ao mesmo tempo o posto de gasolina e o celeiro de emergência da segunda maior potência do mundo. Agora, para o investidor, o número de curto prazo é muito tentador. Demanda chinesa firme, segura o preço da commodity, segura o superávit, segura o fluxo de dólar que mantém o real muito bem ancorado. A Petrobras, não só ela, mas o agro também do Centro-Oeste e as exportadoras de grãos, todo mundo colhe o prêmio de ter aparecido quando o mundo inteiro fechou as portas, principalmente para a China. Mas tem uma palavra que muda tudo nessa história: reposição. A China não comprou o petróleo brasileiro em abril porque escolheu o Brasil como parceiro de longo prazo. Comprou porque o fornecedor preferido dela estava fora do jogo. E não só isso. Reposição é o que você usa enquanto a peça original ainda não chega. E Hormuz, mais cedo ou mais tarde, vai reabrir. As negociações já estão todas em curso. Hormuz sempre reabre, independente do que aconteça, porque a vontade e a importância de abrir é maior do que tudo. No dia que reabrir, a pergunta vai ser muito simples. O barril brasileiro continua na cesta de compras da China, no mesmo volume ou não? Vai voltar a ser a segunda opção, como era antes da crise? E aqui está o ponto que Brasília comemora e não para para pensar. Ser indispensável numa emergência dos outros não é a mesma coisa que ser estratégico. O fornecedor de emergência tem poder de barganha só enquanto dura a emergência. Depois ele acorda e descobre uma coisa, que construiu capacidade, logística e dependência, acima de tudo, em cima de uma demanda que era temporária. A dependência é eterna, a demanda é temporária. E a dependência é a parte que ninguém quer discutir em voz alta. Quanto mais o orçamento da Petrobras, a balança comercial e a arrecadação do governo passam a depender de um comprador chinês, menos espaço o Brasil tem para dizer não para Pequim, em qualquer outra mesa, não necessariamente nessas mesas de negociação. Seja em 5G, seja em porto, seja na próxima licitação de metrô, que uma estatal chinesa pode acabar ganhando, do mesmo jeito que ganhou a linha 1 de Bogotá. O comprador que te salva numa crise é o mesmo que cobra a fatura política depois. E por mais que isso já venha acontecendo há muitos e muitos anos, o governo brasileiro parece que não aprendeu bem a lição. Repare no padrão, porque a estatal chinesa ela nunca age por acaso. Ela compra petróleo quando precisa de petróleo, compra soja quando precisa contornar Washington e financia infraestrutura quando precisa de presença. É um tripé clássico já visto em muitas outras situações. Cada movimento para o lado brasileiro parece uma oportunidade isolada, mas vistos juntos, eles formam uma arquitetura de dependência. E o Brasil ajuda a construir essa arquitetura um contrato de cada vez. O governo Lula trata a aproximação com a China como contrapeso aos Estados Unidos, e faz sentido. Enquanto Trump mantém a tarifa de 40% e a investigação da seção 301 em cima da mesa. Só que contrapeso pressupõe uma coisa, que você consiga equilibrar os dois lados. E quem vira peça de reposição de um deles perde exatamente o equilíbrio que dizia estar buscando.

0: 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Ana Carolina Pelis.
1: Você ouve a RFI, estes são os destaques desta segunda-feira, 1º de junho. O candidato de extrema-direita, Abelardo de la Espriella, terminou na liderança com 43,7% dos votos no primeiro turno das eleições presidenciais da Colômbia, que aconteceram no domingo. Ele vai disputar o segundo turno em 21 de junho com o senador de esquerda, Iván Cepeda, que obteve 40,90% dos votos. Em postagem no X, o presidente Gustavo Petro afirmou que não aceita os resultados da contagem inicial dos votos na disputa pela sua sucessão, afirmando que aguardará os resultados finais revisados por juízes. O Irã reiterou nesta segunda-feira que seu programa nuclear não está na agenda das discussões em andamento com os Estados Unidos para pôr fim à guerra no Oriente Médio, negando declarações do presidente americano Donald Trump em sua rede social Truth. Teerã também acusou novamente Washington de violar o cessar-fogo entre os dois países. Os militares americanos anunciaram que realizaram mais uma onda de ataques aéreos defensivos no sul do Irã no sábado e no domingo, o terceiro desse tipo em pouco mais de uma semana. Em retaliação, a Guarda Revolucionária Iraniana afirmou ter atacado uma base utilizada pelos Estados Unidos. Israel ordenou nesta segunda-feira que seu exército atacasse os subúrbios do sul de Beirute, um reduto do Hezbollah pró-iraniano. O primeiro-ministro israelense Benjamin Netanyahu anunciou no domingo sua intenção de intensificar a ofensiva contra o movimento islâmico no Líbano. A pedido da França, o Conselho de Segurança da ONU se reunirá em sessão de emergência nesta segunda-feira para discutir a escalada em curso no sul do Líbano. O presidente francês Emmanuel Macron anunciou nesta segunda-feira que a Marinha da França abordou mais um petroleiro russo da frota fantasma do país no domingo, durante uma operação realizada em alto mar no Atlântico. A embaixada russa em Paris afirmou na segunda-feira que solicitou às autoridades francesas informações sobre possíveis cidadãos russos a bordo do petroleiro apreendido, segundo a agência de notícias estatal russa. A frota fantasma é uma rede clandestina de navios usada para continuar exportando petróleo da Rússia, apesar de sanções internacionais ao país. E mais de 890 pessoas foram presas na França no sábado e no domingo nos tumultos durante as comemorações da vitória do PSG na Liga dos Campeões, de acordo com a polícia de Paris nesta segunda-feira. Bom dia, são 10 horas e 30 minutos em Paris, 6:30 da manhã em Brasília. 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
2: Ana Carolina Pelis.
1: Em Paris, céu parcialmente nublado, os termômetros marcam 19 graus. Estes são os destaques desta segunda-feira, 1º de junho. Com candidato de extrema-direita na frente, eleições na Colômbia vão para segundo turno. Irã reitera que programa nuclear não está em agenda de negociações com Washington e volta a acusar Estados Unidos de violarem cessar-fogo. Após vitória sobre Casper Ruud, João Fonseca avança para quartas de final de Roland Garros. Estas e outras notícias a seguir. O resultado do primeiro turno na Colômbia contrariou todas as pesquisas. Segundo uma apuração rápida com 100% das sessões eleitorais, divulgada no domingo, o candidato de extrema-direita Abelardo de la Espriella teve cerca de 43% dos votos e ficou à frente do senador de esquerda Iván Cepeda, herdeiro político do presidente Gustavo Petro. Detalhes com o correspondente da RFI para a América Latina, Márcio Rezende.
3: Esse banho d'água fria na esquerda governista revela que boa parte dos colombianos anteciparam para o primeiro turno a disputa prevista para o segundo turno. E isso é consequência de uma polarização inédita. Nunca na história da Colômbia a disputa foi entre esquerda e extrema-direita. Durante décadas, o país foi governado às vezes pela centro-direita ou pela centro-esquerda, mas quase sempre pela direita. Assim, Diante das recentes vitórias da extrema-direita, a Colômbia se soma a essa possibilidade que, na região, já teve exemplos no Brasil, na Argentina, no Chile, no Equador e em El Salvador. Com 57,9% de participação popular, esta foi a maior votação num primeiro turno.
1: Você ouviu o correspondente da RFI para a América Latina, Márcio Rezende. O Irã reiterou nesta segunda-feira que seu programa nuclear não está atualmente na agenda das discussões em andamento com os Estados Unidos para pôr fim à guerra no Oriente Médio. O presidente americano Donald Trump afirmou em sua rede social Truth que o Irã se comprometeu a não desenvolver armas nucleares e insistiu que Teerã realmente quer fazer um acordo com os Estados Unidos. O Ministério das Relações Exteriores iraniano acusou nesta segunda-feira os Estados Unidos de violarem mais uma vez o cessar-fogo entre os dois países. Os militares americanos anunciaram que realizaram mais uma onda de ataques aéreos defensivos no sul do Irã no sábado e no domingo, o terceiro desse tipo em pouco mais de uma semana. Os bombardeios tiveram como alvo sistemas de radar e controle de drones na cidade de Goruk e na ilha de Keshmi, no estreito de Hormuz, segundo o Comando Central americano na noite de domingo. Em retaliação, a Guarda Revolucionária Iraniana afirmou ter atacado uma base utilizada pelos Estados Unidos. As autoridades iranianas também anunciaram nesta segunda-feira o enforcamento de dois homens apontados como responsáveis pelo ataque e saque e incêndio de uma mesquita durante os protestos antigovernamentais de dezembro e janeiro. Israel ordenou nesta segunda-feira que seu exército atacasse os subúrbios do sul de Beirute, um reduto do Hezbollah pró-iraniano. O primeiro-ministro israelense, Benjamin Netanyahu, anunciou que no domingo sua intenção de intensificar a ofensiva contra o movimento islâmico no Líbano. No mesmo dia, o exército de Israel anunciou ter capturado a fortaleza de Befor, que estava no controle do Hezbollah, marcando uma nova etapa da ofensiva terrestre no país vizinho. O local é considerado estratégico para a defesa dos assentamentos da Galileia no norte de Israel e abre caminho para o avanço em direção à região de Nabatie. A pedido da França, o Conselho de Segurança da ONU se reunirá em sessão de emergência nesta segunda-feira para discutir a escalada em curso no sul do Líbano. O presidente francês Emmanuel Macron anunciou nesta segunda-feira que a Marinha da França abordou mais um petroleiro russo da frota fantasma do país no domingo durante uma operação realizada em alto mar no Atlântico com apoio de diversos parceiros, incluindo o Reino Unido. De acordo com a Polícia Marítima do Atlântico, a interceptação ocorreu a mais de 740 quilômetros no ponto mais a oeste do território francês, em um petroleiro vindo de Murmansk, na Rússia. A embaixada russa em Paris afirmou na segunda-feira que solicitou às autoridades francesas informações sobre possíveis cidadãos russos a bordo do petroleiro apreendido, informou a agência de notícias estatal russa TASS. Mais de 890 pessoas foram presas na França no sábado e no domingo nos tumultos durante as comemorações da vitória do PSG na Liga dos Campeões, de acordo com o ministro do interior francês, Laurent Nunez, nesta segunda-feira. Este número é 45% superior ao das comemorações do ano passado, após a primeira vitória do clube parisiense na Champions, quando 592 pessoas foram presas. Além disso, 178 policiais e agentes das forças de ordem ficaram feridas. O carioca João Fonseca venceu o norueguês Casper Ruud no domingo, nas oitavas de final do torneio de simples masculino de Roland Garros. Em quase 3 horas de partida, em sessão noturna com casa cheia, Fonseca confirmou a vitória por 3-7-1, 7-5, 7-6, com 10-8 no tiebreak, perdeu o terceiro por 5-7 e fechou em 6-2. Em entrevista aos jornalistas após a vitória, João Fonseca celebrou o bom desempenho.
4: Jogo muito bom, muito consistente. Tava difícil porque ele é um bom jogador, um bom sacador, enfim, um ótimo jogador. Poucos pontos fracos. Foi meio que uma batalha ali de quem era mais agressivo e fico feliz de ter levado a melhor nos pontos importantes da partida. Sabia exatamente o que fazer, só era muito difícil de executar. Mas feliz com a forma que eu demonstrei dentro de quadra, sendo agressivo, sendo confiante. E com certeza essa vitória me traz confiança para o resto do torneio.
1: O próximo adversário de João Fonseca é o tcheco Jakub Mensik, pelas quartas de final. Ao avançar para as quartas do torneio, João Fonseca se torna o primeiro brasileiro a alcançar esse feito desde Gustavo Kuerten há 22 anos. Ele já havia marcado seu nome nesta edição do Roland Garros ao mandar mais cedo para casa o maior campeão de Grand Slams da história, o sérvio Novak Djokovic, na sexta-feira, pela terceira rodada do campeonato. 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
0: Ana Carolina Pelis.
1: 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A seguir em nossa programação, a imprensa francesa destaca o desempenho de Marquinhos na vitória do PSG na Liga dos Campeões. Logo após, você confere uma entrevista com Nilza Valéria Zacarias, conselheira da presidência, que acompanha a primeira-dama Janja. E para terminar a crônica, o Mundo Agora, de Thiago de Aragão. Mas antes falamos do resultado do primeiro turno das eleições presidenciais na Colômbia em linha direta.
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6: Elcio Ramalho.
5: Contra todas as pesquisas que previam uma vitória da esquerda neste primeiro turno, a extrema-direita consegue a maior quantidade de votos da história da Colômbia, mais de 10 milhões e 300 mil votos. O candidato opositor, Abelardo de la Espriella, obteve 43,7% dos votos, superando assim o candidato governista Ivan Cepeda, que ficou com 40,9% da preferência do eleitor. O primeiro turno, realizado neste domingo, também foi o que mais participação de eleitores teve desde a Constituição de 1991, que instalou eleições em dois turnos. E o segundo turno vai acontecer dentro de 3 semanas. Será quando os colombianos terão de escolher entre os dois modelos diametralmente opostos. Sobre essas eleições, vamos conversar com o nosso correspondente em Buenos Aires, Márcio Rezende. Olá, Márcio, bom dia. Quais são as conclusões iniciais que o resultado do primeiro turno da eleição presidencial na Colômbia deixa para todos os eleitores?
7: Olha, a primeira conclusão é que a Colômbia se soma a uma tendência regional de vitórias da extrema-direita. Este triunfo, mesmo que parcial, não estava nos cálculos de nenhuma sondagem. As pesquisas indicavam uma vitória da esquerda de Ivan Cepeda com uma vantagem entre 5 e 10 pontos sobre a extrema-direita de Abelardo de la Espriella. Algumas medições ainda levantavam a possibilidade de a candidata da direita tradicional, Paloma Valência, disputar o segundo lugar cabeça a cabeça com a extrema-direita, pois nada disso aconteceu. Apurados 100% dos votos, Abelardo de la Espriella ficou com 43,7%, quase 3 pontos à frente de Ivan Cepeda, com 40,9%. A candidata da direita, Paloma Valência, ficou com irrisórios 6,9%, quando as sondagens apontavam a mais de 20%. Esse banho d'água fria na esquerda governista revela que boa parte dos colombianos anteciparam para o primeiro turno a disputa prevista para o segundo turno.
5: E como essa surpresa foi observada na Colômbia e também nos países vizinhos, Márcio?
7: Bom, o atual presidente Gustavo Petro e o candidato da esquerda, Ivan Cepeda, rejeitaram os resultados que deram vantagem ao candidato da extrema-direita. O presidente Petro afirmou que não aceita os resultados preliminares, criticando o sistema privado responsável pelo processo eleitoral. Petro acusou o software da empresa de adicionar 800 mil eleitores e centenas de milhares de votos. O presidente avisou que só vai reconhecer o resultado oficial emitido pela Justiça. O candidato governista Ivan Cepeda também questionou a contagem preliminar por acrescentar 885 mil eleitores e avisou que só vai reconhecer o resultado quando essas inconsistências forem resolvidas. A diferença entre o primeiro e o segundo colocado foi de 673 mil votos. O candidato vitorioso, Abelardo de Las Priela, respondeu aos dois, chamando-os de delinquentes e advertindo que não se atrevam a desconhecer a vontade popular. O presidente do Equador, Daniel Noboa, e o da Argentina, Javier Milei, deram os parabéns a Abelardo. Se a esquerda for derrotada no próximo dia 21, o presidente Lula vai perder um importante aliado na região.
5: Agora, Márcio, quais são as estratégias de cada candidato para o segundo turno?
7: Olha, antes do primeiro turno, as pesquisas indicavam que numa disputa entre Ivan Cepeda e Abelardo de Las Priela, o candidato da esquerda ganharia porque é maior a quantidade de eleitores que rejeitam a extrema-direita. Mas essas mesmas sondagens previam uma diferença significativa a favor de Cepeda. Na noite de domingo, Paloma Valência anunciou o apoio ao candidato da extrema-direita. Abelardo de Las Priela tem a vantagem de nunca ter sido governo. Então, quando diz que vai aplicar linha dura contra os violentos, tem a vantagem da dúvida. Já o candidato Ivan Cepeda foi um dos que elaborou o atual plano de paz total do governo. O plano fracassou e permitiu que os criminosos se fortalecessem e ganhassem territórios. O que cada lado vai fazer é tentar vender o outro como parte integrante de uma elite política que fracassou. Abelardo de Las Priela vai repetir que Ivan Cepeda é parte da classe política que sempre roubou o país e que manteve os seus privilégios. Mas a esquerda, que só chegou ao poder em 2022, também vai acusar Abelardo de ter sido próximo da elite de direita que sempre governou o país.
5: Muito obrigado, Márcio Rezende, correspondente da RFI em Buenos Aires, que participou do Linha Direta de hoje.
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8: Ana Carolina Pelis.
1: A foto de Marquinhos sendo jogado para cima pelos jogadores do Paris Saint-Germain durante as comemorações da conquista da Liga dos Campeões em Paris no domingo estampa sites e jornais franceses nesta segunda-feira. A vitória do clube parisiense e seu capitão continuam sendo destaque. Para o L'Equipe, Marquinhos ajudou a definir o que é um capitão, com sua elegância e nobreza, sua empatia pelos outros, até mesmo pelos adversários. O jornal destaca que o zagueiro brasileiro também é um capitão notável por suas qualidades de comunicação. Tudo o que diz visa o bem-estar dos outros, o bem da equipe. Um verdadeiro capitão que não deixa ninguém para trás, sublinha. Marquinhos aparece como a figura mais simbólica do PSG para o Le Parisien. É ele quem surge com o troféu nas mãos diante da torcida e representa a ligação entre o time e os fãs, além de ser o rosto da conquista. Ele é retratado como líder natural dessa geração histórica. Mas apesar de ser uma lenda do clube, o jornal diz que o futuro de Marquinhos é uma das questões do próximo mercado. Aos 32 anos, ele pode decidir seu destino com interesse vindo do exterior, mas ele próprio demonstra vontade de continuar e buscar uma terceira Champions. Para Libération, Marquinhos é o líder técnico e moral do PSG, capitão e símbolo do clube, essencial tanto pelo desempenho quanto pela atitude, o verdadeiro rosto do sucesso do clube. Dentro de campo, é visto como líder experiente, resiliente e decisivo para o título. O jornal destaca o gesto humano do zagueiro ao consolar o adversário Gabriel, lembrando que os dois viajam essa semana para o Brasil, onde vão começar a preparação para a Copa do Mundo.
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9: O RFI convida recebe hoje Nilza Valéria Zacarias, jornalista e coordenadora da Frente de Evangélicos pelo Estado de Direito, uma das vozes mais importantes do campo evangélico progressista no Brasil. Nilza, seja muito bem-vinda a nossos estúdios aqui em Paris.
10: Muito obrigada, é uma alegria estar em Paris. Sempre é uma alegria e sempre é uma festa estar em Paris.
9: Escuta, vamos falar sobre isso, inclusive uma pequena pergunta que é uma boa provocação. Nós estamos conversando aqui em Paris, a cidade que é berço da famosa lei de 1905, a chamada Lei da Laicidade, que consagrou a separação entre igreja e Estado na França. Uma coisa curiosa que eu estava vendo, no Brasil, a lei que institui a separar o Brasil, é um país laico pela lei, né? É de 1891, primeira Constituição Sim. republicana, né, após o Império, antes mesmo da francesa. Mas, no entanto, é um princípio que, em tese, afastaria a religião da política. A gente sabe que no Brasil de hoje, como nos Estados Unidos de hoje, fé e poder parecem estar cada vez mais entrelaçados. Eu queria te perguntar, Nilza, como líder evangélico, como você lê essa tensão entre laicidade e participação religiosa na esfera pública no Brasil, claro?
10: Bem, como eu vejo, há uma apropriação da linguagem religiosa. O que nós notamos no Brasil que se aplica aos Estados Unidos é essa apropriação da linguagem religiosa que vem sendo cooptada e utilizada como instrumento de poder por parte de representantes religiosos, no caso brasileiro, que compõem a bancada evangélica. A gente tem uma bancada religiosa no Congresso.
9: Certo. Me diz uma coisa, teve, tem pesquisa nova aí, né? Mostrando o presidente Luiz Inácio Lula da Silva se projeta com uma diferença muito maior, né?
10: Sim, nesse momento são 9 pontos de diferença do presidente Lula para o segundo candidato, para o segundo colocado, que é o Flávio Bolsonaro.
9: E a gente estava conversando, você acredita que isso tem uma grande parte a ver com uma desmobilização do campo evangélico que era historicamente ligado ao bolsonarismo?
10: Eu não diria que o campo evangélico ele é historicamente ligado a Bolsonaro. Como toda a sociedade brasileira, o Bolsonaro em algum momento apresentou um canto da sereia e as pessoas caíram nesse canto da sereia. Entre essas pessoas, evangélicos também. Quando a gente percebe que o campo evangélico, por exemplo, na última eleição presidencial, nos votos computados para o Lula, davam uma margem um pouco maior para Bolsonaro, a gente tentou entender que fenômeno era esse que colocava os evangélicos ali fazendo uma opção pelo bolsonarismo. E, obviamente, a gente não pode negar o peso das pautas morais, né, que influenciaram muito esse voto, um certo pânico criado, um medo criado de que, por exemplo, Lula fecharia igrejas ou todas as igrejas seriam obrigadas a celebrar relacionamentos ou casamentos homoafetivos. E as pessoas foram caindo nesses contos sem se dar conta de que a laicidade do Estado protege a igreja. E então, o que a gente percebe agora, abrindo essa distância maior entre Lula e Flávio Bolsonaro, é que, obviamente, evangélicos também estão repensando o seu voto.
9: Você tem acompanhado a primeira-dama Janja da Silva em diversos encontros com mulheres evangélicas pelo país. Eu me lembro de uma entrevista do presidente Lula dizendo em outubro de 2025 que evangélicos não são contra nós. Nós é que não sabemos falar com eles, né? Eu queria saber qual é o seu papel nesses encontros com a Janja, é uma coisa de mediação, de articulação, e o seu papel primeiro, mas o quanto essa aproximação com o governo fortalece ou expõe o movimento evangélico progressista, por exemplo?
10: Eu acho que fortalece, nesse momento fortalece muito. A gente já vinha dialogando com a primeira-dama sobre a importância dessa aproximação. E durante 2025, nós conseguimos, então, propor e organizar encontros com mulheres evangélicas. Foram 7 encontros. Isso é bastante significativo, da primeira-dama com mulheres evangélicas, para que a gente falasse sobre políticas públicas. Inclusive, políticas públicas que beneficiam as mulheres. Promover diálogo, fazer com que as pessoas sentem na mesa e conversem, a gente consegue chegar a bons termos em defesa da democracia.
9: Por que é que é a primeira-dama que é escolhida para fazer essa ponte com a comunidade evangélica?
10: Isso, eu tenho que fazer uma referência a ela, isso parte dela, isso não foi uma estratégia do governo, isso é uma estratégia pessoal que partiu dela e, obviamente, que beneficia o governo. Uhum. Né? Então, foi uma experiência muito bacana, porque é isso. Ela tem uma preocupação com os temas que se relacionam com a vida da mulher. Basta ver o empenho da primeira-dama agora na assinatura do Pacto de Combate ao Feminicídio. Uhum. Né? Ela se empenhou pessoalmente E a gente tem levado esse tema, inclusive, para os nossos grupos, fazendo com que a igreja se ocupe também do tema do feminicídio, entendendo que o feminicídio não é um problema da mulher, é um problema de todos nós, e que a gente precisa, sobretudo, de pastores e líderes engajados nesse tema, porque os pastores precisam falar sobre isso nos seus púlpitos, a fim de que a vida das mulheres seja resguardada.
9: Muito obrigada, Nilza Valéria Zacarias, pela sua participação de hoje no RF Convida.
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6: Tiago de Aragão.
11: Existe um tipo de elogio que deveria assustar quem recebe. E o Brasil acabou de ganhar um desses. Em abril, o país virou o segundo maior fornecedor de petróleo da China. Parece uma boa notícia e no curto prazo até é. Mas preste atenção como que isso aconteceu. O Estreito de Hormuz estava bloqueado. O Golfo, travado. A China precisava de petróleo rápido e precisava vir de um lugar que não dependesse de Washington nem de Moscou. Foi aí que o Brasil entrou, não necessariamente pelo próprio mérito.

Dependência é a parte que ninguém quer discutir em voz alta. Quanto mais o orçamento da Petrobras, a balança comercial e a arrecadação do governo passam a depender de um comprador chinês, menos espaço o Brasil tem para dizer não para Pequim, em qualquer outra mesa, não necessariamente nessas mesas de negociação. Seja em 5G, seja em porto, seja na próxima licitação de metrô que uma estatal chinesa pode acabar ganhando do mesmo jeito que ganhou a linha 1 de Bogotá. O comprador que te salva numa crise é o mesmo que cobra a fatura política depois. E por mais que isso já venha acontecendo há muitos e muitos anos, o governo brasileiro parece que não aprendeu bem a lição. Repare no padrão, porque a estatal chinesa ela nunca age por acaso. Ela compra petróleo quando precisa de petróleo, compra soja quando precisa contornar Washington e financia infraestrutura quando precisa de presença. É um tripé clássico, já visto em muitas outras situações. Cada movimento para o lado brasileiro parece uma oportunidade isolada, mas vistos juntos, eles formam uma arquitetura de dependência. E o Brasil ajuda a construir essa arquitetura um contrato de cada vez. O governo Lula trata a aproximação com a China como contrapeso aos Estados Unidos, e faz sentido. Enquanto Trump mantém a tarifa de 40% e a investigação da seção 301 em cima da mesa. Só que contrapeso pressupõe uma coisa, que você consiga equilibrar os dois lados. E quem vira peça de reposição de um deles perde exatamente o equilíbrio que dizia estar buscando.

0: 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Ana Carolina Pelis.
1: Você ouve a RFI, estes são os destaques desta segunda-feira, 1º de junho. O candidato de extrema-direita, Abelardo de la Espriella, terminou na liderança com 43,7% dos votos no primeiro turno das eleições presidenciais da Colômbia, que aconteceram no domingo. Ele vai disputar o segundo turno em 21 de junho com o senador de esquerda, Iván Cepeda, que obteve 40,90% dos votos. Em postagem no X, o presidente Gustavo Petro afirmou que não aceita os resultados da contagem inicial dos votos na disputa pela sua sucessão, afirmando que aguardará os resultados finais revisados por juízes. O Irã reiterou nesta segunda-feira que seu programa nuclear não está na agenda das discussões em andamento com os Estados Unidos para pôr fim à guerra no Oriente Médio, negando declarações do presidente americano Donald Trump em sua rede social Truth. Teerã também acusou novamente Washington de violar o cessar-fogo entre os dois países. Os militares americanos anunciaram que realizaram mais uma onda de ataques aéreos defensivos no sul do Irã no sábado e no domingo, o terceiro desse tipo em pouco mais de uma semana. Em retaliação, a Guarda Revolucionária Iraniana afirmou ter atacado uma base utilizada pelos Estados Unidos. Israel ordenou nesta segunda-feira que seu exército atacasse os subúrbios do sul de Beirute, um reduto do Hezbollah pró-iraniano. O primeiro-ministro israelense Benjamin Netanyahu anunciou no domingo sua intenção de intensificar a ofensiva contra o movimento islâmico no Líbano. A pedido da França, o Conselho de Segurança da ONU se reunirá em sessão de emergência nesta segunda-feira para discutir a escalada em curso no sul do Líbano. O presidente francês Emmanuel Macron anunciou nesta segunda-feira que a Marinha da França abordou mais um petroleiro russo da frota fantasma do país no domingo, durante uma operação realizada em alto mar no Atlântico. A embaixada russa em Paris afirmou na segunda-feira que solicitou às autoridades francesas informações sobre possíveis cidadãos russos a bordo do petroleiro apreendido, segundo a agência de notícias estatal russa. A frota fantasma é uma rede clandestina de navios usada para continuar exportando petróleo da Rússia, apesar de sanções internacionais ao país. E mais de 890 pessoas foram presas na França no sábado e no domingo nos tumultos durante as comemorações da vitória do PSG na Liga dos Campeões, de acordo com a polícia de Paris nesta segunda-feira.

0: Bom dia, são 10 horas e 30 minutos em Paris, 6:30 da manhã em Brasília. 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
2: Ana Carolina Pelliz.
0: Em Paris, céu parcialmente nublado, os termômetros marcam 19 graus. Estes são os destaques desta segunda-feira, 1º de junho. Com candidato de extrema-direita na frente, eleições na Colômbia vão para segundo turno. Irã reitera que programa nuclear não está em agenda de negociações com Washington e volta a acusar Estados Unidos de violarem cessar-fogo. Após vitória sobre Casper Ruud, João Fonseca avança para quartas de final de Roland Garros. Estas e outras notícias a seguir. O resultado do primeiro turno na Colômbia contrariou todas as pesquisas. Segundo uma apuração rápida com 100% das sessões eleitorais, divulgada no domingo, o candidato de extrema-direita Abelardo de la Espriella teve cerca de 43% dos votos e ficou à frente do senador de esquerda Iván Cepeda, herdeiro político do presidente Gustavo Petro. Detalhes com o correspondente da RFI para a América Latina, Márcio Rezende.
3: Esse banho d'água fria na esquerda governista revela que boa parte dos colombianos anteciparam para o primeiro turno a disputa prevista para o segundo turno. E isso é consequência de uma polarização inédita. Nunca na história da Colômbia a disputa foi entre esquerda e extrema-direita. Durante décadas, o país foi governado às vezes pela centro-direita ou pela centro-esquerda, mas quase sempre pela direita. Assim, diante das recentes vitórias da extrema-direita, a Colômbia se soma a essa possibilidade que, na região, já teve exemplos no Brasil, na Argentina, no Chile, no Equador e em El Salvador. Com 57,9% de participação popular, esta foi a maior votação num primeiro turno.
0: Você ouviu o correspondente da RFI para a América Latina, Márcio Rezende. O Irã reiterou nesta segunda-feira que seu programa nuclear não está atualmente na agenda das discussões em andamento com os Estados Unidos para pôr fim à guerra no Oriente Médio. O presidente americano Donald Trump afirmou em sua rede social Truth que o Irã se comprometeu a não desenvolver armas nucleares e insistiu que Teherã realmente quer fazer um acordo com os Estados Unidos. O Ministério das Relações Exteriores iraniano acusou nesta segunda-feira os Estados Unidos de violarem mais uma vez o cessar-fogo entre os dois países. Os militares americanos anunciaram que realizaram mais uma onda de ataques aéreos defensivos no sul do Irã no sábado e no domingo, o terceiro desse tipo em pouco mais de uma semana. Os bombardeios tiveram como alvo sistemas de radar e controle de drones na cidade de Goruk e na ilha de Keshme, no estreito de Hormuz, segundo o Comando Central americano na noite de domingo. Em retaliação, a Guarda Revolucionária Iraniana afirmou ter atacado uma base utilizada pelos Estados Unidos. As autoridades iranianas também anunciaram nesta segunda-feira o enforcamento de dois homens apontados como responsáveis pelo ataque e saque e incêndio de uma mesquita durante os protestos antigovernamentais de dezembro e janeiro. Israel ordenou nesta segunda-feira que seu exército atacasse os subúrbios do sul de Beirute, um reduto do Hezbollah pró-iraniano. O primeiro-ministro israelense, Benjamin Netanyahu, anunciou que no domingo sua intenção de intensificar a ofensiva contra o movimento islâmico no Líbano. No mesmo dia, o exército de Israel anunciou ter capturado a fortaleza de Befor, que estava no controle do Hezbollah, marcando uma nova etapa da ofensiva terrestre no país vizinho. O local é considerado estratégico para a defesa dos assentamentos da Galileia no norte de Israel e abre caminho para o avanço em direção à região de Nabatieh. A pedido da França, o Conselho de Segurança da ONU se reunirá em sessão de emergência nesta segunda-feira para discutir a escalada em curso no sul do Líbano. O presidente francês Emmanuel Macron anunciou nesta segunda-feira que a Marinha da França abordou mais um petroleiro russo da frota fantasma do país no domingo, durante uma operação realizada em alto mar no Atlântico, com apoio de diversos parceiros, incluindo o Reino Unido. De acordo com a Polícia Marítima do Atlântico, a interceptação ocorreu a mais de 740 quilômetros, no ponto mais a oeste do território francês, em um petroleiro vindo de Murmansk, na Rússia. A embaixada russa em Paris afirmou na segunda-feira que solicitou às autoridades francesas informações sobre possíveis cidadãos russos a bordo do petroleiro apreendido, informou a agência de notícias estatal russa TASS. Mais de 890 pessoas foram presas na França no sábado e no domingo nos tumultos durante as comemorações da vitória do PSG na Liga dos Campeões, de acordo com o ministro do interior francês, Laurent Nunez, nesta segunda-feira. Este número é 45% superior ao das comemorações do ano passado, após a primeira vitória do clube parisiense na Champions, quando 592 pessoas foram presas. Além disso, 178 policiais e agentes das forças de ordem ficaram feridas. O carioca João Fonseca venceu o norueguês Casper Ruud no domingo, nas oitavas de final do torneio de simples masculino de Roland Garros. Em quase 3 horas de partida, em sessão noturna com casa cheia, Fonseca confirmou a vitória por 3-1, 7-5, 7-6, com 10-8 no tiebreak, perdeu o terceiro por 5-7 e fechou em 6-2. Em entrevista aos jornalistas após a vitória, João Fonseca celebrou o bom desempenho.
4: Jogo muito bom, muito consistente. Tava difícil porque ele é um bom sacador, enfim, um ótimo jogador, poucos pontos fracos. Foi meio que uma batalha ali de quem era mais agressivo e fico feliz de ter levado a melhor nos pontos importantes da partida. Sabia exatamente o que fazer, só era muito difícil de executar. Mas feliz com a forma que eu demonstrei dentro de quadra, sendo agressivo, sendo confiante. E com certeza essa vitória me traz confiança para o resto do torneio.
0: O próximo adversário de João Fonseca é o tcheco Jakub Mensik, pelas quartas de final. Ao avançar para as quartas do torneio, João Fonseca se torna o primeiro brasileiro a alcançar esse feito desde Gustavo Kuerten há 22 anos. Ele já havia marcado seu nome nesta edição do Roland Garros ao mandar mais cedo para casa o maior campeão de Grand Slams da história, o sérvio Novak Djokovic, na sexta-feira, pela terceira rodada do campeonato. 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
1: Ana Carolina Pelis.
0: 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A seguir em nossa programação, a imprensa francesa destaca o desempenho de Marquinhos na vitória do PSG na Liga dos Campeões. Logo após, você confere uma entrevista com Nilza Valéria Zacarias, conselheira da presidência, que acompanha a primeira-dama Janja. E para terminar a crônica, o Mundo Agora, de Tiago de Aragão. Mas antes falamos do resultado do primeiro turno das eleições presidenciais na Colômbia em linha direta.
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2: Elcio Ramalho.
5: Contra todas as pesquisas que previam uma vitória da esquerda neste primeiro turno, a extrema-direita consegue a maior quantidade de votos da história da Colômbia, mais de 10 milhões e 300 mil votos. O candidato opositor, Abelardo de la Espriella, obteve 43,7% dos votos, superando assim o candidato governista Ivan Cepeda, que ficou com 40,9% da preferência do eleitor. O primeiro turno, realizado neste domingo, também foi o que mais participação de eleitores teve desde a Constituição de 1991, que instalou eleições em dois turnos. E o segundo turno vai acontecer dentro de 3 semanas. Será quando os colombianos terão de escolher entre os dois modelos diametralmente opostos. Sobre essas eleições, vamos conversar com o nosso correspondente em Buenos Aires, Márcio Rezende. Olá, Márcio, bom dia. Quais são as conclusões iniciais que o resultado do primeiro turno da eleição presidencial na Colômbia deixa para todos os eleitores?
3: Olha, a primeira conclusão é que a Colômbia se soma a uma tendência regional de vitórias da extrema-direita. Este triunfo, mesmo que parcial, não estava nos cálculos de nenhuma sondagem. As pesquisas indicavam uma vitória da esquerda de Iván Cepeda com uma vantagem entre 5 e 10 pontos sobre a extrema-direita de Abelardo de Las Priela. Algumas medições ainda levantavam a possibilidade de a candidata da direita tradicional, Paloma Valência, disputar o segundo lugar cabeça a cabeça com a extrema-direita, pois nada disso aconteceu. Apurados 100% dos votos, Abelardo de Las Priela ficou com 43,7%, quase 3 pontos à frente de Iván Cepeda, com 40,9%. A candidata da direita, Paloma Valência, ficou com irrisórios 6,9%, quando as sondagens apontavam a mais de 20%. Esse banho d'água fria na esquerda governista revela que boa parte dos colombianos anteciparam para o primeiro turno a disputa prevista para o segundo turno.
5: E como essa surpresa foi observada na Colômbia e também nos países vizinhos, Márcio?
3: Bom, o atual presidente Gustavo Petro e o candidato da esquerda, Iván Cepeda, rejeitaram os resultados que deram vantagem ao candidato da extrema-direita. O presidente Petro afirmou que não aceita os resultados preliminares, criticando o sistema privado responsável pelo processo eleitoral. Petro acusou o software da empresa de adicionar 800 mil eleitores e centenas de milhares de votos. O presidente avisou que só vai reconhecer o resultado oficial emitido pela Justiça. O candidato governista Iván Cepeda também questionou a contagem preliminar por acrescentar 885 mil eleitores e avisou que só vai reconhecer o resultado quando essas inconsistências forem resolvidas. A diferença entre o primeiro e o segundo colocado foi de 673 mil votos. O candidato vitorioso, Abelardo de Las Priela, respondeu aos dois, chamando-os de delinquentes e advertindo que não se atrevam a desconhecer a vontade popular. O presidente do Equador, Daniel Noboa, e o da Argentina, Javier Milei, deram os parabéns a Abelardo. Se a esquerda for derrotada no próximo dia 21, o presidente Lula vai perder um importante aliado na região.
5: Agora, Márcio, quais são as estratégias de cada candidato para o segundo turno?
3: Olha, antes do primeiro turno, as pesquisas indicavam que numa disputa entre Iván Cepeda e Abelardo de Las Priela, o candidato da esquerda ganharia porque é maior a quantidade de eleitores que rejeitam a extrema-direita. Mas essas mesmas sondagens previam uma diferença significativa a favor de Cepeda. Na noite de domingo, Paloma Valência anunciou o apoio ao candidato da extrema-direita. Abelardo de Las Priela tem a vantagem de nunca ter sido governo. Então, quando diz que vai aplicar linha dura contra os violentos, tem a vantagem da dúvida. Já o candidato Iván Cepeda foi um dos que elaborou o atual plano de paz total do governo. O plano fracassou e permitiu que os criminosos se fortalecessem e ganhassem territórios. O que cada lado vai fazer é tentar vender o outro como parte integrante de uma elite política que fracassou. Abelardo de Las Priela vai repetir que Iván Cepeda é parte da classe política que sempre roubou o país e que manteve os seus privilégios. Mas a esquerda, que só chegou ao poder em 2022, também vai acusar Abelardo de ter sido próximo da elite de direita que sempre governou o país.
5: Muito obrigado, Márcio Rezende, correspondente da RFI em Buenos Aires, que participou do Linha Direta de hoje.
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1: Ana Carolina Pelis.
0: A foto de Marquinhos sendo jogado para cima pelos jogadores do Paris Saint-Germain durante as comemorações da conquista da Liga dos Campeões em Paris no domingo estampa sites e jornais franceses nesta segunda-feira. A vitória do clube parisiense e seu capitão continuam sendo destaque. Para o L'Equipe, Marquinhos ajudou a definir o que é um capitão, com sua elegância e nobreza, sua empatia pelos outros, até mesmo pelos adversários. O jornal destaca que o zagueiro brasileiro também é um capitão notável por suas qualidades de comunicação. Tudo o que diz visa o bem-estar dos outros, o bem da equipe. Um verdadeiro capitão que não deixa ninguém para trás, sublinha. Marquinhos aparece como a figura mais simbólica do PSG para o Le Parisien. É ele quem surge com o troféu nas mãos diante da torcida e representa a ligação entre o time e os fãs, além de ser o rosto da conquista. Ele é retratado como líder natural dessa geração histórica. Mas apesar de ser uma lenda do clube, o jornal diz que o futuro de Marquinhos é uma das questões do próximo mercado. Aos 32 anos, ele pode decidir seu destino com interesse vindo do exterior, mas ele próprio demonstra vontade de continuar e buscar uma terceira Champions. Para Libération, Marquinhos é o líder técnico e moral do PSG, capitão e símbolo do clube, essencial tanto pelo desempenho quanto pela atitude, o verdadeiro rosto do sucesso do clube. Dentro de campo, é visto como líder experiente, resiliente e decisivo para o título. O jornal destaca o gesto humano do zagueiro ao consolar o adversário Gabriel, lembrando que os dois viajam essa semana para o Brasil, onde vão começar a preparação para a Copa do Mundo.
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1: Márcia Bechara.
6: O RFI Convida recebe hoje Nilza Valéria Zacarias, jornalista e coordenadora da Frente de Evangélicos pelo Estado de Direito, uma das vozes mais importantes do campo evangélico progressista no Brasil. Nilza, seja muito bem-vinda a nossos estúdios aqui em Paris.
7: Muito obrigada, é uma alegria estar em Paris. Sempre é uma alegria e sempre é uma festa estar em Paris.
6: Escuta, vamos falar sobre isso, inclusive uma pequena pergunta que é uma boa provocação. Nós estamos conversando aqui em Paris, a cidade que é berço da famosa lei de 1905, a chamada Lei da Laicidade, que consagrou a separação entre igreja e Estado na França. Uma coisa curiosa que eu estava vendo, no Brasil, a lei que institui a separar o Brasil, é um país laico pela lei, né? É de 1891, primeira Constituição Sim. republicana, né, após o Império, antes mesmo da francesa. Mas, no entanto, é um princípio que, em tese, afastaria a religião da política. A gente sabe que no Brasil de hoje, como nos Estados Unidos de hoje, fé e poder parecem estar cada vez mais entrelaçados. Eu queria te perguntar, Nilza, como líder evangélico, como você lê essa tensão entre laicidade e participação religiosa na esfera pública no Brasil, claro?
7: Bem, como eu vejo, há uma apropriação da linguagem religiosa. O que nós notamos no Brasil que se aplica aos Estados Unidos é essa apropriação da linguagem religiosa que vem sendo cooptada e utilizada como um instrumento de poder por parte de representantes religiosos, no caso brasileiro, que compõem a bancada evangélica. A gente tem uma bancada religiosa no Congresso.
6: Certo. Me diz uma coisa, tem pesquisa nova aí, né? Mostrando o presidente Luiz Inácio Lula da Silva se projeta com uma diferença muito maior, né?
7: Sim, nesse momento são 9 pontos de diferença do presidente Lula para o segundo candidato, para o segundo colocado, que é o Flávio Bolsonaro.
6: E a gente estava conversando, você acredita que isso tem uma grande parte a ver com uma desmobilização do campo evangélico que era historicamente ligado ao bolsonarismo?
7: Eu não diria que o campo evangélico ele é historicamente ligado a Bolsonaro. Como toda a sociedade brasileira, o Bolsonaro em algum momento apresentou um canto da sereia e as pessoas caíram nesse canto da sereia. Entre essas pessoas, evangélicos também. Quando a gente percebe que o campo evangélico, por exemplo, na última eleição presidencial, nos votos computados para o Lula, davam uma margem um pouco maior para Bolsonaro, a gente tentou entender que fenômeno era esse que colocava os evangélicos ali fazendo uma opção pelo bolsonarismo. E, obviamente, a gente não pode negar o peso das pautas morais, né, que influenciaram muito esse voto, um certo pânico criado, um medo criado de que, por exemplo, Lula fecharia igrejas ou todas as igrejas seriam obrigadas a celebrar relacionamentos ou casamentos homoafetivos. E as pessoas foram caindo nesses contos sem se dar conta de que a laicidade do Estado protege a igreja. E então, o que a gente percebe agora, abrindo essa distância maior entre Lula e Flávio Bolsonaro, é que, obviamente, evangélicos também estão repensando seu voto.
6: Você tem acompanhado a primeira-dama Janja da Silva em diversos encontros com mulheres evangélicas pelo país. Eu me lembro de uma entrevista do presidente Lula dizendo em outubro de 2025 que evangélicos não são contra nós. Nós é que não sabemos falar com eles, né? Eu queria saber qual é o seu papel nesses encontros com a Janja, é uma coisa de mediação, de articulação, e o seu papel primeiro, mas o quanto essa aproximação com o governo fortalece ou expõe o movimento evangélico progressista, por exemplo?
7: Eu acho que fortalece, nesse momento fortalece muito. A gente já vinha dialogando com a primeira-dama sobre a importância dessa aproximação. E durante 2025 nós conseguimos então propor e organizar encontros com mulheres evangélicas. Foram 7 encontros, isso é bastante significativo, da primeira-dama com mulheres evangélicas, para que a gente falasse sobre políticas públicas, inclusive políticas públicas que beneficiam as mulheres. Promover diálogo, fazer com que as pessoas sentem na mesa e conversem, a gente consegue chegar a bons termos em defesa da democracia.
6: Por que é que é a primeira-dama que é escolhida para fazer essa ponte com a comunidade evangélica?
7: Isso, eu tenho que fazer uma referência a ela, isso parte dela, isso não foi uma estratégia do governo, isso é uma estratégia pessoal que partiu dela e, obviamente, que beneficia o governo. Uhum. Né? Então, foi uma experiência muito bacana, porque é isso, ela tem uma preocupação com os temas que se relacionam com a vida da mulher. Basta ver o empenho da primeira-dama agora na assinatura do Pacto de Combate ao Feminicídio. Uhum. Né? Ela se empenhou pessoalmente. E a gente tem levado esse tema, inclusive, para os nossos grupos, fazendo com que a igreja se ocupe também do tema do feminicídio, entendendo que o feminicídio não é um problema da mulher, é um problema de todos nós, e que a gente precisa, sobretudo, de pastores e líderes engajados nesse tema, porque os pastores precisam falar sobre isso nos seus púlpitos, a fim de que a vida das mulheres seja resguardada.
6: Muito obrigada, Nilza Valéria Zacarias, pela sua participação de hoje no RF Convida.
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6: Tiago de Aragão.
8: Existe um tipo de elogio que deveria assustar quem recebe. E o Brasil acabou de ganhar um desses. Em abril, o país virou o segundo maior fornecedor de petróleo da China. Parece uma boa notícia e no curto prazo até é. Mas preste atenção como que isso aconteceu. O Estreito de Hormuz estava bloqueado. O Golfo, travado. A China precisava de petróleo rápido e precisava vir de um lugar que não dependesse de Washington nem de Moscou. Foi aí que o Brasil entrou, não necessariamente pelo próprio mérito. Entrou porque o fornecedor de sempre estava indisponível, um outro fornecedor problemático, e isso acabou abrindo uma oportunidade, uma janela de oportunidade para o Brasil. Mas isso não para necessariamente no petróleo. Desde que a China voltou a boicotar a soja americana e a negociação de comprar mais, comprar menos, é algo que ainda vai ir e vir várias vezes, ela acabou transferindo grande parte desses pedidos para o Brasil e para outros países da América Latina. Até ajustou a burocracia, facilitou um pouco na parte sanitária para poder facilitar o máximo possível a recepção dessa soja latino-americana, entre outras coisas também. Tudo isso para garantir que a gente conseguisse vender em escala. Qual foi o resultado disso? Em 2026, o Brasil virou ao mesmo tempo o posto de gasolina e o celeiro de emergência da segunda maior potência do mundo. Agora, para o investidor, o número de curto prazo é muito tentador. Demanda chinesa firme, segura o preço da commodity, segura o superávit, segura o fluxo de dólar que mantém o real muito bem ancorado. A Petrobras, não só ela, mas o agro também do Centro-Oeste e as exportadoras de grãos, todo mundo colhe o prêmio de ter aparecido quando o mundo inteiro fechou as portas, principalmente para a China. Mas tem uma palavra que muda tudo nessa história: reposição. A China não comprou o petróleo brasileiro em abril porque escolheu o Brasil como parceiro de longo prazo. Comprou porque o fornecedor preferido dela estava fora do jogo. E não só isso. Reposição é o que você usa enquanto a peça original ainda não chega. E Hormuz, mais cedo ou mais tarde, vai reabrir. As negociações já estão todas em curso. Hormuz sempre reabre, independente do que aconteça, porque a vontade e a importância de abrir é maior do que tudo. No dia que reabrir, a pergunta vai ser muito simples. O barril brasileiro continua na cesta de compras da China, no mesmo volume ou não? Vai voltar a ser a segunda opção, como era antes da crise? E aqui está o ponto que Brasília comemora e não para para pensar. Ser indispensável numa emergência dos outros não é a mesma coisa que ser estratégico. O fornecedor de emergência tem poder de barganha só enquanto dura a emergência. Depois ele acorda e descobre uma coisa, que construiu capacidade, logística e dependência, acima de tudo, em cima de uma demanda que era temporária. A dependência é eterna, a demanda é temporária. E a dependência é a parte que ninguém quer discutir em voz alta. Quanto mais o orçamento da Petrobras, a balança comercial e a arrecadação do governo passam a depender de um comprador chinês, menos espaço o Brasil tem para dizer não para Pequim, em qualquer outra mesa, não necessariamente nessas mesas de negociação. Seja em 5G, seja em porto, seja na próxima licitação de metrô, que uma estatal chinesa pode acabar ganhando, do mesmo jeito que ganhou a linha 1 de Bogotá. O comprador que te salva numa crise é o mesmo que cobra a fatura política depois. E por mais que isso já venha acontecendo há muitos e muitos anos, o governo brasileiro parece que não aprendeu bem a lição. Repare no padrão, porque a estatal chinesa ela nunca age por acaso. Ela compra petróleo quando precisa de petróleo, compra soja quando precisa contornar Washington e financia infraestrutura quando precisa de presença. É um tripé clássico já visto em muitas outras situações. Cada movimento para o lado brasileiro parece uma oportunidade isolada, mas vistos juntos, eles formam uma arquitetura de dependência. E o Brasil ajuda a construir essa arquitetura um contrato de cada vez. O governo Lula trata a aproximação com a China como contrapeso aos Estados Unidos, e faz sentido. Enquanto Trump mantém a tarifa de 40% e a investigação da seção 301 em cima da mesa. Só que contrapeso pressupõe uma coisa, que você consiga equilibrar os dois lados. E quem vira peça de reposição de um deles perde exatamente o equilíbrio que dizia estar buscando.

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1: 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Estes são os destaques desta segunda-feira, 1 de junho. O candidato de extrema-direita, Abelardo de la Espriella, terminou na liderança com 43,7% dos votos no primeiro turno das eleições presidenciais da Colômbia, que aconteceram no domingo. Ele vai disputar o segundo turno em 21 de junho com o senador de esquerda, Ivan Cepeda, que obteve 40,90% dos votos. Em postagem no X, o presidente Gustavo Petro afirmou que não aceita os resultados da contagem inicial dos votos na disputa pela sua sucessão, afirmando que aguardará os resultados finais revisados por juízes. O Irã reiterou nesta segunda-feira que seu programa nuclear não está na agenda das discussões em andamento com os Estados Unidos para pôr fim à guerra no Oriente Médio, negando declarações do presidente americano Donald Trump em sua rede social Truth. Teerã também acusou novamente Washington de violar o cessar-fogo entre os dois países. Os militares americanos anunciaram que realizaram mais uma onda de ataques aéreos defensivos no sul do Irã no sábado e no domingo, o terceiro desse tipo em pouco mais de uma semana. Em retaliação, a Guarda Revolucionária Iraniana afirmou ter atacado uma base utilizada pelos Estados Unidos. Israel ordenou nesta segunda-feira que seu exército atacasse os subúrbios do sul de Beirute, um reduto do Hezbollah pró-iraniano. O primeiro-ministro israelense Benjamin Netanyahu anunciou no domingo sua intenção de intensificar a ofensiva contra o movimento islâmico no Líbano. A pedido da França, o Conselho de Segurança da ONU se reunirá em sessão de emergência nesta segunda-feira para discutir a escalada em curso no sul do Líbano. O presidente francês Emmanuel Macron anunciou nesta segunda-feira que a Marinha da França abordou mais um petroleiro russo da frota fantasma do país no domingo, durante uma operação realizada em alto mar no Atlântico. A embaixada russa em Paris afirmou na segunda-feira que solicitou às autoridades francesas informações sobre possíveis cidadãos russos a bordo do petroleiro apreendido, segundo a agência de notícias estatal russa. A frota fantasma é uma rede clandestina de navios usada para continuar exportando petróleo da Rússia, apesar de sanções internacionais ao país. E mais de 890 pessoas foram presas na França no sábado e no domingo nos tumultos durante as comemorações da vitória do PSG na Liga dos Campeões, de acordo com a polícia de Paris nesta segunda-feira. Bom dia, são 10 horas e 30 minutos em Paris, 6:30 da manhã em Brasília. 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
2: Ana Carolina Peliz.
1: Em Paris, céu parcialmente nublado, os termômetros marcam 19 graus. Estes são os destaques desta segunda-feira, 1º de junho. Com candidato de extrema-direita na frente, eleições na Colômbia vão para segundo turno. Irã reitera que programa nuclear não está em agenda de negociações com Washington e volta a acusar Estados Unidos de violarem cessar-fogo. Após vitória sobre Casper Ruud, João Fonseca avança para quartas de final de Roland Garros. Estas e outras notícias a seguir. O resultado do primeiro turno na Colômbia contrariou todas as pesquisas. Segundo uma apuração rápida com 100% das sessões eleitorais, divulgada no domingo, o candidato de extrema-direita Abelardo de la Espriella teve cerca de 43% dos votos e ficou à frente do senador de esquerda Ivan Cepeda, herdeiro político do presidente Gustavo Petro. Detalhes com o correspondente da RFI para a América Latina, Márcio Rezende.
3: Esse banho d'água fria na esquerda governista revela que boa parte dos colombianos anteciparam para o primeiro turno a disputa prevista para o segundo turno. E isso é consequência de uma polarização inédita. Nunca na história da Colômbia a disputa foi entre esquerda e extrema-direita. Durante décadas, o país foi governado às vezes pela centro-direita ou pela centro-esquerda, mas quase sempre pela direita. Assim, Diante das recentes vitórias da extrema-direita, a Colômbia se soma a essa possibilidade que, na região, já teve exemplos no Brasil, na Argentina, no Chile, no Equador e em El Salvador. Com 57,9% de participação popular, esta foi a maior votação num primeiro turno.
1: Você ouviu o correspondente da RFI para a América Latina, Márcio Rezende. O Irã reiterou nesta segunda-feira que seu programa nuclear não está atualmente na agenda das discussões em andamento com os Estados Unidos para pôr fim à guerra no Oriente Médio. O presidente americano Donald Trump afirmou em sua rede social Truth que o Irã se comprometeu a não desenvolver armas nucleares e insistiu que Teerã realmente quer fazer um acordo com os Estados Unidos. O Ministério das Relações Exteriores iraniano acusou nesta segunda-feira os Estados Unidos de violarem mais uma vez o cessar-fogo entre os dois países. Os militares americanos anunciaram que realizaram mais uma onda de ataques aéreos defensivos no sul do Irã no sábado e no domingo, o terceiro desse tipo em pouco mais de uma semana. Os bombardeios tiveram como alvo sistemas de radar e controle de drones na cidade de Goruk e na ilha de Keshme, no estreito de Hormuz, segundo o comando central americano na noite de domingo. Em retaliação, a guarda revolucionária iraniana afirmou ter atacado uma base utilizada pelos Estados Unidos. As autoridades iranianas também anunciaram nesta segunda-feira o enforcamento de dois homens apontados como responsáveis pelo ataque e saque e incêndio de uma mesquita durante os protestos antigovernamentais de dezembro e janeiro. Israel ordenou nesta segunda-feira que seu exército atacasse os subúrbios do sul de Beirute, um reduto do Hezbollah pró-iraniano. O primeiro-ministro israelense, Benjamin Netanyahu, anunciou que no domingo sua intenção de intensificar a ofensiva contra o movimento islâmico no Líbano. No mesmo dia, o exército de Israel anunciou ter capturado a fortaleza de Befor, que estava no controle do Hezbollah, marcando uma nova etapa da ofensiva terrestre no país vizinho. O local é considerado estratégico para a defesa dos assentamentos da Galileia no norte de Israel e abre caminho para o avanço em direção à região de Nabatieh. A pedido da França, o Conselho de Segurança da ONU se reunirá em sessão de emergência nesta segunda-feira para discutir a escalada em curso no sul do Líbano. O presidente francês Emmanuel Macron anunciou nesta segunda-feira que a Marinha da França abordou mais um petroleiro russo da frota fantasma do país no domingo durante uma operação realizada em alto mar no Atlântico com apoio de diversos parceiros, incluindo o Reino Unido. De acordo com a Polícia Marítima do Atlântico, a interceptação ocorreu a mais de 740 quilômetros no ponto mais a oeste do território francês, em um petroleiro vindo de Murmansk, na Rússia. A embaixada russa em Paris afirmou na segunda-feira que solicitou às autoridades francesas informações sobre possíveis cidadãos russos a bordo do petroleiro apreendido, informou a agência de notícias estatal russa TASS. Mais de 890 pessoas foram presas na França no sábado e no domingo nos tumultos durante as comemorações da vitória do PSG na Liga dos Campeões, de acordo com o ministro do interior francês, Laurent Nunez, nesta segunda-feira. Este número é 45% superior ao das comemorações do ano passado, após a primeira vitória do clube parisiense na Champions, quando 592 pessoas foram presas. Além disso, 178 policiais e agentes das forças de ordem ficaram feridas. O carioca João Fonseca venceu o norueguês Casper Ruud no domingo, nas oitavas de final do torneio de simples masculino de Roland Garros. Em quase 3 horas de partida, em sessão noturna com casa cheia, Fonseca confirmou a vitória por 3-7-1, 7-5, 7-6, com 10-8 no tiebreak, perdeu o terceiro por 5-7 e fechou em 6-2. Em entrevista aos jornalistas após a vitória, João Fonseca celebrou o bom desempenho.
4: Jogo muito bom, muito consistente. Tava difícil porque ele é um bom jogador, um bom sacador, enfim, um ótimo jogador, poucos pontos fracos. Foi meio que uma batalha ali de quem era mais agressivo e fico feliz de ter levado a melhor nos pontos importantes da partida. Sabia exatamente o que fazer, só era muito difícil de executar. Mas feliz com a forma que eu demonstrei dentro de quadra, sendo agressivo, sendo confiante. E com certeza essa vitória me traz confiança para o resto do torneio.
1: O próximo adversário de João Fonseca é o tcheco Jakub Mensik, pelas quartas de final. Ao avançar para as quartas do torneio, João Fonseca se torna o primeiro brasileiro a alcançar esse feito desde Gustavo Kuerten há 22 anos. Ele já havia marcado seu nome nesta edição do Roland Garros ao mandar mais cedo para casa o maior campeão de Grand Slams da história, o sérvio Novak Djokovic, na sexta-feira, pela terceira rodada do campeonato. 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
5: Ana Carolina Pelis.
1: 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A seguir em nossa programação, a imprensa francesa destaca o desempenho de Marquinhos na vitória do PSG na Liga dos Campeões. Logo após, você confere uma entrevista com Nilza Valéria Zacarias, conselheira da presidência, que acompanha a primeira-dama Janja. E para terminar a crônica, o mundo agora de Thiago de Aragão. Mas antes falamos do resultado do primeiro turno das eleições presidenciais na Colômbia em linha direta.
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6: Contra todas as pesquisas que previam uma vitória da esquerda neste primeiro turno, a extrema-direita consegue a maior quantidade de votos da história da Colômbia, mais de 10 milhões e 300 mil votos. O candidato opositor, Abelardo de la Espreia, obteve 43,7% dos votos, superando assim o candidato governista Ivan Cepeda, que ficou com 40,9% da preferência do eleitor. O primeiro turno, realizado neste domingo, também foi o que mais participação de eleitores teve desde a Constituição de 1991, que instalou eleições em dois turnos. E o segundo turno vai acontecer dentro de 3 semanas. Será quando os colombianos terão de escolher entre os dois modelos diametralmente opostos. Sobre essas eleições, vamos conversar com o nosso correspondente em Buenos Aires, Márcio Rezende. Olá, Márcio, bom dia. Quais são as conclusões iniciais que o resultado do primeiro turno da eleição presidencial na Colômbia deixa para todos os eleitores?
8: Olha, a primeira conclusão é que a Colômbia se soma a uma tendência regional de vitórias da extrema-direita. Este triunfo, mesmo que parcial, não estava nos cálculos de nenhuma sondagem. As pesquisas indicavam uma vitória da esquerda de Ivan Cepeda com uma vantagem entre 5 e 10 pontos sobre a extrema-direita de Abelardo de la Espriella. Algumas medições ainda levantavam a possibilidade de a candidata da direita tradicional, Paloma Valência, disputar o segundo lugar cabeça a cabeça com a extrema-direita, pois nada disso aconteceu. Apurados 100% dos votos, Abelardo de la Espriella ficou com 43,7%, quase 3 pontos à frente de Ivan Cepeda, com 40,9%. A candidata da direita, Paloma Valência, ficou com irrisórios 6,9%, quando as sondagens apontavam a mais de 20%. Esse banho d'água fria na esquerda governista revela que boa parte dos colombianos anteciparam para o primeiro turno a disputa prevista para o segundo turno.
6: E como essa surpresa foi observada na Colômbia e também nos países vizinhos, Márcio?
8: Bom, o atual presidente Gustavo Petro e o candidato da esquerda, Ivan Cepeda, rejeitaram os resultados que deram vantagem ao candidato da extrema-direita. O presidente Petro afirmou que não aceita os resultados preliminares, criticando o sistema privado responsável pelo processo eleitoral. Petro acusou o software da empresa de adicionar 800 mil eleitores e centenas de milhares de votos. O presidente avisou que só vai reconhecer o resultado oficial emitido pela justiça.
3: O candidato governista Ivan Cepeda também questionou a contagem preliminar por acrescentar 885 mil eleitores e avisou que só vai reconhecer o resultado quando essas inconsistências forem resolvidas. A diferença entre o primeiro e o segundo colocado foi de 673 mil votos. O candidato vitorioso, Abelardo de Las Priela, respondeu aos dois, chamando-os de delinquentes e advertindo que não se atrevam a desconhecer a vontade popular. O presidente do Equador, Daniel Noboa, e o da Argentina, Javier Milei, deram os parabéns a Abelardo. Se a esquerda for derrotada no próximo dia 21, o presidente Lula vai perder um importante aliado na região.
6: Agora, Márcio, quais são as estratégias de cada candidato para o segundo turno?
3: Olha, antes do primeiro turno, as pesquisas indicavam que numa disputa entre Ivan Cepeda e Abelardo de Las Priela, o candidato da esquerda ganharia porque é maior a quantidade de eleitores que rejeitam a extrema-direita. Mas essas mesmas sondagens previam uma diferença significativa a favor de Cepeda. Na noite de domingo, Paloma Valência anunciou o apoio ao candidato da extrema-direita. Abelardo de Las Priela tem a vantagem de nunca ter sido governo. Então, quando diz que vai aplicar linha dura contra os violentos, tem a vantagem da dúvida. Já o candidato Ivan Cepeda foi um dos que elaborou o atual plano de paz total do governo. O plano fracassou e permitiu que os criminosos se fortalecessem e ganhassem territórios. O que cada lado vai fazer é tentar vender o outro como parte integrante de uma elite política que fracassou. Abelardo de Las Priela vai repetir que Ivan Cepeda é parte da classe política que sempre roubou o país e que manteve os seus privilégios. Mas a esquerda, que só chegou ao poder em 2022, também vai acusar Abelardo de ter sido próximo da elite de direita que sempre governou o país.
6: Muito obrigado, Márcio Rezende, correspondente da RFI em Buenos Aires, que participou do Linha Direta de hoje.
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0: Ana Carolina Pelis.
1: A foto de Marquinhos sendo jogado para cima pelos jogadores do Paris Saint-Germain durante as comemorações da conquista da Liga dos Campeões em Paris no domingo estampa sites e jornais franceses nesta segunda-feira. A vitória do clube parisiense e seu capitão continuam sendo destaque. Para o L'Equipe, Marquinhos ajudou a definir o que é um capitão, com sua elegância e nobreza, sua empatia pelos outros, até mesmo pelos adversários. O jornal destaca que o zagueiro brasileiro também é um capitão notável por suas qualidades de comunicação. Tudo o que diz visa o bem-estar dos outros, o bem da equipe. Um verdadeiro capitão que não deixa ninguém para trás, sublinha. Marquinhos aparece como a figura mais simbólica do PSG para o Le Parisien. É ele quem surge com o troféu nas mãos diante da torcida e representa a ligação entre o time e os fãs, além de ser o rosto da conquista. Ele é retratado como líder natural dessa geração histórica. Mas apesar de ser uma lenda do clube, o jornal diz que o futuro de Marquinhos é uma das questões do próximo mercado. Aos 32 anos, ele pode decidir seu destino com interesse vindo do exterior, mas ele próprio demonstra vontade de continuar e buscar uma terceira Champions. Para Libération, Marquinhos é o líder técnico e moral do PSG, capitão e símbolo do clube, essencial tanto pelo desempenho quanto pela atitude, o verdadeiro rosto do sucesso do clube. Dentro de campo, é visto como líder experiente, resiliente e decisivo para o título. O jornal destaca o gesto humano do zagueiro ao consolar o adversário Gabriel, lembrando que os dois viajam essa semana para o Brasil, onde vão começar a preparação para a Copa do Mundo.
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5: O RFI Convida recebe hoje Nilza Valéria Zacarias, jornalista e coordenadora da Frente de Evangélicos pelo Estado de Direito, uma das vozes mais importantes do campo evangélico progressista no Brasil. Nilza, seja muito bem-vinda a nossos estúdios aqui em Paris.
9: Muito obrigada, é uma alegria estar em Paris. Sempre é uma alegria e sempre é uma festa estar em Paris.
5: Escuta, vamos falar sobre isso, inclusive uma pequena pergunta que é uma boa provocação. Nós estamos conversando aqui em Paris, a cidade que é berço da famosa lei de 1905, a chamada Lei da Laicidade, que consagrou a separação entre igreja e Estado na França. Uma coisa curiosa que eu estava vendo, no Brasil, a lei que institui a separar o Brasil, é um país laico pela lei, né? É de 1910, 1891, primeira Constituição Sim. republicana, né? Após o Império, antes mesmo da francesa. Mas, no entanto, é um princípio que, em tese, afastaria a religião da política. A gente sabe que no Brasil de hoje, como nos Estados Unidos de hoje, fé e poder parecem estar cada vez mais entrelaçados. Eu queria te perguntar, Nilza, como líder evangélico, como você lê essa tensão entre laicidade e participação religiosa na esfera pública no Brasil, claro?
9: Bem, como eu vejo, há uma apropriação da linguagem religiosa. O que nós notamos no Brasil, que se aplica aos Estados Unidos, é essa apropriação da linguagem religiosa que vem sendo cooptada e utilizada como instrumento de poder por parte de representantes religiosos, no caso brasileiro, que compõem a bancada evangélica. A gente tem uma bancada religiosa no Congresso.
5: Certo. Me diz uma coisa, tem pesquisa nova aí, né? Mostrando o presidente Luiz Inácio Lula da Silva se projeta com uma diferença muito maior, né?
9: Sim, nesse momento são 9 pontos de diferença do presidente Lula pro segundo colocado, que é o Flávio Bolsonaro.
5: E a gente estava conversando, você acredita que isso tem uma grande parte a ver com uma desmobilização do campo evangélico, que era historicamente ligado ao bolsonarismo?
9: Eu não diria que o campo evangélico ele é historicamente ligado a Bolsonaro. Como toda a sociedade brasileira, o Bolsonaro em algum momento apresentou um canto da sereia e as pessoas caíram nesse canto da sereia. Entre essas pessoas, evangélicos também. Quando a gente percebe que o campo evangélico, por exemplo, na última eleição presidencial, nos votos computados para o Lula, davam uma margem um pouco maior para Bolsonaro, a gente tentou entender que fenômeno era esse que colocava os evangélicos ali fazendo uma opção pelo bolsonarismo. E, obviamente, a gente não pode negar o peso das pautas morais, né, que influenciaram muito esse voto, um certo pânico criado, um medo criado de que, por exemplo, Lula fecharia igrejas ou todas as igrejas seriam obrigadas a celebrar relacionamentos ou casamento homoafetivos. E as pessoas foram caindo nesses contos sem se dar conta de que a laicidade do Estado protege a igreja. E então, o que a gente percebe agora, abrindo essa distância maior entre Lula e Flávio Bolsonaro, é que, obviamente, evangélicos também estão repensando o seu voto.
5: Você tem acompanhado a primeira-dama Janja da Silva, em diversos encontros com mulheres evangélicas pelo país. Eu me lembro de uma entrevista do presidente Lula, dizendo em outubro de 2025 que evangélicos não são contra nós. Nós é que não sabemos falar com eles, né? Eu queria saber qual é o seu papel nesses encontros. Encontros com a Janja é uma coisa de mediação, de articulação. E o seu papel, primeiro, mas o quanto essa aproximação com o governo fortalece ou expõe o movimento evangélico progressista, por exemplo?
9: Eu acho que fortalece, nesse momento fortalece muito. A gente já vinha dialogando com a primeira-dama sobre a importância dessa aproximação. E durante 2025 nós conseguimos, então, propor e organizar encontros com mulheres evangélicas. Foram 7 encontros, isso é bastante significativo, da primeira-dama com mulheres evangélicas, para que a gente falasse sobre políticas públicas, inclusive políticas públicas que beneficiam as mulheres. Promover diálogo, fazer com que as pessoas sentem na mesa e conversem, a gente consegue chegar a bons termos em defesa da democracia.
5: Por que é que é a primeira-dama que é escolhida para fazer essa ponte com a comunidade evangélica?
9: Isso, eu tenho que fazer uma referência a ela, isso parte dela, isso não foi uma estratégia do governo, isso é uma estratégia pessoal que partiu dela e, obviamente, que beneficia o governo. Uhum. Né? Então, foi uma experiência muito bacana, porque é isso. Ela tem uma preocupação com os temas que se relacionam com a vida da mulher. Basta ver o empenho da primeira-dama agora na assinatura do Pacto de Combate ao Feminicídio. Uhum. Né? Ela se empenhou pessoalmente E a gente tem levado esse tema, inclusive, para os nossos grupos, fazendo com que a igreja se ocupe também do tema do feminicídio, entendendo que o feminicídio não é um problema da mulher, é um problema de todos nós, e que a gente precisa, sobretudo, de pastores e líderes engajados nesse tema, porque os pastores precisam falar sobre isso nos seus púlpitos, a fim de que a vida das mulheres seja resguardada.
5: Muito obrigada, Nilza Valéria Zacarias, pela sua participação de hoje no RF Convida.
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10: Tiago de Aragão.
11: Existe um tipo de elogio que deveria assustar quem recebe. E o Brasil acabou de ganhar um desses. Em abril, o país virou o segundo maior fornecedor de petróleo da China. Parece uma boa notícia e no curto prazo até é. Mas preste atenção como que isso aconteceu. O Estreito de Hormuz estava bloqueado. O Golfo, travado. A China precisava de petróleo rápido e precisava vir de um lugar que não dependesse de Washington nem de Moscou. Foi aí que o Brasil entrou, não necessariamente pelo próprio mérito. Entrou porque o fornecedor de sempre estava indisponível, um outro fornecedor problemático, e isso acabou abrindo uma oportunidade, uma janela de oportunidade para o Brasil. Mas isso não para necessariamente no petróleo. Desde que a China voltou a boicotar a soja americana e a negociação de comprar mais, comprar menos, é algo que ainda vai ir e vir várias vezes, ela acabou transferindo grande parte desses pedidos para o Brasil e para outros países da América Latina. Até ajustou a burocracia, facilitou um pouco na parte sanitária para poder facilitar o máximo possível a recepção dessa soja latino-americana, entre outras coisas também. Tudo isso para garantir que a gente conseguisse vender em escala. Qual foi o resultado disso? Em 2026, o Brasil virou ao mesmo tempo o posto de gasolina e o celeiro de emergência da segunda maior potência do mundo. Agora, para o investidor, o número de curto prazo é muito tentador. Demanda chinesa firme, segura o preço da commodity, segura o superávit, segura o fluxo de dólar que mantém o real muito bem ancorado. A Petrobras, não só ela, mas o agro também do Centro-Oeste e as exportadoras de grãos, todo mundo colhe o prêmio de ter aparecido quando o mundo inteiro fechou as portas, principalmente para a China. Mas tem uma palavra que muda tudo nessa história: reposição. A China não comprou o petróleo brasileiro em abril porque escolheu